0: 21 horas e 3 minutos.
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3: 21 horas e 39 minutos.
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0: 23:39.
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0: 7:30.
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0: Bom dia! Começa a edição da manhã aqui na Rádio Com, quarta-feira, 14 de outubro de 2026. Manhã de céu nublado, mais uma manhã de céu nublado em Pelotas e na região, e com umidade elevada. Programa Edição da Manhã, transmitido pelo 104.5 FM da Rádio Com, pelos aplicativos de rádio, baixe o aplicativo próprio da Rádio Com, nos acompanhe, acompanhe a programação da Rádio Com onde estiver. Também é possível nos acompanhar através do site oficial da Rádio Com Pelotas e nos assistir em live pelas redes sociais, YouTube e Facebook. Fábio Rosário, na parte técnica. Leonardo Cardoso, bom dia.
1: Bom dia, Caldenei, bom dia, Fábio, bom dia a todos os ouvintes que nos acompanham na 104.5 FM, também nas redes online, nosso site, radiocom.org.br, no nosso aplicativo próprio, Radiocom 104.5, que está disponível para celulares Android. A gente também está em live no Facebook e no YouTube, nossas lives nas redes sociais, que ficam disponíveis na íntegra, para quem quiser nos assistir, logo após o final do programa, é só acessar nosso canal do YouTube. O Rádio Com Pelotas. Cadanei, mais um dia até meio parecido com ontem, ou pelo menos hoje não, mas...
0: É, ontem tinha chuva,
1: ontem,
0: né?
1: Ontem tinha chuva, é. Né? Mas quando a gente saiu de casa, tava só...
0: Quando tu saiu.
1: Tu saiu quando...
0: Eu saí, com... tinha chuva ontem.
1: Ah, a gente saiu com quase com minutos de diferença e...
0: Não, mas pode ser regiões da cidade.
1: Não, mas tinha chuva aqui no centro, né?
0: É, eu saí com chuva ontem. Tanto que tive que vir aparelhado de guarda-chuva.
1: A temperatura é meio parecida,
0: A temperatura é equivalente, né? Mas outro...
1: O céu não está aquela maravilha.
0: E muito úmido, né? Então, é necessário algum agasalho ainda para sair à rua nesta manhã de quarta-feira. A temperatura neste momento, 14 graus e 9 décimos e 97% a umidade relativa do ar. Portanto, chegando lá naquela marca que... se repete com alguma frequência aqui em Pelotas, dos 96, 97% de umidade relativa do ar. E a sensação térmica em 14,9 também. E os dados extremos do Laboratório de Agrometeorologia da Embrapa, a temperatura mínima 13 graus e um décimo às 4h22 minutos da madrugada. E a temperatura máxima 15,1 a 7,31, agora caiu um décimo, está em 15 graus a temperatura. Chuva acumulada no mês, 63,8 e o acumulado no ano, 1.247,6 milímetros. Previsão do tempo nesta quarta-feira, conforme o Laboratório de Agrometeorologia da Embrapa, céu nublado com períodos de parcialmente nublado, sujeito à ocorrência de chuva fraca isolada, ventos de sul-sudeste fracos a moderados. A temperatura hoje vai a 20 graus. No período da tarde em especial. A quinta-feira, dia 15 de outubro, nublado com pancadas de chuva, ventos de sudeste e sul fracos a moderados, temperatura mínima 14, máxima 20. E na sexta-feira, nublado com pancadas de chuva com períodos de parcialmente nublado. Possibilidade de nevoeiro amanhecer, ventos de sudoeste fracos a moderados com rajadas ocasionais, temperatura mínima 15, máxima 19. Então, temperatura praticamente estável e segue aquela previsão de bastante nebulosidade. E observando aqui o final de semana, esfria no final de semana, né? Se alguém está esperando aí que esta primavera traga um aumento de temperatura, não vai ser a realidade do final de semana. No sábado, temperatura entre 12 e 15 graus, chove rápido, né? De acordo com o clima-tempo, e a previsão, né, a estimativa de chuva é de 5,9 milímetros. E no domingo, queda de temperatura. Temperatura mínima, depois da chuva no sábado, né, cai a temperatura no domingo mínima de 8 graus, máxima de 16. Quer dizer, o frio volta no final de semana. Esta semana se mantém, né, estável a temperatura, né? Mais ou menos nos números de hoje, né? A mínima entre 14 graus, 13, 14 graus, e a máxima chegando a 20 graus. Mas no final de semana há uma queda na temperatura. Então é isso que o tempo, a meteorologia prevê aí para o final de semana, para este restante e final de semana. 7 horas 39 minutos, programa Edição da Manhã. Leonardo, destaques do programa de hoje.
1: No Edição da Manhã desta quarta-feira, a gente, às 8 horas, conversamos agora já.
0: Confirmado?
1: Confirmado, sem imprevisto, a princípio, tudo certo. A gente conversa com um deputado federal reeleito pelo Partido dos Trabalhadores para a próxima legislatura, o Vino Bongás. E a pauta é a sua reeleição e também o cenário da política brasileira, com a extrema-direita dominando o Congresso após essas últimas eleições, com 121 deputados do PL na Câmara e 28 senadores do Partido Liberal no Senado Federal. Então a conversa vai ser sobre o segundo turno das eleições e também a convivência nesses próximos anos com o Congresso cada vez mais à direita. E às 8h25 a gente conversa com a Miriam Cabreira, que é presidenta do Sindicato dos Petroleiros do Rio Grande do Sul, Sindipetro RS. A pauta é o que está em risco para a Petrobras no segundo turno das eleições, com a possibilidade de privatização da estatal e de venda de ativos da empresa para a iniciativa privada, Caldanei.
0: Excepcionalmente, hoje não teremos o comentário de Renato Delavecchia, né, que está fora da cidade, em um compromisso, e, portanto, não fará o seu comentário nesta quarta-feira, mas teremos o espaço da AJS Advogados, né, para a opinião aqui no programa, opinião e informe, né, no programa desta quarta-feira. 7 horas 39 minutos. Temperatura de 15 graus e um décimo, passando agora, dando uma passada aqui pelo site da Rádio Com, o radiocom.org.br, onde você encontra as principais informações da manhã. CEPERS projeta resistência a escolas cívico-militares e privatização no governo Zuco. Repercussão da entrevista concedida pela presidenta do CEPERS ontem aqui no programa, a professora Rosane Zan. Dengue tem 24 casos confirmados no ano e 10 ainda em investigação. São os casos de dengue aqui em Pelotas, de acordo com dados do Departamento de Vigilância em Saúde. Terça-feira passa a ser dia de atendimento especializado para empresas no balcão do empreendedor. Clima, xadrez acessível e horta escolar. As aulas de EJA que viraram tema de seminário que ocorreu no final de semana passado aqui em Pelotas. 10 toneladas de asfalto cobrem buracos nas três vendas, no Fragata, no São Gonçalo e no Centro. Ainda no site da Radicom, Arlindinho Cruz e Bom Gosto estão entre as atrações de novembro, da programação do Novembro Negro. Sobre a vida de um homem negro da cidade, chega às salas de aula da rede municipal. Ainda como destaque no radiocom.org.br, 3 noites de espetáculo. No set vão do pop de Edson Cordeiro a dança e teatro. O que mudou na educação brasileira em 20 anos? Representantes do MEC respondem nesta quarta. Com vagas limitadas, oficinas para a terceira idade começam nesta semana. São destaques, então, no site da Rádio Com. Para saber mais é acessar o radiocom.org.br. 7 horas 41 minutos, programa Edição da Manhã. Um abraço ao seu José Luiz Moraes, sempre cedinho, acordando cedinho para nos acompanhar e mandando um amor. Um abraço a ele. Vamos às informações, Leonardo, de destaque nesta manhã de quarta-feira.
1: Começando então as informações, Caldanei, após a quinta e última sessão de discussão prevista para esta quarta-feira, o Senado deve votar em primeiro e segundo turno a proposta que acaba com a escala 6x1 e prevê 2 dias de folga remunerados por semana. Para viabilizar a votação em 2 turnos no mesmo dia, governistas vão trabalhar pela aprovação de um requerimento que acelera a tramitação do texto. Isso porque o regimento prevê um intervalo de 5 dias úteis e a realização de outras 3 sessões de discussão. Os parlamentares, no entanto, podem apresentar um requerimento para dispensar esse intervalo ou reduzir o prazo. Governistas e parlamentares da oposição dizem que há votos suficientes para aprovar a mudança na escala de trabalho no Brasil. A ideia que circula no Senado é promulgar a PEC até quinta-feira, dia 22, dias antes do segundo turno das eleições. A campanha do presidente Luiz Inácio Lula da Silva, do PT, considera o tema prioritário. Já o crítico da PEC, o senador e candidato Flávio Bolsonaro, passou a declarar voto favorável ao texto ontem à tarde. A primeira sessão da discussão da PEC ocorreu no dia 6 de outubro, 2 dias depois do primeiro turno das eleições. A sessão teve presença da maioria de senadores que apoiam o presidente Lula e os discursos foram somente a favor da aprovação da medida. A maioria dos senadores do PL não participou da reunião no Senado sobre o tema. Senadores aliados de Flávio Bolsonaro tentaram esvaziar a discussão. O coordenador da campanha de Flávio, senador Rogério Marinho, do PL do Rio Grande do Norte, chegou a dizer que não fazia bem ao país votar um assunto desta gravidade, desta importância e com esta repercussão da maneira que está sendo votado. Marinho é autor de um texto que prevê a possibilidade de redução da jornada com redução proporcional do salário. A proposta foi aprovada pela Comissão de Constituição e Justiça do Senado em 2 de setembro. A PEC do fim da jornada 6x1 altera a Constituição para diminuir as horas de trabalho semanais de 44 para 40 horas semanais. Também estabelece que é necessário garantir 2 dias de folga remunerada, um deles preferencialmente aos domingos. Em 2 meses, a redução de jornada semanal será para 42 horas após a aprovação, com 2 dias de repouso semanal remunerado. Em 1 ano, após esses 2 meses, terá a redução de jornada semanal para 40 horas, Caldeirinho.
0: Um destaque aqui, neste quadro de informações, sobre a economia aqui da região sul. Os prédios dos tradicionais hotéis Manta e Tours Park estão indo a leilão judicial em Pelotas. Somadas, as avaliações dos imóveis superam os 27 milhões de reais. O processo é conduzido pelo juizado regional eleitoral após a decretação de falência da empresa, gerando expectativa para quitação de dívidas com proprietários com prioridade total para os créditos dos trabalhadores. Em relação ao hotel Manta, que fica aqui no centro da cidade, na rua General Neto, avaliado em mais de 18,1 milhões, já incluindo o acervo de móveis e utensílios, o emblemático prédio de 19 pavimentos e 108 apartamentos na área central encerrou as atividades em maio, impactando cerca de 40 funcionários. O edital também destaca particularidades, como o uso de helioponto, antenas de segurança e fornecimento de cadeiras de caldeira para o vizinho Hotel Estoril. Já em relação ao Tours Park Hotel, localizado na BR, o prédio fica localizado na BR-116, está avaliado em 9,3 milhões. O complexo, localizado no quilômetro 521, conta com 7 andares, 73 apartamentos, suítes e cabanas. Então, expectativa aí do leilão, né, que chega, somadas as avaliações dos dois prédios, né, do Hotel Manta e Hotel Tours Park Hotel, chega o valor das avaliações a mais de 27 milhões. Agora são 7 horas 47 minutos.
1: Os diretórios das regiões Norte e Nordeste do Movimento Democrático Brasileiro, partido MDB, divulgaram nota nesta terça-feira declarando apoio à candidatura de Luiz Inácio Lula da Silva. No comunicado, destacam o apoio em defesa da liberdade, da democracia e da soberania do povo brasileiro. Também afirmaram apoiar a continuidade de políticas implementadas por Lula nos últimos 4 anos e em gestões anteriores. Citaram entre elas o Bolsa Família, Farmácia Popular, Pé de Meia, Fundo de Financiamento Estudantil, FIES, e o Programa Universidade para Todos, o ProUni. E ressaltaram que o Brasil tem avançado com crescimento econômico, fortalecimento da indústria e recorde de exportações. No fim da nota, os diretórios do MDB dos estados do Norte e Nordeste convocaram os dirigentes estaduais, prefeitos e parlamentares do partido a se engajarem na campanha de reeleição do candidato do PT. O segundo turno das eleições será no domingo, dia 25, nos mesmos locais de votação e horários do primeiro, das 8 às 17 horas, pelo horário de Brasília. Mesmo quem não votou no primeiro turno está apto a votar no segundo. Também ontem o mesmo MDB, só que aí a direção nacional do MDB anunciou apoio à candidatura do Flávio Bolsonaro. Até teve um evento com o Baleia Rossi, que é o presidente nacional do MDB, e aí foi onde foi anunciado esse apoio, mas com essa liberdade para os partidos, para os diretórios de outras regiões apoiarem o candidato presidente Lula.
0: O presidente Luiz Inácio Lula da Silva anunciou ontem, terça-feira, dia 13, um pacote de medidas voltadas aos microempreendedores individuais, com propostas para renegociar dívidas, ampliar o acesso a crédito e facilitar a participação de pequenos negócios em contratações públicas. O conjunto de iniciativas também prevê elevar o limite de faturamento anual da categoria e criar uma linha de apoio financeiro para investimentos. Entre as medidas anunciadas estão um projeto de lei complementar que prevê o perdão de 12,6 bilhões de reais em débitos tributários e 3,6 milhões de microempreendedores inscritos na dívida ativa da União, a inclusão de dívidas bancárias no programa Desenrola 3.0 e a destinação de recursos para pequenos negócios. Parte das iniciativas ainda depende da aprovação do Congresso Nacional ou de regulamentação para entrar em vigor. Lula assinou um projeto de lei complementar que prevê anistia integral de débitos tributários de MEIs inscritos na dívida ativa da União, com previsão de implementação a partir de 2027. A proposta abrange 3,6 milhões de microempreendedores e soma 12,6 milhões em dívidas. Para entrar em vigor, o texto precisa ser aprovado no Congresso Nacional. O pacote também prevê medidas para renegociar dívidas bancárias vinculadas ao CNPJ dos microempreendedores. Segundo o ministro da Fazenda, Dario Dorigan, cerca de 6 bilhões de reais em débitos desse tipo foram identificados. A proposta é incluir estas operações no Desenrola 3.0, com descontos mínimos de 90% em leilões para aquisição das dívidas pelo governo federal, conforme condições anunciadas. Outro projeto enviado à Câmara dos Deputados propõe elevar o limite anual de faturamento dos MEIs, atualmente 18 mil, sem a atualização desde 2018. Pelo projeto de lei complementar 186/2026, o teto subiria para 110 mil em 2027 e 140 mil em 2028. A mudança permitiria que os empreendedores aumentassem o faturamento sem perder o enquadramento na categoria, desde que respeitadas as demais regras do regime. A formalização como MEI dá acesso a um sistema simplificado de contribuição e a cobertura previdenciária condicionada ao cumprimento das exigências locais. O pacote inclui ainda a proposta de destinar R$5 bilhões entre 2027 e 2030 ao fomento produtivo de microempreendedores. A iniciativa, chamada PIX/MEI, prevê repasses de até R$5 mil para investimentos em equipamentos, insumos e melhorias nos negócios, com prioridade para mulheres com menor faturamento. Segundo Lula, o recurso não será um empréstimo e precisará ser devolvido. A proposta, no entanto, aliás, não precisará ser devolvido. A proposta, no entanto, ainda será encaminhada ao Congresso Nacional. Agora, 7:53.
1: A Prefeitura de Pelotas abre nesta quarta-feira uma nova etapa de inscrições para castrações gratuitas de cães e gatos pelo Castramóvel. O atendimento é exclusivo para moradores do bairro Porto inscritos no Cadastro Único. As inscrições poderão ser feitas nos dias 14, 15 e 16 de outubro, hoje, quinta e sexta-feira, das 9 às 12 horas, no CREAS Osório, localizado na Travessa Nossa Senhora da Luz, número 18, antiga Rua 4. Para realizar o cadastro, é necessário apresentar documento de identidade, CPF, comprovante de residência e folha resumo do Cade Único. A comprovação de residência no bairro Porto é obrigatória. As castrações serão realizadas de 19 a 23 de outubro, a partir das 8h30, na Rua Barão de Mauá, número 217, em frente ao UBS Osório. O Castramóvel integra as ações municipais de controle populacional de cães e gatos e amplia o acesso à castração gratuita para famílias inscritas no Cade Único. A iniciativa também contribui para a prevenção de reprodução descontrolada, do abandono e para a promoção de saúde e do bem-estar dos animais, Calderen.
0: 7:54, operações integradas realizadas entre os dias 9 e 11 de outubro em Pelotas resultaram em 42 atos autos de infração e 7 veículos recolhidos. Ao todo, 40 veículos foram fiscalizados e 34 notificados. A operação começou na sexta-feira e na sexta-feira as equipes atuaram na Avenida Duque de Caxias, Parque Dom Antônio Zátera, Área Central, Porto e Quadrilátero da Universidade Católica. Foram abordados 9 pessoas e fiscalizados 6 veículos, todos notificados, gerando 8 autos de infração e 1 veículo recolhido. Já no sábado, o foco ocorreu em estacionamento irregular na Avenida Duque de Caxias e comboio por diversas vias e pela área central. A ação registrou 25 autos de infração. Foram abordadas 35 pessoas, fiscalizados 29 veículos, recolhidos 5 carros e realizados 13 testes de etilômetro. Já no domingo, as fiscalizações ocorreram nas avenidas Dom Joaquim e Duque de Caxias. Foram 5 veículos fiscalizados e notificados, resultando em 9 autos de infração e 1 recolhimento, além de 1 teste de etilômetro e 1 recusa. A operação foi coordenada pela Prefeitura de Pelotas por meio das Secretarias de Segurança Pública e de Transporte e Trânsito, com parceria, tendo como parceiras a Brigada Militar e apoio de órgãos municipais e estaduais. Agora são 7:56, edição da manhã, o momento de conferir os destaques esportivos desta quarta-feira.
1: Começando os destaques esportivos pela Sul-Americana, onde ontem a gente teve aí a primeira partida das semifinais da Sul-Americana, e o Vasco venceu fora de casa, na La Bombonera, por 1-0, o Boca Juniors. Jogo... E 1-0 com um jogador a menos. Né?
0: É.
1: Jogo histórico para o
0: Boa parte do segundo tempo com um jogador a menos. Uma expulsão besta, né, do André

0: claro que isso não desfaz o tamanho da vitória do Vasco,
1: é que, sempre
0: que não vencia na não vencia o Boca na Bomboneira há 75 anos, então.
1: Né?
0: Só por aí demonstra. Só Santos, Inter, Paysandu e Vasco conseguiram vencer em mata-mata, em jogo de mata-mata, o Boca Juniors na Bombonera.
1: É, a vitória do Inter, o Inter ainda acabou caindo nos pênaltis, né, depois do jogo.
0: Não, o Inter venceu e se classificou pela Sul-Americana.
1: Ah, teve a Sul-Americana também aqui nas quartas da Libertadores.
0: Ali venceu, mas perdeu nos pênaltis.
1: Perdeu nos pênaltis.
0: Mas venceu na Sul-Americana, 2-1.
1: Então, o Inter fez
0: no ano que conquistou a Sul-Americana.
1: Mas vencendo na Bomboneira, por mais que o time do Boca já não seja o mesmo, nem perto, nem sombra do que foi, ainda é muito difícil. Né? Não é algo, é algo incomum conseguir vencer. Hoje, às 19 horas, a gente tem Atlético Mineiro e Montevideo City Torque na Arena Galo. Primeiro jogo, então, em Minas Gerais, Belo Horizonte.
0: Atlético Se Mineiro... tudo ocorrer dentro do previsto, vamos ter uma final brasileira na Sul-Americana.
1: É
0: Vasco e Atlético Mineiro.
1: É verdade. Até porque o Torque, ele até incomodou, ele incomodou o Greba, né? Ele conseguiu incomodar o Greba. Acho que depois o... A campanha do Torque foi contra times que não chegou a enfrentar times brasileiros dentro da Sul-Americana. É, passou pelo Cienciano, que eliminou o Botafogo, e o Tigre da Argentina. Então...
0: É. Por que, que a tendência é essa? Né? Porque o Vasco já assegurou uma vantagem para o jogo de volta no Maracanã, terça-feira que vem. Joga pelo empate contra o Boca. Se confirmar esta vantagem, né, se segurar esta vantagem, estará na final. E o favoritismo do Atlético no confronto de hoje, ele é inegável, né?
1: É verdade. Até porque o Torque deu trabalho para o Grêmio, mas o Grêmio não era para ter tido trabalho com o Torque, né?
0: O problema é que o Grêmio vem passando trabalho com todo mundo, né?
1: Exatamente.
0: Nesta temporada.
1: Exatamente. Já na Libertadores, hoje a gente tem confronto de brasileiros, às 21h30, Fluminense e Palmeiras no Maracanã. Outro jogo interessante, né, Cadorinho?
0: É,
1: dois grandes times.
0: Confronto de brasileiros aí, né?
1: E aí amanhã a outra semifinal é Flamengo.
0: Que também, ao que tudo indica, já que entre Fluminense e Palmeiras sai um finalista. E do outro lado, o Flamengo é favorito.
1: Mas o Flamengo nos der surpresa, vai ser...
0: É favorito, né? Então a tendência é essa, né? Também de uma final brasileira na Libertadores.
1: Mas o Estudiantes deu trabalho pro Flamengo ano passado, né?
0: É,
1: o Flamengo
0: acho
1: que estava melhor ano passado que esse ano.
0: Ainda assim, o Flamengo é favorito. É muito mais time, né?
1: Até porque o Estudiantes deu trabalho, mas mesmo assim no final...
0: Deu Flamengo.
1: Deu Flamengo. Então. E o que é o goleiro Estudiantes mesmo, Codrinho?
0: É o Muslera.
1: É confiável contra o Flamengo?
0: Claro que não. E ontem começou super ligado no jogo o Valência, mas diante das dificuldades foi o Valência do Inter, né?
1: Começou a encolher
0: atrás dos marcadores.
1: É complicado. É. Tem a Liga dos Campeões também. Ontem teve a Liga dos Campeões. Até a gente vai comentar um pouquinho mais no Comunidade Esportiva. Mas o Gustavo tinha falado que era para quem quisesse ver uma goleada via Bayern.
0: Eu lembrei dele. Tava 2-0.
1: O Vick?
0: Pro Vick contra o Bayern. Depois o Bayern buscou. Mas ficou no empate.
1: Ficou no empate 3-3.
0: 3-3, então não teve goleada.
1: É, hoje de jogos interessantes tem o melhor de todos, né? Manchester City e Paris Saint-Germain às 16 horas. Também tem Real Madrid e Roma. E no primeiro horário. Aí, pra quem quiser assistir, tem o Liverpool jogando, o Liverpool contra o Lynx. Então, mas o prato principal é Manchester City e Paris Saint-Germain.
0: Já temos nosso entrevistado.
1: Agora a gente recebe o deputado federal, Elvino Bongás. Bom dia, Bongás.
0: Alô, deputado, nos ouve?
2: Queria poder participar com vocês, tudo bem?
0: Tudo bem, como é que vai? Bom dia.
2: Bom dia, uma alegria poder participar com vocês essa manhã.
0: Tá certo, deputado. Bom, até na semana passada conversamos uma conversa, mas aí houve problema de conexão e não conseguimos manter a entrevista.

0: E o senhor falava naquele momento na sua reeleição. Bom, agora, reeleito, como é que projeta esses próximos 4 anos, né? Considerando o perfil da Câmara dos Deputados a partir do resultado das eleições do dia 4 de outubro.
1: Bom, primeiro, agradecer muito essa possibilidade de continuar com o mandato. Agora, a nossa felicidade só vai se completar se nós eleger o Lula. Não tem como fazer algo por esse país com o Bolsonaro. Bolsonaro é só destruição. Eu tenho dito para as pessoas que ele vai fazer duas coisas básicas. A primeira, entregar todas as nossas riquezas para o Trump. Ele já quer convidar ele para a transição. Em segundo lugar, passar a tesoura na experiência que o Milei está fazendo na Argentina. Então nós vamos ter uma destruição dos nossos direitos e as riquezas vão para os Estados Unidos. E quem vai entrar no palácio vão ser os sócios do crime. Os sócios do crime organizado. Os sócios da milícia. É disso que nós estamos falando. Então nós temos uma obrigação cívica, uma obrigação democrática, que é eleger o presidente Lula para não entrar nesse caos de destruição completa. Então eu quero agradecer a referência minha e que eu tive para me eleger bem de novo, né, para mais de 111 mil votos. Então nesse sufoco do tsunami da extrema-direita, eleger desta forma é muito gratificante, mas desafiador. E desafiador é agora a gente ganhar um segundo turno para a gente não entrar nesse caos, nesse desastre que vai ser o risco Bolsonaro para o nosso país.
2: Bugas, na semana passada, no momento da nossa entrevista que acabou acontecendo pela falha de conexão, o presidente Lula havia convocado os deputados federais para uma reunião. O que foi debatido dentro dessa reunião, até para pensando na estratégia para a campanha agora dessas últimas semanas de até o segundo turno?
1: Essa reunião foi muito boa, porque nós avaliamos que a gente deveria... A conexão está boa, né? Positivo? Vocês estão ouvindo bem?
0: Estamos ouvindo. Está 100%, mas estamos lhe ouvindo.
1: Está bem. Isso, então eu estou realmente em minha atividade aqui, não foi possível um espaço melhor. Agradeço também a compreensão. Mas falando bem aqui, a avaliação nossa foi a seguinte: teve um tsunami da extrema-direita, 21 estados confirmaram a decisão em primeiro turno, e isso também era para acontecer em nível nacional. Não aconteceu exatamente pela força do presidente, senão também teria acontecido. E aí nós precisávamos, fundamentalmente, de 3 coisas que eu estou vendo que estão sendo encaminhadas. Primeira, que a gente tem que desconstituir o risco Bolsonaro. Eu acho que isso está sendo feito muito bem para as pessoas enxergarem que o salário não vai mais resultar acima da inflação, que a previdência, os aposentados, até são aposentados, não vão mais ter o reajuste acompanhado com o salário mínimo, então o salário do aposentado pode ficar 100% congelado. Que ao querer cortar 250 bilhões no orçamento, vai ter mais filas da saúde, não vai ter mais os remédios da farmácia popular. Então vai ter cortes em todas as áreas. E eles nunca cortaram no dado de cima. Eles nunca cortaram dos ricos. Nunca. Então vão cortar do povo. Então é menos farmácia, é menos aposentadoria, é menos emprego, é menos venda no comércio, é menos salário. Essa é, infelizmente, a situação. Então, essa é a primeira tarefa. Desconstituir o projeto Bolsonaro. A segunda tarefa, e essa eu fiquei muito feliz, porque o Lula assumiu isso por inteiro, que é nós falarmos menos de comparação de governos, mas mais de futuro. E neste momento, o presidente Lula, só ontem mesmo, anunciou 2 medidas importantes. Por exemplo, para os microempreendedores individuais, as MEIs. São milhares de MEIs em Pelotas na região sul, milhões no país. E elas vão ter um recurso para investimento, R$5 mil, sem retorno. Elas vão poder ter, da dívida que elas têm direto com o governo, elas vão ser anistiadas. Isso é uma reivindicação deles. Quem tem dívida bancária, o governo vai ajudar para renegociar. E, além disso, vai enquadrar. Hoje, quem é MEI tem até 81 mil de movimentação anual. Já no ano que vem, nós vamos passar para 110 mil e no outro ano para 140 mil. Então, esse aumento do enquadramento, a anistia, créditos novos, é fundamental. Isso é o futuro. Esse foi o segundo ponto importante que nós refletimos. Nós temos que falar de futuro. E o Lula ontem também anunciou, junto com o ministro Camilo, da Educação, que o Pé de Meia, que foi um programa importantíssimo. Quem não sabe o que é o Pé de Meia? O Pé de Meia era uma pequena ajuda para quem está no ensino médio. O jovem ganhava R$100 por mês. Se ele passava o ano, ele ganhava R$1.000 para exatamente ficar estudando no ensino médio, porque nós temos uma evasão muito grande. Muita gente que está no ensino médio deixa de estudar para ir trabalhar, porque não tem dinheiro. Então o governo alcança o dinheiro para permanência na escola. E o Lula anunciou que ele quer fazer isso para os nossos estudantes, quer fazer isso para os nossos estudantes universitários. Isso é uma coisa maravilhosa. Imagina o sonho de um pai e de uma mãe, ali agorizada, poder estudar. Esse foi o segundo aspecto de futuro. E terceiro, e eu concluo com isso, era que nós tínhamos que usar mais as redes. E com certeza, eu encontrei ontem os Janones, falei ontem com os Janones ainda, nós estamos assim, criando um verdadeiro exército de mobilização em torno das redes. Então, esses três aspectos foram os aspectos principais dessa reunião, e elas estão sendo implementadas, e é por isso que nós estamos virando o jogo. Não sei se vocês perceberam, a pesquisa já está aproximando, e nos trackings que estão saindo, já tem empate nesse momento. Então,
0: bom, tivemos um corte aí, né?
2: Tivemos um corte.
0: Tivemos um corte. Não sei se foi aqui ou...
2: Não, acho que foi lá mesmo.
0: Foi com o deputado lá, né? Tá difícil a conexão com Brasília nesses últimos dias, né?
2: É verdade,
0: tá
2: é difícil. Verdade.
0: Vamos ver se ele retorna, né, ao contato, refaz o contato a fim de que possamos continuar conversando com o deputado Elvino Bongás aqui no programa de hoje. Agora são 8 horas 10 minutos, estamos com o programa Edição da Manhã. Acho que está tentando o retorno aqui o deputado, vamos ver se retorna. Passando aqui a temperatura neste momento, a temperatura é de 15 graus e 2 décimos, 97% a umidade relativa do ar, e a sensação térmica também em 15 graus e 2 décimos. Ainda não temos o deputado, né?
2: Ainda não.
0: É, vamos aguardar um pouquinho mais para ver se retorna. Olá. Retornou o deputado. Bom, o senhor destacava aí os três pontos, né, definidos na reunião e que estão sendo colocados em prática. Conclua, por favor, deputada, a resposta, exatamente relatando esses três pontos.
1: Isso. Então, assim, isso, são três pontos. Desconstituição, do outro lado. Futuro, falar de futuro. E terceiro, ocupar as redes sociais. Eu acho que as três estão sendo encaminhadas e por isso que está dando a virada, que nós estamos muito confiantes na virada.
0: Bom, além de ocupar as redes sociais, tem-se observado também movimentos de massa nas ruas. Qual é a importância que o senhor atribui a esta mobilização, especialmente de jovens?
1: Eu acredito, assim, muito confiante. E era necessário. Acho que a democracia exige que as pessoas possam se manifestar. E se os estudantes estão ali nas ruas e dizem assim, trabalhador, olha para cá, eu estou na rua para o teu filho estudar. Foi isso que os pais disseram. Olha para cá, eu estou na rua para o teu filho estudar. Bom, eles sabem que a pior corte que vai acontecer vai ser na universidade. Esses jovens vão perder o sonho deles de poder estudar. Imagina nós pais, eu tenho um pai, eu sou pai. Imagina se o meu filho não pudesse estudar, se não pudesse ter emprego, se não pudesse ter trabalho. Então, essa é a situação. Então, as mobilizações sociais, eu estou indo hoje agora, de volta ao Rio Grande do Sul, porque eu vou participar de inúmeras plenárias. Eu tenho agenda direta, reuniões, plenárias, mobilização, atos, caminhadas. Então eu quero estimular para que todos façam seus vídeos. Cada um de vocês que está me escutando agora, pega o teu vídeo, faça um selfie, vídeo selfie, diga para as pessoas o teu posicionamento, manifeste a tua opinião e participe das mobilizações. É fundamental. E essas mobilizações deram um resultado muito positivo. Eu estava no Senado ontem à noite ainda, fui falar com o Paim e com o presidente Alcolumbre. O Alcolumbre anunciou ontem, e eu debati isso com vocês. Hoje vai votar em dois turnos o fim da escala 6x1. Hoje é detalhe no Senado. Nós já tínhamos votado na Câmara. Mas é muito justo que o trabalhador possa ter dois dias de descanso, 5 dias de trabalho, reduzir a jornada de 44 para 40 horas, sem reduzir salário. E a extrema-direita, o Flávio era seu, aqui até é quase uma anedota, é quase uma piada. Mas o Flávio Bolsonaro é contra, ele não quer. Ele quer contratar de forma precarizada, aumentar o tempo, que nem a Argentina está aumentando, de 12 horas por dia, e querem contratar por hora. O cara é contratado hoje por uma hora, amanhã por duas, nunca mais vai ter salário inteiro, nunca mais vai poder ficar doente, mãe nunca vai poder ter menino, e não vai ter férias. Essa é a contratação por hora. Precarização total. Total. Aí, agora, o Flávio Bolsonaro, que é contra a redução para 2 dias de folga, já anunciou ontem que vai lutar a favor. Bom, se o Lula virou o voto do Flávio, imagina como vai ser fácil a gente virar esses votos da população. Então, eles são hipócritas. Eles são contraditórios. Ele vai fazer isso, ele é contra, mas vai fazer porque fica ruim perante o povo. Bom, e se o povo? O povo não é bobo, o povo vai perceber. Então, esta é a grande vitória. Se ontem o Lula teve uma vitória no meio, se ontem o Lula teve uma vitória no 3 de meia, hoje vai ter uma grandíssima vitória, que vai ser o Senado votar em dois turnos, para termos 2 dias de descanso para o trabalhador. Isso vai ser uma grande... Ah, mas eles votaram a favor. Sim, foram forçados a votar a favor, porque eles são contra. Essa vitória vai ser do Lula, vai ser nossa, vai ser do povo. Isso vai, obviamente, influenciar também, junto com as mobilizações, você falou das mobilizações, que ajudaram nesse processo.
2: Deputado, até ia perguntar para o senhor como o senhor acredita que a aprovação do fim da escala 6x1 pode influenciar positivamente para o Lula nesse segundo turno das eleições, mas também a gente viu nesse último final de semana uma série de decisões, no mínimo polêmicas, do Tribunal Superior Eleitoral a favor da campanha do Flávio. Como o senhor vem vendo, vem observando o trabalho do Cássio Nunes Marques como presidente do TSE?
1: O Cássio Nunes Marques e do Mendonça. Essa tua pergunta é muito importante, porque nós temos dois ministros, um que é o presidente, que é o Mendonça, que coordena o processo do MAFRA, digamos assim, do Bocaro, no SPF. E nós temos o Nunes Marques, que é o presidente do TSE, são os dois indicados pelo Flávio Bolsonaro. E todos aqueles que criticavam o Supremo, que tinha que ter impeachment para o Supremo, várias da extrema-direita se elegeram falando disso, de impeachment sobre os ministros do Supremo, esses dois estão fazendo parcialidade, eles têm lado. Eles estão dirigindo até com censuras prévias, algo que a história não tinha visto, só na ditadura. Você faz censura na ditadura. Uma censura prévia, ou seja, não tinha nem saído ainda a matéria do Janones, e o Janones já foi tirado do ar, e poderia ter uma matéria. Então, essa censura prévia, ela tem lado, e eles estão atuando. Nós estamos pedindo, inclusive, a suspeição. Não é correto alguém que tem lado, que faz errado da Constituição, tem essa parcialidade, ser o coordenador de uma eleição que tem que respeitar a diversidade, a opinião de todo mundo. O cidadão tem que ser livre e não induzido a votar. Então, nós estamos preocupados, sim, com a parcialidade, com a pré-censura, com as decisões que estão favorecendo para o Bolsonaro. Então, estamos nesse momento, o Mendonça, desde aquela confusão toda, em relação ao Xandão, tentando colocar o Xandão no colo do Lula. O Xandão é indicado por Michel Temer. E o Michel Temer apoia o Flávio Bolsonaro. E eles, talvez, até estão fazendo um acordão para tentar livrar a cara do maior bandido, do maior crime que se fez nesse país foi o escândalo do Banco Master, onde todas as letras, os dedos, as unhas, o coração, a mente, a cabeça, o cabelo, são os patrões do bolsonarismo. Então, esse é o grande problema. O que tu levanta é uma preocupação muito grande, porque eles estão tentando conduzir o processo eleitoral para beneficiar um candidato. E o Cássio Nunes e o Mendonça não deveriam fazer isso. Mas eles são os indicados de Bolsonaro, então eles estão fazendo um papel, infelizmente, fora da Constituição, que nesse momento corre risco.
0: Deputado, queremos agradecer a sua presença, né, de ter encontrado aí um espaço na agenda para nos atender. Muito obrigado e um bom trabalho nesta quarta-feira e neste restante de semana e também nesse período aí de intensa mobilização até o segundo turno das eleições. Muito obrigado.
1: Eu te agradeço.
0: Tá bem, obrigado ao deputado Elvino Bongás, né, com toda a dificuldade aí de contato, né, com uma internet bastante instável. Muito obrigado, deputado. Agora são 8 horas e 19 minutos. Estamos
1: abraço.
0: No programa. Abraço, grande abraço, abraço, muito obrigado. 8 horas e 19 minutos, temperatura 15 graus e 3 décimos, 97% a umidade relativa do ar e a sensação térmica em 15 graus e 3 décimos. Fábio Rosário, intervalo, em seguida estaremos de volta.

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0: 8 horas 22 minutos, estamos com edição da manhã, nesta quarta, 14 de outubro. Manhã de céu nublado, umidade alta, umidade que segue aí na casa dos 97%, de acordo com o Laboratório de Agrometeorologia da Embrapa. E o sol insiste em se esconder, né? E é o que parece, vai ser assim ao longo da semana. 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
1: 53999 33 1464.
0: Então, esse é o celular para entrar em contato aqui com a Rádio Com. 8h23, enquanto aguardamos aí as próximas participações aqui no programa, vamos retomando aí algumas informações de destaque nesta manhã de quarta-feira.
1: O governo municipal voltou a se reunir com representantes de condutores por aplicativos. O prefeito Fernando Marrone e o secretário de Comunicação, Urbanismo e Obras, Tonisec, Otávio Pérez e Rogério Salazar, respectivamente, receberam a categoria nesta terça-feira no Paço Municipal para retomar a pauta do PAC Mobilidade Urbana, cujo projeto foi protocolado na Câmara de Vereadores há exatos 49 dias em regime de urgência e para anunciar a execução de uma demanda apresentada pela categoria na primeira audiência com o Executivo, no dia 31 de julho. A instalação de um ponto de apoio para os trabalhadores do setor com sanitários masculino e feminino, espaço para descanso e cozinha. O container será instalado por determinação do chefe do executivo em até 45 dias na rua Darcy Vargas com a avenida Juscelino Kubitschek, na divisa da área central com o bairro Nossa Senhora de Fátima. Logo após o anúncio, foi aberto espaço aos representantes da categoria para dúvidas, questionamentos e sugestões que giraram sobre segurança e gestão do espaço. Quanto ao primeiro tópico, o prefeito respondeu que a ideia é dotar rapidamente a área de serviços públicos como estratégia de qualificação do território. No caso do segundo, a proposta é estabelecer um processo de cogestão com a categoria. De acordo com o prefeito, paralelamente, a prefeitura está inscrita para receber a Parada Certa, iniciativa do governo federal, que contempla neste momento as 100 maiores cidades do Brasil, Caldeirinho.
0: Estudantes, professores e técnicos administrativos tomaram as ruas de Pelotas ontem, terça-feira, em uma grande marcha em defesa da soberania nacional, da ciência e da educação pública. A mobilização, que teve início em frente ao IFSUL e seguiu em direção ao calçadão, uniu forças da Universidade Federal, do IFSUL KVG e da ADUFPEL. Durante o ato, os manifestantes também levantaram bandeiras contra a escala de trabalho 6x1, conectando os direitos trabalhistas ao acesso à juventude, à escola e à universidade. O diretor da ADUFPEL, Luiz Henrique Chu, destacou a importância da união entre quem trabalha e estuda na defesa de um projeto democrático para o país. Abre aspas. Tem muita coisa em jogo aqui. Por isso, de hoje até o dia das eleições, sem tirar o pé da rua, botando a massa nas urnas, mostraremos qual a direção nós queremos neste país. A participação da marcha foi deliberada em Assembleia Geral da categoria, que também aprovou o chamado à comunidade para defender as liberdades democráticas e fortalecer a mobilização nas ruas e nas redes sociais. Agora são 8 horas 27 minutos, programa Edição da Manhã, aqui na Rádio Com. Trazendo mais informações aí, Leonardo.
1: Seguindo aqui as informações, Caldenei. Acaba nesta quarta-feira o prazo para os bancos e as instituições financeiras devolverem cerca de 1,325 bilhão de reais que permaneceu nas contas de apostadores após o encerramento das plataformas de apostas online, determinado pela medida provisória número 1394 de 2026 do governo federal. A restituição, que começou na última sexta-feira, deve beneficiar aproximadamente 26,5 milhões de apostadores. O prazo para retirar voluntariamente os valores nas plataformas terminou às 23 horas e 59 minutos do último dia 5. No dia seguinte, os sites e aplicativos afetados pela medida começaram a sair do ar. As empresas de apostas tiveram até a última quinta-feira, dia 8, para encaminhar às instituições financeiras os dados dos saldos vinculados aos CPFs e às contas bancárias utilizadas nos depósitos. A devolução está sendo realizada pelas instituições financeiras conforme o cronograma estabelecido pelo governo. Os apostadores devem acompanhar as movimentações da conta bancária utilizada para depositar dinheiro nas plataformas. Caldeninho.
0: 8 horas 28 minutos, programa edição da manhã aqui na Rádio Com, temperatura de 14 graus, aliás, 15 graus e 4 décimos, a umidade relativa do ar é de 97% e a sensação térmica de 15 graus e 4 décimos. Rápido intervalo, pode ser? Rápido intervalo, aí já em seguida estaremos de volta, Fábio Rosário.

0: 8:29.
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3: Oito horas 30 minutos, já temos aqui no estúdio para entrevista nosso convidado, Leonardo.
6: Agora a gente recebe o Walter Aragão, que é diretor do Sindicerf RS. Bom dia, Walter.
7: Bom dia, prezados. Obrigado pela recepção.
3: Bom, está em Pelotas, por qual motivo, nesta quarta-feira?
7: É o seguinte, nós estamos fazendo um roteiro. Tradicionalmente a gente realiza roteiros porque é um sindicato de base estadual, né? Então agora, com toda essa discussão de temas que são antigos para nós, temas que são caros por causa do momento aí político, né? E a gente tem bandeiras gerais antigas, né? Por exemplo, a defesa das estatais, que aqui em Pelotas fundamental é a antiga EBZER, né? Agora HU Brasil, do Hospital Universitário da UFPEL, o Hospital Escola, né? E é uma das nossas maiores bases. Nós temos umas 40 autarquias federais na nossa base do SINDICERF, Sindicato de Servidores e Empregados. Pega os seletistas, alguns seletistas também. Empregados públicos federais, tem essa distinção, né? Então nós temos aí em torno de uns 7, 8 mil trabalhadores na base, uns 2.500, 3 mil associados, e saiu uma nova edição do nosso jornal, e então nós estamos passando para distribuir, né? Esse roteiro nós passamos aqui em Pelotas, estamos seguindo agora para Rio Grande, que lá também tem o HU da FURG, né? O Hospital Universitário da FURG. Mas também aqui em Pelotas e Rio Grande nós temos bases do IFAM, que também são associados nossos, Instituto de Patrimônio Histórico, né? Que aqui parece que funciona no Museu do Doce, vai ter um escritório aqui em Pelotas no Museu do Doce. E o DINIT, o pessoal do DINIT também é associado nosso, né? E a FUNAI, que aqui no caso do Rio Grande do Sul, acho que é em Passo Fundo, a sede deles. Tem uma equipe em Porto Alegre. O INCRA, o IBAMA, que tem escritório em Rio Grande, né? Então, temos bastante associados e também sempre numa campanha de crescimento, né? De acrescentar novos sócios, né? A maioria do pessoal fechou acordos, né? Um pouquinho acima da inflação, ou no caso do hospital, ali na risca, reajustando. E a nossa preocupação é manter sempre gestões que tenham um diálogo com os trabalhadores, né? A gente sabe que nunca é nenhuma maravilha na lida com as gestões, né? Os orçamentos sempre apertados. E uma das nossas campanhas permanentes, inclusive, é a campanha contra o juro alto, que é uma coisa que não atinge só servidor público, né? Atinge a população inteira, né? O Brasil tem o segundo ou terceiro maior juro do mundo, né? Muitas vezes foi o primeiro. Então isso inviabiliza negócio, inviabiliza financiamento, inviabiliza o serviço público, coisa que poucos cidadãos e cidadãs se dão conta, né? Porque a dívida pública é uma coisa assim, parece que 1% do juro dá em torno de 20, 30 bilhões de reais a mais. Então isso inviabiliza uma série de programas. Então a gente está com essa campanha aí de distribuir o jornal novo do sindicato e também de conversar com as nossas bases. Ontem fizemos uma atividade aqui no HU da UFPEL, né? E hoje iremos então no HE, no hospital, olha, o HE aqui e o HU lá, o HU em Rio Grande, né? E tem o USM, o terceiro hospital federal das universidades em Santa Maria. Já tem uma conversação aí da criação de um quarto em Uruguaiana com a Unipampa, né? Vai estar uma discussão bem avançada. Então são coisas importantes aqui para a metade sul do estado, né? Que é uma base importante da nossa categoria. O pessoal dos hospitais dá em torno de 30%, um terço da nossa base.
0: Sim.
7: Né?
0: Leonardo.
6: Walter, como tem sido o trabalho do Sindserf em relação às eleições, o primeiro turno e o segundo turno das eleições, ainda mais porque a eleição presidencial ela atinge diretamente o trabalho dos servidores, dos empregados federais?
7: Não, eu gosto de dizer que até o sindicato dos padeiros ou da construção civil deve se interessar pelas políticas públicas, né? E a democracia toda deve se interessar pelas eleições, que dirá, como tu disseste, os empregados diretos do Estado, né? Esses mais ainda, porque o reflexo é diferente. Nós já tivemos experiências, principalmente com governos de neoliberais e de extrema-direita, de ficar 4, 6, 8 anos sem abrir a porta para conversar. Não é sequer dizer que o reajuste é zero, nem receber para conversar, né? Então, muitas vezes se diz que enquanto o setor privado faz greve para terminar a negociação, o setor público muitas vezes é obrigado a fazer greve para começar a negociação, fazer um barulho para que abram a porta, né? Então, a gente sempre saúda gestões que, pelo menos, sentam para conversar e respeitam a legitimidade dos sindicatos, né? E essa é uma preocupação nossa, né? Porque há candidatos que colocam essa questão do negociado sobre o legislado, né? Quer dizer, de que não, o trabalhador individualmente vai poder acertar com o empregador, né? Mas isso talvez seja possível em empresas pequenas, onde todo mundo se conhece. Agora, tu imagina numa empresa grande, essa EBZL dos hospitais, aí agora da U Brasil, né? Tem 90 mil empregados.
0: E até que ponto?
7: Como é que tu vai ter negociação individual?
0: E a questão das privatizações, até que ponto preocupa?
7: Importante, mas um tema fundamental. É importante o cidadão perceber o seguinte: a privatização não é um problema só do servidor público. Quer dizer, óbvio que não. Claro que ele é envolvido direto, mas não é um problema, sequer o problema principal. Por quê? Porque no Brasil nós temos uma situação assim, que é comum em outros países capitalistas, né? O empregador precisa de um empregado que apareça todos os dias no serviço, que tenha os dentes na boca, que não tenha os filhos com infecção toda semana, que precisa de saúde pública, um cara com alguma educação para trabalhar, para entender as máquinas, para tal, né? Então, isso seria um trabalhador com um custo, digamos, de 7 mil, 8 mil reais por mês. A maioria das empresas privadas aqui não vai pagar isso. Recusa pagar isso. Então, o serviço público, ele é, na verdade, dentro da nossa situação, um salário indireto. A educação pública, a saúde pública, a escola, a universidade pública, o hospital público, uma série de serviços, segurança pública, né? Imagina se cada um tivesse que abrir um poço em casa. Não ia ter edifício de apartamento, aqui vocês têm o SANEP, né? Quer dizer, sabe que o pobre brasileiro tem os dentes na boca por causa do flúor que a lei obriga a colocar na água encanada, né? Porque o que distinguia pobre de classe média nos anos 60 era ser banguela, né? Pobre não tinha os dentes, né? Então é fundamental a cidadania entender que um bom serviço público, um serviço que só pode ser com bons servidores, com servidores bem valorizados, né? O serviço público é renda, é salário para a população. Então a privatização, ele tem esse lado perverso, porque tu ainda poderia fazer uma privatização decente, né? Mas o histórico que a gente tem são de privatizações a troco de nada. Quer dizer, então, além do prejuízo ao tesouro, ao erário, né, tu ainda tem a questão da perda de um serviço que, ah, tudo bem, tu vai ter que pagar agora.
0: Por exemplo, nos hospitais universitários, pode ter um impacto dessa questão da política de privatizações?
7: Até é bom esclarecer, eles são... O Brasil tem hoje 100 empresas estatais, eu acho, não sei, chega a 70, algo assim, e 17 não tem renda nenhuma. 17 estatais vivem, são mantidas pelo tesouro, totalmente, folha, tudo. E os hospitais universitários são um caso, né? Eles não têm arrecadação nenhuma, não cobram nada, né? Então tu imagina, tu pode ter a chamada privatização cupim, né? Como se diz assim, em vez de vender o conjunto todo, tu pode, ah, não, agora vai pagar para fazer o raio-x, ah não, agora vai pagar para ressonância, não, agora vai pagar para, né? Então tu pode ter uma privatização que não impacte, mas que quando o cidadão vê, vai estar tá pagando por tudo, né? E se tu tivesse uma privatização que dobrasse o salário do trabalhador, tu ainda poderia discutir. Agora, como diria o português antigo, nem era nem beira. Quer dizer, tu fica sem o serviço público e com um salário desvalorizado. Então, é muito importante, eu agradeço essa oportunidade e a pergunta, né? Porque é uma campanha que os trabalhadores movem, que o sindicato move, mas que é de interesse de toda a população.
0: Sim. Né?
7: Certo?
0: Sim. Tá bem, agradecemos, Walter. Aragão tá indo para Rio Grande agora?
7: Indo para Rio Grande e depois Santa Maria.
0: Santa Maria, então. Boa viagem, boa atividade aí.
7: Valeu, obrigado, bom trabalho
0: para
7: vocês.
0: Tá certo, muito obrigado.
6: Valeu.
0: Bom, já temos aí a nossa próxima entrevistada na linha, né?
6: Agora a gente recebe a presidenta do Sindi Petra RS, a Miriam Cabreira. Bom dia, Miriam.
8: Bom dia, companheiros, bom dia, ouvintes, uma satisfação estar aqui com vocês de novo.
0: Pois é, satisfação estar contando com a sua presença, sempre muito importante aqui no programa. Agora, para falar sobre esse risco, né, de uma possível privatização da Petrobras, quais são efetivamente os riscos?
8: Olha, os riscos são elevadíssimos, né? Porque a gente viu o que foi feito no governo do Bolsonaro pai, né? O governo do Jair Bolsonaro. Que o Paulo Guedes, que era o ministro da Economia, mandava na Petrobras e colocou lá um presidente da Petrobras que disse que tinha o sonho de privatizar a Petrobras, né? Que era o Castelo Branco. E o que a gente vê... Da campanha do Flávio Bolsonaro é de repetir o que o pai dele fez. Ele, inclusive, a pessoa que está sendo cotada para ser a ministra da Economia, ou sei lá de que jeito que ele vai chamar, da Fazenda, tem dito que a Argentina é um ótimo exemplo. A gente está vendo o que está acontecendo lá na Argentina, né, com privatização, inclusive na Argentina eles estão tentando privatizar inclusive as usinas nucleares da Argentina, né, que é importantíssima para a segurança energética do povo lá, e para nós aqui a mesma coisa, né? O detalhe é o seguinte, tá, que eu posso passar para vocês informação em primeiríssima mão, que se aqui tivesse privatizado, se aqui tivesse valendo a política de preços da época do Bolsonaro, sabe quanto diesel estaria saindo da refinaria, o preço do diesel saindo da refinaria? R$6,71. Esse é o preço do diesel no mercado internacional. Aí a isso tu adiciona a margem da distribuição, o ICMS, que é R$1,17, mais a margem da distribuição. Então hoje o diesel está saindo da refinaria a R$3,30. E nós estamos pagando na bomba praticamente R$7, né? Dependendo um pouquinho da região, está R$7. E aí, se fosse a refinaria privatizada, ou se for a política de preços que viabiliza a privatização, né? Porque por que se pratica uma política de preços que fica o mesmo preço no Brasil, o mesmo preço praticado lá fora, para poder importar combustível, para favorecer os importadores e para privatizar as refinarias? Foi isso que a gente viveu e que a gente combateu fortemente no governo Bolsonaro. Mas eu queria dizer para vocês uma coisa que está acontecendo agora, que eu não sei se vocês estão sabendo, que nós da FUP, né, temos 14 sindicatos associados. E o Sindipetro Unificado de São Paulo, que representa algumas refinarias de São Paulo e mais uma grande região, teve um jornal censurado. Não sei se vocês estão sabendo disso.
0: Sim, eu vi essa informação. É.
8: Petróleo para os brasileiros, né, é o jornal. E o que, que esse jornal fazia? Simplesmente isso que eu estou fazendo aqui, comparando o que, que foi as políticas para a Petrobras no governo Bolsonaro, o que, que está no projeto do Flávio Bolsonaro e o que, que foram e o que, que é o projeto do Lula. Comparando projetos, comparando o que os dois candidatos estão oferecendo para o país. E esse jornal foi censurado pelo ministro Cássio Nunes Marques, numa liminar. Né? Então, a gente está denunciando isso fortemente, porque claramente é censura, claramente é censura. Como é que a gente está numa eleição, tem dois candidatos e a gente não pode comparar esses dois candidatos? Não pode comparar o passado, não pode comparar o projeto de governo, né? Então, todos os sindicatos dos petroleiros do Brasil e mais várias outras entidades estão se unindo, denunciando essa verdadeira... Isso aí é uma roubalheira da eleição, né? A gente diz assim, ó, se a eleição não é roubada na urna, infelizmente a eleição está sendo roubada em outros meios, né? E um dos meios é esse. O canal do Janones já está bloqueado, o nosso boletim foi proibido a circulação sob pena de multa para o sindicato, mandaram recolher o que já foi distribuído, tirar das redes sociais. Então, assim, é tempos sombrios que se avizinham se a gente não combater isso que está acontecendo no nosso país.
6: Miriam, tu citou a questão da elevação dos preços do diesel, caso se mantivesse as políticas do governo Bolsonaro dentro da Petrobras, mas quais outros efeitos trariam para a população caso a Petrobras fosse privatizada?
8: Olha, um dos efeitos principais é que a Petrobras é uma empresa que desenvolve tecnologia. Ela é uma empresa cujos investimentos em desenvolvimento tecnológico, por exemplo, para explorar o pré-sal, se não fosse a Petrobras, o pré-sal não seria explorado, porque nenhuma outra empresa quis vencer o desafio de perfurar a camada de sal. Foi a Petrobras que fez isso. A gente está vivendo um período também de transição energética. Investimentos são necessários para poder desenvolver tecnologias. A Petrobras tem política sobre isso também, né? Olhando para o futuro como uma empresa de energia, não apenas como uma empresa de petróleo, né? Aí na região sul, vocês sabem, tem a refinaria rio-grandense, que está em processo de transformação para se transformar na primeira biorrefinaria do Brasil. E isso muito impulsionado pela Petrobras. Aliás, se não está andando mais rápido é porque os parceiros privados estão com o freio de mão puxado por causa dos custos, né? Então, quando a gente privatiza uma empresa estratégica como a Petrobras, que tem o compromisso de manter o abastecimento do país, de manter a estabilidade dos preços e, além disso, ser uma empresa desenvolvedora de tecnologia, uma empresa que nos governos Lula prioriza que isso tudo seja feito no Brasil. Vocês viram aí, a gente foi, o presidente Lula foi duas vezes a Rio Grande para assinar contratos para construção de navios, gerando milhares de empregos, né? A gente tem agora a possibilidade da prospecção da Bacia do Pelotas, Bacia de Pelotas, né? Aí também nessa região. A Petrobras já contratou, no regime de concessão, 29 áreas para poder fazer. Então, se a gente não tem a Petrobras para fazer isso, a gente fica à mercê do capital privado, que é isso que eles fazem, né? Na outra vez que eu estive aqui com vocês, eu falei da especulação que foi feita causando desabastecimento de diesel para poder lucrar mais num cenário de guerra. Então, a gente não pode perder a gestão dos nossos recursos estratégicos e do nosso conhecimento. Por isso que a Petrobras não pode ser privatizada, não pode ser fatiada e privatizada. Eu estava ouvindo o companheiro que me antecedeu, se eu não consegui lembrar o nome
0: Walter
8: dele agora.
0: Walter Aragão.
8: Mas ele estava dizendo, o Walter Aragão, ele estava dizendo assim, ó, as formas de se disfarçar a privatização. Na Petrobras é a mesma coisa. O governo Bolsonaro, ele não vendeu a Petrobras toda de uma vez só, mas eles criaram várias subsidiárias e foram vendendo essas subsidiárias, né? A refinaria da Bahia, por exemplo, ela era uma unidade da Petrobras. Ela foi transformada numa subsidiária para depois ser vendida para o fundo Mubadala. A refinaria de Manaus foi a mesma coisa. Ela era uma unidade da Petrobras, foi transformada numa subsidiária e vendida para o grupo Aten, que é um grupo da distribuição que fez sabe o quê? Desligou a refinaria e ficou só importando combustível. Por isso que a região norte do país é a região que paga o combustível mais caro do Brasil, né? Então é isso. As privatizações, elas encarecem o produto, os produtos e os serviços para a população, ou passa a cobrar, né? Como o Walter estava falando, hoje tu vai no SUS, tu não paga, mas se privatizar, aquele exame que tu faria de graça, agora tu vai pagar para fazer. No caso da Petrobras, a gente já paga pelo combustível, mas pagaria mais caro. Já estamos pagando mais caro porque a distribuição está privatizada. Se a distribuição fosse estatal, a gente estaria pagando bem menos, principalmente no gás de cozinha. O gás de cozinha sai a R$ 37,00 da refinaria. R$ 17,00 é o ICMS. Por que que nós estamos pagando R$ 110,00? Sabe? Então, assim, é porque a distribuição foi privatizada. Então, esses são os riscos que a gente tem, né? A gente tem o risco de perder a garantia do abastecimento para a população, preço e desenvolvimento tecnológico, que sem isso a gente vai continuar eternamente sendo um país lá de 1500. Exporta matéria-prima, importa produto manufaturado, industrializado, enfim, com tecnologia agregada.
0: Há pouco tu te referiu aí, inclusive, ao jornal que foi censurado e que fazia essa comparação da política de preços do governo Bolsonaro com a política de preços dos combustíveis no governo Lula. Basicamente, quais são as principais diferenças?
8: A principal diferença é que alegando uma pseudo, uma falsa concorrência ou uma necessidade de concorrência, o governo Bolsonaro elevou os preços das refinarias para poder permitir a importação de combustível, tá? Isso é uma concorrência ao contrário. Porque quando a gente fala assim, nós vamos estimular a concorrência, o que que tu espera? Que baixe o preço, né? Que as empresas utilizem o seu melhor poder de gestão e de produtividade e tudo mais para concorrer entre si e que o preço baixe. Aí o governo Bolsonaro faz o quê? A Petrobras, gente, hoje, porque eu posso dar um exemplo assim, ó, de hoje. O de hoje tá, desenha para as pessoas entenderem. Eu falei para vocês aqui, né? O diesel hoje sai da refinaria a R$ 3,30. Isso causa prejuízo para a Petrobras? Não. Porque esse preço é exatamente o mesmo preço de quando o barril do petróleo estava US$ 70. Se a Petrobras dá lucro com US$ 70, pode vender a R$ 3,30, que ela não está tendo prejuízo, né? Então, é um erro dizer assim, ah, mas está cobrando mais barato no Brasil do que no exterior, e isso está causando prejuízo para a Petrobras, porque isso é um absurdo. Não, não está causando prejuízo para a Petrobras. Inclusive, vocês estão vendo que a Petrobras tem anunciado lucros recordes. Por que que a Petrobras tem anunciado os lucros recordes? Porque o excedente de petróleo está sendo exportado, né? Então, a Petrobras tem essa capacidade. Como ela é uma empresa integrada, e se ela fosse do poço ao posto, seria melhor ainda. Ela tem essa capacidade de, se ela está ganhando menos aqui, ganhar mais ali. E se fosse ao contrário, se o barril do petróleo estivesse com o preço muito baixo, aí seria justamente o refino que garantiria a remuneração da empresa, né? Porque tu agrega valor ao teu produto. Então, essa é a importância da gente ter a empresa integrada. Se tu pega e cobra aqui dentro o mesmo preço de lá de fora, tu privatiza, tu permite importação, aí as refinarias operam com carga mais baixa, às vezes pode ter até que parar a unidade. No governo Bolsonaro, a gente viveu isso. A gente estava operando com a refinaria com a carga tão baixa que a gente quase teve que parar a unidade. Chegou um momento que o diesel, a gente chama de recircular, né? Pega o diesel prontinho que está no tanque para ser vendido e bota em tanque de petróleo de novo para não ter que parar a unidade, porque parar a unidade é uma coisa muito cara, né? Não se para e parte uma unidade de refino de petróleo. Isso acontece a cada 5 anos, 6 anos para que a gente para as unidades, né? Então, assim, esse é o absurdo. É ilógico o que foi feito no governo do Bolsonaro e que é a proposta do Flávio Bolsonaro para um eventual governo dele, né? Então, como que a gente não vai falar sobre isso? Se a categoria petroleira não puder falar sobre isso, quem é que vai falar, né? Quem é que vai conhecer todos esses detalhes sobre como funciona, sobre o que aconteceu no governo Bolsonaro, sobre como que o povo pagou por isso no governo Bolsonaro? E a gente não está inventando nada, a gente não está exagerando, não, a gente só está comparando, relatando o que foi feito lá e o que está sendo feito aqui. E as pessoas, se elas acreditarem que é melhor privatizar mesmo e pagar o preço lá de... Voltei.
0: Voltou,
8: né? Isso. A gente só está comparando. Oh, né? Isso. A gente só está comparando. Se as pessoas acreditarem que é melhor privatizar, que tem que ter o mercado livre, que não sei o que, não sei o que, elas ainda vão escolher o Flávio Bolsonaro, né? Mas a gente está alertando do que vai acontecer. Pois não adianta reclamar. Enquanto que é Petrobras, a gente pode reclamar da Petrobras, a gente pode fazer articulações políticas, a gente pode fazer denúncias, né? Enquanto que ela é uma empresa estatal. Agora, quando é uma empresa privada, vai lá reclamar com a BR Distribuidora lá. Até agora, as distribuidoras, a Polícia Federal está investigando o que aconteceu lá em março e o que aconteceu agora, e até agora as distribuidoras não foram penalizadas, tanto que elas repetem, cada vez que dá uma aumentada no preço do petróleo, elas fazem essa chantagem aqui com o povo gaúcho. O povo gaúcho, que é o único em todo o Brasil que não deveria sentir a falta de combustível, porque a Refap produz mais do que o necessário para abastecer.

0: Bom dia, Leonardo. Bom dia, Caldenei. Satisfação em estar conversando com o povo honrado, trabalhador, ouvinte da Rádio Com. A gente, obviamente, como um comentário jurídico, não tem como não falar no momento eleitoral, em especial das decisões dos tribunais superiores, em especial dessas decisões, a ausência de imparcialidade do ministro Cássio Nunes. Nós temos aí acompanhado com uma certa, vamos dizer assim, preocupação, porque além de tirar a credibilidade, além de tirar aquela suposta equidade e isonomia nos julgamentos, nós temos um direcionamento forte aí para uma campanha político-partidária escancarada dentro do Tribunal Superior Eleitoral. E aqui um alerta, né? Nós estamos falando aqui de um personagem envolvido, muito envolvido, e eu não vou aqui, só para não perder a ternura, né, trazer aqui o fato das cinco meninas, até porque eu entendo como tecnicamente impossível. Agora, que dentro do Tribunal Superior Eleitoral nós temos decisões, nesses últimos períodos, em especial no segundo turno, que vem influenciando no resultado das campanhas eleitorais, nós temos uma ausência de imparcialidade que os próprios pares, vamos dizer assim, de Cássio Nunes dentro do Tribunal Superior Eleitoral têm criticado. A questão da derrubada do exército de Lula, feito ontem, de uma forma atropelada, né, onde eles acabam tendo ali, tirou do relator, porque ele no plenário não tem maioria, praticando uma irregularidade, criando um instrumento que é uma liminar, num despacho do presidente, que não existe, causando retardamento na apreciação, de alguns processos importantes, retirando aqueles processos em que eu havia, por exemplo, dando liminarmente, tirando a propaganda eleitoral de Lula, que vinculava Flávio às investigações do Banco Master. Então, isso é um alerta, pessoal, jurídico, e nós, enquanto advogados, e que temos juramento com a OAB, e que temos juramento, com a sociedade de defender a Constituição e a democracia, temos que alertar, que são práticas extremistas, já dentro de um plano jurídico, de tribunal superior, que adiantam já a possibilidade de um avanço de decisões e práticas fascistas, vamos dizer assim, por dentro da democracia, o que é uma preocupação no mundo inteiro hoje, na Europa, com esse avanço da extrema-direita, esse avanço que não se adequa a nenhuma democracia, esse avanço que usa a democracia para implantar práticas fascistas. 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Bom dia.
1: Bom dia, Fábio Weibel. Obrigado por hoje. Até a próxima semana. Agora
0: Até a
1: são
0: próxima.
1: 9h01. Fazendo alguns registros aqui, né? O Luiz Araújo fez o contato. O perfil que corintiano 10, né, volta a falar, né? E cita aqui a questão do povo argentino.
2: É verdade.
1: E o Brasil não é quintal dos Estados Unidos. O Brasil tem dono, né? Mais ou menos nesse sentido. O José Aparecido, do Japão, né? Faz contato também, agradecemos. E a Cristina Goulart, durante a entrevista com a Miriam, a Petrobras aposta também em pesquisas, usinas de biocombustíveis, é apostar no futuro. Então, alguns registros, e agora é o momento de informar o preço dos combustíveis. Falamos há pouco,
2: é
1: né?
2: verdade, é
1: A
2: verdade.
1: Petrobras, agora o preço dos combustíveis, os preços promocionais do aplicativo Menor Preço do programa Nota Fiscal Gaúcha.
2: Começando pela gasolina comum, R$ 5,89 do posto Pinheirense, da rua Barão de Santa Tecla, número 848, bairro Centro. R$ 5,89. O posto fica na esquina da Barão de Santa Tecla com a rua Padre Felício, na mesma quadra do pronto-socorro de Pelotas. Já a gasolina aditivada, R$ 5,98, também no posto Pinheirense, da rua Barão de Santa Tecla, 848. R$ 5,98, esquina Barão de Santa Tecla, com a Padre Felício. O etanol, R$ 4,39 no posto Coqueiro, da Avenida Domingos de Almeida, número 37, bairro Centro. R$ 4,39 é o posto Coqueiro da Boca do Lobo, no entroncamento da Avenida Domingos de Almeida com a Gonçalves Chaves, R$ 4,39. Já o diesel, R$ 6,39.

0: Ah, usa o diesel S10. O diesel S10 tá mais barato que o diesel S500. R$ 6,39 na abastecedora Areal, Domingos de Almeida, número 1985, é o posto Santa Rita, da Domingos de Almeida, esquina com a Doutor Benjamin Gastal. R$ 6,39 o diesel S10 mais barato nesta quarta-feira. E já o diesel S500, R$ 6,64, é o posto Buffon 53, na Praça 20 de Setembro, número 705, esquina da 20 de Setembro com a Barão da Conceição, é o posto da Lomba, R$ 6,64, o diesel S500 mais barato desta quarta-feira, Caldeni.
1: Bom, já estamos com o horário esgotado, né? Daqui a pouco tem o Manhã Cultural. Agradecemos, inclusive, ao Fábio Rosário aí pela permissão de que avançássemos alguns minutos.
0: É verdade.
1: Né? Então, Manhã Cultural com o Fábio Rosário. Às 10 horas tem o Comunidade Esportiva. Às 11 horas, Contraponto com a Clarissa Hennig e o André Amaral. Destaques do Contraponto de hoje.
0: Ainda acho que não tenho o acesso à pauta do contraponto desta quarta, Caderninho.
1: Bom, de qualquer forma, fica o convite para acompanhar o Contraponto às 11 horas aqui na Rádio Com. O Edição da Manhã retorna amanhã, quinta-feira, às 7h30. Obrigado pela companhia. Até amanhã.
0: Tchau, tchau.

0: 9:05.
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Bom dia! Começando mais um Comunidade Esportiva aqui na Rádio Com. São 10 horas e 2 minutos, quarta-feira, dia 14 de outubro de 2026. Começando mais um programa aqui no 104.5 FM, também nas redes online, no nosso site radiocom.org.br, também no nosso aplicativo próprio, Rádio Com 104.5, que está disponível para celulares Android. A gente também está em live no Facebook e no YouTube, nossas lives nas redes sociais com imagens direto do estúdio da Rádio Com e que ficam disponíveis na íntegra para quem quiser nos assistir. Logo após o final do programa, é só acessar nosso canal do YouTube, Rádio Com Pelotas. Lá a gente tem não só a comunidade esportiva, mas também o Contraponto, Edição da Manhã, todos os outros programas que compõem a grade da Rádio Com, que está de volta à normalidade, ao ponto que a gente está já aqui de volta a galeria Antônio

0: espacial, com todas as melhorias aqui no estúdio da Rádio Com já feitas aqui na nossa sala. Começando então o programa de hoje, com a temperatura de 17 graus e 3 décimos, umidade relativa do ar em 92%, sensação térmica de também de 17,3. Mais um dia. Ontem começou com 17,3 pro programa, então a temperatura muito parecida. O André Amaral acabou de chegar, daqui a pouco vou perguntar para ele como que tá o tempo lá na rua, ele que tava o tempo mais próximo agora na rua, pra gente saber se ainda tá nublado, se tem alguma presença de sol, mas daqui a pouquinho a gente já conversa com ele. Hoje também os trabalhos técnicos de Fábio Rosário, Gustavo Oliveira aqui com a gente, o Caldanei Gomes. Gustavo, bom dia.
1: Bom dia, Leonardo, bom dia ao Caldanei, ao André, ao Fábio e toda a nossa audiência da comunidade esportiva. Meu destaque de hoje vai para a partida de ontem da Sul-Americana, onde o Vasco conseguiu uma grande vitória em plena La Bombonera. Vasco que vem fazendo um grande trabalho, né, com esse novo treinador que chegou, vem evoluindo no Campeonato Brasileiro, conseguiu sair da zona de rebaixamento e agora vem conseguindo passos importantes a uma final de Sul-Americana. Agora vai enfrentar no Maracanã o Boca Juniors na volta, com grandes chances aí de chegar à final e quem sabe um título aí pro Vasco depois de muitos anos de sofrimento do torcedor vascaíno.
0: Não, é um grande trabalho não só do treinador, mas também da diretoria, porque conseguiu contratar.
1: Grandes contratações.
0: Pode ter se endividado, mas teve o senso de urgência, que alguns times não têm, de conseguir contratar e conseguir melhorar o time, né?
1: Sim.
0: Ainda tá perto da zona de rebaixamento, ainda tá, mas já esteve em situação pior o Vasco nesta temporada. Caldanei Gomes, bom dia.
2: Bom dia, Leonardo. Os demais integrantes aqui do programa. André, Gustavo, também o Fábio Rosário e a audiência da comunidade esportiva. Meu destaque vai para esta semana decisiva que o Brasil vive. Na verdade, serão duas semanas decisivas, né? A diferença que tem de entusiasmo do torcedor do Brasil deste ano em relação a 13 anos atrás, quando pela última vez o Brasil decidiu retorno à primeira divisão. Naquela oportunidade, em 2013, havia uma efervescência toda. E eu acho que muito em função da campanha realizada pela equipe. Eu acho que dois fatores, né, influenciam. O tempo que o Brasil ficou na segunda divisão, portanto, aquela expectativa de volta à primeira divisão foi sendo acumulada, né, porque o Brasil caiu após o acidente em 2009 e em 2013 estava retornando à primeira divisão. Então esse é um fator. E o outro é que a campanha desde o início, com a equipe sendo a melhor, inegavelmente a melhor equipe do campeonato, serviu para entusiasmar o torcedor, coisa que não aconteceu este ano. Então, né, não se compara a motivação de 2013 com a motivação de 2026. Mas o objetivo e é o mesmo, e a importância também é a mesma, né? Voltar à primeira divisão.
0: André Amaral, bom dia. E antes da gente ir para o destaque, como está o tempo na rua?
3: Está nublado, mas está quente, né? Está aquecendo, até vou dar uma olhadinha aqui qual é a temperatura.
0: Temperatura é 17 graus agora.
3: É, está repetindo mais ou menos o dia de ontem, esse horário estava...
0: Tá, mesma temperatura. Acho que é a mesma temperatura, seu amigo.
3: Chegou a 19:20, teve quente de tarde, né?
0: Sim.
3: Mas tá nublado, não tem sol, mas tá calor.
0: O sol tá escondidinho, tá um mormaço só.
3: Tá escondido.
0: Tem
3: olha
0: destaque,
3: só,
0: André?
3: Meu destaque não é nem um destaque, mas é só uma... É um questionamento, na verdade, porque eu abri agora... Eu não sabia do resultado, me esqueci do jogo do Vasco ontem e acabei não assistindo, né? Mas o que passa pela cabeça do Corinthians em contratar o Seedorf? O Seedorf, não, eu conheci o jogador Seedorf, né? Pô, quem é que não conheceu? né? Craque holandês, jogou no Botafogo, né?
0: Jogou no Botafogo aqui no Brasil?
3: É, já no fim de carreira, né?
2: Mas jogou bem.
3: Botafogo, jogou bem. Grande jogador. Mas ele não é treinador desde 2019, me parece. A última experiência dele como treinador foi
0: no Seleção de Camarões.
3: 2019. É quase como se ele estivesse começando a treinar, né? O cara tem um pensamento mágico, o diretor, ou quem o contratou lá, não sei quem é, no Corinthians, aí contrata o Seedorf. Tá, ele pode até tirar o Corinthians dessa situação, mas será um lance de extremo acaso, eu acho.
2: Acho que o Corinthians ele não optou pelo Seedorf. Foi o que mais ou menos se encaminhou e aceitou a proposta do Corinthians. Porque o Corinthians tentou o Zubeldia, não deu certo. Zubeldia disse não, Ramon Dias disse não. Fábio Carille tinha um problema contratual de multa. Então as opções foram sendo reduzidas. E uma coisa que também já se verificou com o Inter, né? Não tem treinador surgindo no futebol brasileiro. Essa onda de trazer treinador de fora toliu o acesso de treinadores, o progresso na carreira de treinadores brasileiros. Então está muito restrito o mercado, né? E eu não sei se o Seedorf não tem a participação aí, né, do meia do Corinthians, do
3: Depay, o
2: Depay, né?
3: Ah, é.
2: É possível, né? Então, outra vez traz um holandês para tentar recuperar outro, né?
0: O Seedorf ele tem a questão de.
2: Porque o momento do Depay no Corinthians ele é impressionante, né? Ele perde aquele pênalti, ele não consegue jogar, ele renovou o contrato por um salário altíssimo, há uma dívida enorme do Corinthians com ele e ele não dá resultado. Quer dizer, ele se tornou o símbolo desse mau momento do Corinthians.
0: É verdade.
2: Ele é o. Passa a ser o vilão de toda essa história em que o Corinthians está envolvido. Talvez a contratação do Seedorf seja uma tentativa de recuperar o Depay.
0: A questão de comunicação não é um problema, né? É. O Seedorf ele é fluente português, até participou de.
2: Aliás, ele fala português.
0: Sim, quando ele estava no Botafogo, ele já falava português e chegou até a participar de algum dos programas do Sport TV. Acho que eram bem amigos, ele participava.
1: A histórica fala dele sobre o Ganso.
0: É, teve essa histórica fala dele sobre o Ganso, dizendo que o Ganso não daria certo.
2: Ele sempre teve uma relação muito próxima do Brasil. Antes de trabalhar no Botafogo, ele passava férias no Brasil.
0: Até não sei se ainda é a esposa dele, mas a esposa na época era brasileira.
2: É, então ele tem uma relação assim.
3: Não, posso até estar sendo injusto que ele possa
2: Mas eu entendo o que tu quer, dizer, né? Ele é um cara que não conseguiu se firmar na carreira de técnico.
1: Exato. Mas até o torcedor do Corinthians pensa assim, acho que é loucura.
2: Ele não conseguiu ser técnico ainda, quer dizer, ele tentou, mas ele não conseguiu encaixar um trabalho ainda. E faz muito tempo que está fora, né? E vem para pegar desarmar uma bomba, né?
1: Eu acho loucura tu contratar um treinador que ele tem mais derrota do que vitória na carreira para um time que tem que ganhar mais do que perder na tua final do campeonato, né? Mas...
0: Não,
1: o Marcelo Paz, né, que o Andrezinho até perguntou, foi o Marcelo Paz, o dirigente do Corinthians que contratou o Seedorf, eu acho que ele apostou alto demais.
0: Assim. Ele era presidente de Fortaleza, né, o Marcelo Paz.
1: Ele era envolvido lá com Fortaleza e tudo mais, veio com grande expectativa, né.
0: Porque ele foi quem reconstruiu o Fortaleza, chegou a levar para a Libertadores o Fortaleza, né.
2: Quem?
0: O Marcelo Paz.
2: Ah, sim, sim.
0: Mas não. Mas é uma.
2: No dia do treinador, aquele que era do Fortaleza, o argentino.
0: O Voivoda?
2: O Voivoda. Que era um sonho de consumo, o Voivoda.
0: De todos os
2: brasileiros. Aí foi pro Santos, teve dificuldade lá no Santos. E aí sumiu. Acho que ele tá
0: sem
2: fora.
0: Clube. Sem clube. Foi demitido do Racing.
2: E esse era o cara pra ser lembrado agora, né?
0: É verdade. Porque ele realmente era sonho de consumo. Até era do Flamengo. O Flamengo tentou tirar ele do Fortaleza algumas vezes. E aí acabou não conseguindo e ele foi demitido do Fortaleza no final.
2: Porque tá difícil de contratar técnico. O Grêmio trocou, tinha o Renato de plantão, né? À espera do telefone, do telefonema, né? Mas o Inter teve enorme dificuldade, né?
0: É verdade, é. Demorou muito.
2: Foi o Eduardo Batista, porque não tinha outra opção também.
0: Oh, o histórico do Seedorf como treinador. Em 2013, ele sai do Botafogo para se aposentar e virar técnico do Milan. Ele tem 22 partidas pelo Milan, 11 vitórias. E aí, em 2016, dois anos depois de ele sair do Milan, ele vai pro Shenzhen, na China. Na China, não. O Shenzhen, ele é... Deixa eu tentar pegar... É da China mesmo. E não treina. Ele é contratado, anunciado, e não treina, ele acaba não treinando. Em 2017, ele vai pro Deportivo La Coruña, da Espanha. 16 jogos disputados, 2 derrotas. 2 vitórias. E aí, 2018, que é o último trabalho dele, 2018-2019, assume a seleção de Camarões. São 12 partidas, 4 vitórias.
2: Mas essa dificuldade de contratar técnico demonstra aqui no Rio Grande do Sul, né? Quando o Inter fica sem técnico, porque o Grêmio sempre tem o Renato de plantão, né? Quando o Inter fica sem técnico, de quem é que é lembrado? O Dunga, que não treina não sei quanto tempo.
0: É verdade.
2: Desde que saiu da seleção brasileira em 2015, né?
0: Sim.
2: É. E que não tem interesse, porque quantas vezes já foi procurado para ser técnico e não demonstrou interesse. Ou então recorre a outro que também saiu do mercado e que virou comentarista, né? Que de participações eventuais aí em programas, que é o Lisca.
0: É verdade. É.
2: E consegue lembrar do Celso Rotti, que também está fora do mercado há não sei quanto tempo.
3: Não, tem tantos, né?
2: É.
3: Daqui a pouco convido o Oswaldo Oliveira.
2: É, o Oswaldo Oliveira, que disse que não se aposentou. O Leão. Mas o Leão disse que se aposentou. O Oswaldo Oliveira disse que não. O Vanderlei Luxemburgo está no mercado de novo, né? Não se elegeu senador. Não se elegeu senador.
0: Eu acho que o Vanderlei seria mais útil para o Corinthians.
2: Mas eu acho que o Vanderlei Luxemburgo, se não fosse candidato a senador naquele momento, era o cara para ter vindo para o Inter.
0: Era a minha opinião.
2: É. Porque ele é um cara que, com um trabalho assim meio emergencial, dá para apostar nele.
0: Até,
2: né?
0: Porque ele não é um cara de trabalho longo para hoje, 2026.
2: Ele era um cara... Qual é a ideia que existia do Vanderlei Luxemburgo no auge? Que ele era um cara que causava abalo financeiro nos clubes, porque ele levava... Ele exigia, e tinha força para isso, grandes contratações, né? Mas hoje já não tem mais esse poder, né?
0: Não, mas eu achava que ele era o nome certo do Inter, podia ser o nome certo para outro time que estivesse disputando, lutando contra o rebaixamento, por ser um cara que não tem um momento que tu não tem o que fazer, tu apela para magia, né? E o Luxemburgo é magia. Luxemburgo é projeto.
2: Foi um grande técnico, né?
3: Pois é. Pois é, mas por que acontece isso com os treinadores, né?
2: Eu acho que vai chegando um momento que...
3: Chega um momento que não consegue mais fazer trabalho. Depois, há muitos e muitos anos.
2: O Tite entrou nessa fase. O Tite sai da seleção brasileira e não consegue encaixar mais nenhum bom trabalho. Não vai bem no Flamengo, foi péssimo no Cruzeiro. E não sei se ele vai dar jeito no Botafogo. O sinal não é esse, né?
1: Tá penando.
0: Eu já vi até algumas críticas falando que ele tá brincando de pré-temporada no Botafogo, tendo que lutar contra o rebaixamento. Ele fica fazendo testes, trocando jogador em momentos que não precisa.
2: Eu vi um jogo do Botafogo, ele como técnico, achei meio melancólica a solidão dele ali na área técnica, né?
0: Eu já te falei, Cadê?
2: Houve um momento em que o Botafogo fez um gol que até foi anulado e ele tomou a iniciativa de... ele está com dificuldade de locomoção, né? Problema nos joelhos, essa história que a jogadora geralmente tem. Ele saiu com dificuldade para ir lá comemorar com os jogadores, porque os jogadores não vieram comemorar com ele. É um sinal que não é bom.
0: Eu te falei.
2: É.
0: Que ele mora em Caxias do Sul. Tem aí essa uma hora e meia de Porto Alegre.
2: Mas antes, e como mudou essa questão de mercado? Porque antes tinha técnico sempre surgindo, sendo técnico se destacando, que poderia aproveitar essas oportunidades. E no próprio Rio Grande do Sul, né, tinha técnicos trabalhando no interior com muita capacidade, que geralmente o Grêmio se abastecia muito do mercado do interior gaúcho, né? Levando Filipão, Mano Menezes.
0: É verdade.
3: O próprio Tite.
2: O Tite, né?
0: Os treinadores ficavam muito tempo na base, né? O Mano é um cara que ficou muito tempo na base do Inter.
2: Mas saiu do Inter com algumas com mágoa, foi o Guarani de Venâncio, fazia um ótimo trabalho no Caxias e o Grêmio foi contratá-lo e deu certo, porque eram técnicos muito competentes. Que também não tem mais, quem é que tu vê assim no interior gaúcho hoje com possibilidade de assumir Grêmio ou Inter?
0: Até porque
2: não joga?
0: Não joga direito?
2: Não tem.
1: Exato.
2: Não tem.
1: Tem. Ah. 15 jogos no ano.
2: É?
0: O máximo que a Inter e Grêmio conseguem fazer é contratar o treinador Juventude.
2: Aí, sim, é só do Juventude.
0: O treinador Juventude se destaca, vou contratar. Pega o Barbieri, pode ser uma opção para Inter e para Grêmio no ano que vem.
2: Ou não. Porque se ele sobe com o Juventude e a Grenal cai, ele não vai querer ser rebaixado.
0: É verdade, tem isso também. Mas pode acabar sendo uma opção.
2: É.
0: Porque... virou normal, né? O Roger indo pro Inter. O Carpini, que por milagre nunca foi pra Inter, pra Grêmio, né?
2: Mas já foi especulado no Inter. Especulado. Né?
0: 10 horas e 19 minutos. Falando dos jogos deste meio de semana, a gente teve aí Sul-Americana. Na verdade, a gente teve um jogo da Sul-Americana hoje, ontem, e aí ainda tem mais um jogo da Sul-Americana hoje, também um jogo da Libertadores.
2: O Carpini tá no Remo, né?
0: Tá no Remo.
2: Caiu o técnico lá do Remo, como é que era?
0: O Léo Condé.
2: O Léo Condé.
0: Espera. Tá aí uma coisa que onde surge alguns treinadores novos, e geralmente não tem dado muito certo, mas pelo menos surge novos nomes, é no futebol do Nordeste, né? No Norte do Nordeste, e aí o Léo Condé é um cara que surgiu. Tinha passagem pela Série B, mas ele começou a ganhar destaque no Vitória. E acabou não indo para nenhum time grande. Mas ele teve uma boa fase pelo Vitória. Depois teve uma fase até razoável pelo Remo, e foi caindo. Então aí é o lugar onde vem surgindo esses caras.
2: Eu não sei se era críticas aí nas redes sociais ou se era uma questão de tendência mesmo de que o Christian de Souza, embora tendo colocado Santa Cruz na Série B, não continuasse lá em Recife. Não sei se já houve confirmação da demissão. Esse cara não para em lugar nenhum, né? Ele chegou a trabalhar num, sei lá em quantos clubes na temporada. É uma coisa impressionante. E ele é um estudioso do futebol, mas não consegue esquentar banco, como se costumava dizer, né? E literalmente, porque ele fica no banco de reservas, né?
0: Cadê? Isso aqui é impressionante. Nos últimos 3 anos ele treinou 12 times. O Christian de Souza. Não, 11. Porque ele terminou o ano no São Luís, como ele treinou um jogo pelo São Luís neste ano. Christian de Souza.
1: Algum mérito ele tem para ter tanto trabalho em pouco
2: tempo. Não, ele é bom treinador. O problema é que ele não. Ele vai se queimar, já está se queimando, né? Porque não fica em lugar nenhum. Né?
0: Mas ele fez uma campanha sólida pelo Santa Cruz, né? Eu vi até. No Peleia, que é o Dani, o Caxias está especulando a volta dele. A volta do Cristiano de Souza.
2: É possível que não fique em Santa Cruz também, né? Mesmo subindo.
0: Se fala. São 3 nomes que o Caxias vem trabalhando. Com o Marcelo Fernandes, que foi campeão do Campeonato Brasileiro da Série C ano passado, com a Ponte Preta, e dirigiu o Botafogo da Paraíba neste ano. O Leston Júnior e o Christian de Souza. O Leston Júnior, esse aí eu não conheço. Ele tava na Varinga. No Maringá. Não. Até não tem o nome do. Ah, não, ele tava treinando Floresta. Agora o Leston Júnior. Mas o Christian de Souza está sendo especulado em outros times. Então provavelmente pode ser que acabe saindo do Santa Cruz. Indo pro destaque do Gustavo, ontem o Vasco venceu o Boca Juniors na La Bombonera, é o quarto time, né, Caldanei? Quarto brasileiro a vencer o Boca
2: Juniors. Jogo de mata-mata.
0: Em jogo de mata-mata.
2: Foi o Santos de Pelé. O Paysandu de Yarley. E o Inter em 2 momentos.
0: O Inter de Nilmar e o Inter de Thiago Galhardo.
2: Ganhou 2 vezes lá o Inter, né? Uma vez ganhou pela Libertadores e foi eliminado nos pênaltis. E na Sul-Americana ganhou de 2-1. Gol do Gols do Magrão e Bolívar, se não me falha a memória.
3: 2008, né?
2: 2008, é. E uma grande atuação do goleiro Lauro.
0: O goleiro Lauro, que ele era um cara bem consistente.
3: Venceu, né? Na Libertadores, nas oitavas, perdeu nos pênaltis.
2: Perdeu nos pênaltis, né? Com o Abel Braga, né? Que estava voltando, tinha saído o Cudê e o Abel. Que até virou meio gozação, que o Abel disse que foi bonito ver o Inter jogar. Mas o Inter foi eliminado, e aí pegaram essa onda, né? Mas no, venceu, tinha perdido aqui em Porto Alegre, venceu lá.
0: Foi um jogo que até a gente citou um acontecimento dessa partida, acho que foi na semana passada até, né? A gente tava falando do Marcelo Lomba, e o Marcelo Lomba, ele falha no pênalti, foi nessa
1: Palma,
0: disputa.
1: O pênalti pra dentro, primeira vez que eu vi isso.
0: Acho que foi o Tevez que cobra o pênalti no meio do gol, e eles falam pra dentro.
2: Então foi Santos,
0: do Pelé,
2: Paysandu, Inter duas vezes e agora o Vasco.
1: Tem outros times, só que aí tem que não são em mata-mata.
2: Não são em mata-mata.
1: Amistosos e tudo mais. Até o Botafogo de São Paulo já ganhou do Boca Juniors na La Bombonera.
2: Mas em mata-mata não é fácil. Teve um ano mesmo em Sul-Americana que o Inter ganhou aqui em Porto Alegre 1-0, gol do Fernandão no final. Foi lá, levou 4-2, né? E um massacre. O Klemmer era goleiro. Sufoco os 90 minutos, né? Uma coisa impressionante.
0: Não, o Boca não é o mesmo time.
2: Né? Não é o mesmo time. Mudou a característica. O Boca sempre foi um time muito físico, né? E agora é um time, parece, com um biotipo mais para o River, que sempre tinha jogadores mais técnicos, né? E agora tem jogadores mais leves, não significa que sejam bons tecnicamente.
0: É verdade.
2: Tem o Flores ali no ataque, que é um bom jogador.
0: Mas... Fala dos companheiros de ataque dele, Caldeni.
2: Começou cheio de empolgação, né? Teve uma falta, ele foi lá reclamar da arbitragem. Pô, ele tá ligado no jogo.
3: Quem?
2: Valência. E aí as dificuldades começaram a surgir no jogo, ele sumiu.
0: Tem outro
2: companheiro. Ele fica trotando.
1: Teve um lance bem parecido na cabeçada do Valência, do jogo contra o Fluminense, do Inter, e ontem no.
2: E ele vai. Ele começa a trotar, vai se encolhendo e vai escondendo atrás da marcação. E
0: não, e tem um outro companheiro de ataque do Valência, que também tem uma passagem marcante pelo Inter. Carlos Palacios.
2: Palacios, que nem toca na bola, né?
0: Ele também.
2: Mas esse menino teve problema, né?
3: Não, Paulo, nem me lembrava.
2: Ele parece que teve problema.
0: Não, ele teve vários problemas.
3: Ele não foi depois
0: de disciplina, de ficar muito mais. Ficar dormindo tarde porque estava jogando videogame. Teve problema com a justiça no Chile. E tá tendo outro problema com a justiça, está sendo acusado de tráfico.
1: Teve um negócio de adaptação dele também. Não teve coisa do filho
3: Vasco
1: dele?
3: Depois,
1: foi pro chamar
3: Vasco,
1: a família dele para cá.
3: Jogou no Vasco.
2: Assim. Mas acho que já tentaram trazer a família para cá, porque era problema que ele tinha fora de campo.
1: Uhum.
2: Que não, talvez, eu acho que é por isso, que agora começa a se revelar os problemas que ele tem. Porque esse jogador surgiu no Chile com uma promessa.
0: E não
2: conseguiu se firmar, né? E ele roda por aí, não fica em lugar nenhum. Significa que tem alguma coisa errada com esse cara.
0: E no Colo-Colo ele jogou muito bem. No Colo-Colo,
2: jogava como segundo atacante, movimentando e tal.
0: Depois que ele saiu do Vasco, ele foi contratado pelo Boca justamente porque ele estava jogando bem no Colo-Colo. Mas aí ele sai no Chile e não consegue jogar.
1: Eu não me lembro de nenhum jogo marcante dele pelo Inter.
0: Ele não teve jogo marcante pelo Inter.
1: Tipo assim, dele fazer gols.
0: Ele não fez gol e ele teve uma assistência pelo Inter. Um gol do Tyson contra o Flamengo, numa vitória do Flamengo por 2-1. Que aí foi a única participação dele em gol, se não me engano, foi essa.
2: Ontem eu vi o jogo, ele praticamente não participava do jogo. Foi substituído no segundo tempo.
0: Não, é só pra. Uma notícia do dia 4 de agosto, que ele é investigado em caso de narcotráfico no Chile. O sogro dele foi apreendido com droga e o carro estava registrado no nome dele.
2: Pode não ter nada, né? Mas sei lá, tá sendo investigado.
0: Exato, tá sendo investigado.
2: E se ele não tiver nada, isso mexe com a cabeça dele, cara.
0: Com certeza.
2: O cara que já tem alguns problemas, assim. Ele teve problema de depressão em Porto Alegre, né? E enfim, né? Esse rapaz não tem muita dificuldade, né?
0: E os outros jogadores do Boca também, o Romero. Hoje o Romero, não é o Romero que jogou no Inter, o Romero do Corinthians é banco do.
2: Entrou no segundo tempo.
0: O Merentiel, aquele que jogava no Palmeiras.
2: Que disputa a posição com o Valência. Mas o Valência teve um jogo e fez 3 gols.
0: É verdade.
2: Fez 3 gols num jogo, quer dizer, virou titular.
0: mas não é nem de
2: perto. Tem o Herrera, que é um bom zagueiro pelo lado esquerdo, mas é um time que fica muito abaixo do padrão Boca, né? Tradicional padrão Boca.
0: O melhor jogador não jogou ontem, né?
2: É, o Paredes está machucado. Que e não joga no, na partida de volta.
0: Que aí fora. Sim, é o acima da média. Ele é acima da média para o futebol do continente. Mas, e principalmente para
1: o Boca. O Vasco
0: ainda não faz sozinho.
1: O Vasco ainda jogou grande parte do segundo tempo com um jogador a menos, né?
0: É o Andrés Gomes.
2: O Andrés Gomes também fez uma...
0: Pataquada.
2: Levou o cartão amarelo, ficou reclamando e deu uma cutucada na barriga do árbitro, né? Bom, pediu pra ser expulso.
0: Não foi.
2: Aí ficou brabo, mas pô, uma porta, não dá.
0: É um lance que não tem explicação, né? O árbitro já não só pode conversar com o árbitro quem.
2: O Andrés Gomes, ele fez o cruzamento pro gol do Adson. E o Roger Pérez lembrou que o Andrés Gomes foi aquele jogador que o Renato disse que não sabia chutar, né?
0: É verdade.
2: É. Ou não, deu uma metida lá da linha de fundo da cabeça do Adson, imagina se soubesse chutar, né?
0: Eu acho o Andrés Gomes um bom jogador.
2: Bom jogador.
0: Ele é muito habilidoso. Muito habilidoso. Ele tem um jogo contra o... Acho que foi o primeiro turno contra o Grêmio, neste ano. Que o Grêmio foi logo naquela primeira experiência do Pavon na lateral direita. Que ele faz um horror naquela defesa do Grêmio. Ele não faz gol, se não me engano. Ele erra
2: Ele não é goleador, ele não é um atacante goleador. Né?
0: Mas ele dribla, ele é muito rápido, muito habilidoso.
1: O Thiago Mendes também tá jogando muita bola, né?
2: Mas volante eu acho bom. Né?
0: Desde a polêmica com o Neymar, ele começou a jogar bola. Né?
1: Muita bola.
2: Impecável a atuação do Robert Renan, que tecnicamente é muito bom jogador. Só que às vezes ele acha que ele é muito mais do que ele é. Né? Mas uma atuação ontem, se eu tivesse que escolher o melhor em campo, escolheria o Robert Renan.
0: Ah, ele é muito talentoso.
1: O Robert Renan, no período que ele estava no Inter, ele jogava bem, cara. Era um bom jogador.
0: Só que às vezes inventa.
1: Só que aí ele inventou dar uma cavadinha, entendeu? Ele inventou dar uma cavadinha no último bola decisiva. E aí.
0: Não, e uma bola decisiva com o Inter precisando de ganhar um título, principalmente o Gauchão, porque não ganhava muito tempo. E aí teve uma falta de um senso de falta de noção mesmo de saber onde que tu tá e de respeitar a torcida. Mas em questão de talento, ele é inegável.
2: Ontem ele teve uma atuação. Ele é muito bom. Muito.
1: Eu só acho engraçado muito que ele ficou de mal com a torcida do Inter, que a torcida do Inter ficou irritada com ele, depois dele fazer aquilo. Mas...
0: É verdade. Mas o time do Vasco tem bons jogadores, né? Cuiabano.
2: O treinador é bom.
0: Parecia que era mais um treinador do Vasco que não ia dar certo. Tá? Começou mal, mas depois quando engrenou, está engrenando bem. Tem o Cuiabano, que é um bom lateral esquerdo.
2: O Cuiabano é uma força física.
0: E é outro que teve problema
2: impressionante.
0: Com o Renato. No Grêmio, principalmente. O Paulo Henrique é um bom lateral direito. Tem. O Adson se destacou no Corinthians.
2: O Adson já tem 5 gols na Sul-Americana.
0: É, não são bons jogadores. O centroavante, que eu não tenho muita lembrança dele, o Bruno Duarte. Não tenho muito conhecimento sobre esse atacante do Vasco.
2: Também não.
0: Não conhecia, até porque o atacante que estava jogando antes era o.
2: O ex-River, né?
0: Corídio. Que é bom jogador também. Tem um atirador de elite no banco de reservas, até não entrou ontem. Né? O David.
2: O David é reserva, é bancário lá. Ele já está voltado para outros negócios.
0: Mas um outro jogador que é.
3: O David é aquele que era do Fortaleza.
0: Jogou no Inter, sim.
3: Olha só, né? Pô, era um sonho de consumo do Inter, né? Aí veio, não jogou nada.
2: Vem para Porto Alegre e depois os caras até viram negociador de armas.
0: Tem um outro jogador que o Vasco contratou esse ano, que aí acabou não dando certo, tá no banco, nem tá sendo utilizado, mas que eu achava que daria certo no Campeonato Brasileiro, o Inestrosa, né?
2: Pois é.
3: Quem?
0: O Inestrosa.
2: Que jogou pelo Atlético Nacional contra o Inter o ano passado.
1: Jogou
2: foi
1: muita bola.
2: Acabou com foi o fim da era
0: Bernabé
2: como lateral. A partir dali o Bernabé nunca mais conseguiu ser lateral.
1: Cara, toda vez que o Nestor tocava na bola naquele jogo era um pavor.
2: O jogo que enterrou o Bernabé como lateral.
1: E, aí,
2: e aliás, o Bernabé está jogando pouco. Está, né, jogando pouco. E como lateral, mesmo na linha de 5, não tem como.
0: Só que é difícil tirar, porque o Inter perde muita intensidade sem ele. É.
3: Eu acho que agora
2: ele pode
3: entrar, ele pode ser uma opção, eu acho, né, no lugar do adiantar ele. No
1: lugar
3: jogo,
1: do Vitinho, por exemplo?
3: Não, do Alan Patrick.
2: O Alan Patrick não joga. Não joga.
3: É, o Alan Patrick não joga, ele bota
0: o terceiro, terceiro homem de Bahia, né?
2: Pelo menos ia ter um corredor ali, né? Porque ele tem que jogar do meio pra frente. Meio pra frente, porque se trouxer ele pra segunda metade do campo, a metade defensiva, ele compromete. De novo no Grenal, comprometeu. Toda a jogada do Grêmio era em cima dele. O Grêmio também tá numa fase terrível, né? Mas ainda assim fez o gol numa falta desnecessária.
0: É verdade. 10 horas e 34 minutos. Fábio, intervalo rapidinho, daqui a pouco a gente volta com a comunidade esportiva aí para falar de Libertadores. Hoje tem jogo entre Palmeiras e Fluminense, tem Atlético Mineiro também na semifinal da Sul-Americana, então a gente tem ainda bastante assunto. Oi? Tem Liga dos Campeões.
2: Ah, temos que falar da goleada do Bayern.
0: Bayern de Munique.
1: Maior zicada da história do programa.
0: Então, já voltamos.

0: 10:35.
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0: Voltamos, 10 horas e 38 minutos, temperatura de 18 graus e um décimo, umidade relativa do ar em 86%, sensação térmica de 18.1. Agora, seguindo aqui com o programa, seguindo com a comunidade esportiva, a gente tem Copa Libertadores nesta quarta-feira, jogo de ida pela semifinal, Fluminense e Palmeiras, duelo de brasileiros, jogo... Vai ser um jogo interessante, né, Cadê?
1: Ah, sim.
0: 21h30.
1: Claro, interessante. E daí saiu o finalista, claro. Já tem um finalista no Campeonato Brasileiro. Eu até disse na edição da manhã, repito. Acho que se encaminha, está se encaminhando, né, uma final da Sul-Americana de Brasileiros, porque o Vasco vence o Boca fora, tem a vantagem do empate no jogo do Maracanã, e o Atlético Mineiro é favorito, né, contra o Storque City, né?
0: O Montevideo City Torque.
1: É. E, então tem essa grande possibilidade de ser uma final brasileira, Vasco e Atlético. E na Libertadores já tem um brasileiro na final, ou Fluminense ou Palmeiras. E o Flamengo é favorito contra o Estudiantes. Então, tendência de que nas duas competições sul-americanas tenha quatro brasileiros, né?
2: Estudiantes de Cacique.
3: Qual é a final ainda da
0: Libertadores? É verdade, boa pergunta.
3: Não, porque pode ser o... Já é definido.
0: Montevidéu,
3: né?
0: Vai ser no centenário. Tem mais uma final, já teve até, acho que foi a final do. Que o Palmeiras vence do.
1: Do Atlético?
0: Não, o Palmeiras vence o Flamengo. É no estádio centenário. Que é aquela do lance do Andrés Pereira, que escorrega e o Deverson faz o gol.
3: Pô, podemos ter de novo um Flamengo e Palmeiras.
0: Né? É verdade.
1: Sim.
2: Eu gostaria de um Fla-Flu na final da Libertadores.
0: Acho que o Flamengo e o Palmeiras é legal até pra o tira-teima, né?
2: Ah, mas toda hora...
1: mas é que nem... Virou que nem Barcelona e Real.
0: Não, é verdade.
1: Espanhol.
2: Mas o Fla-Flu tem um negócio do clássico, ia ser...
0: Mas é, a chance do Flamengo ganhar é maior, né?
2: Será? Não tem negócio do clássico, tudo se equilibra?
0: É verdade.
2: E o Fluminense é o único do Rio que consegue vencer do Flamengo.
0: E o pior é que eu acho que seria uma história legal o Marcão vencendo.
2: Pô, seria.
1: Eu acho, só por isso. Seria, né? Só por isso é a minha torcida pelo Fluminense. O resto que ganhar.
0: Ganhou.
1: Não, o Flamengo.
2: Eu não queria que o Flamengo vencesse.
0: É que o Flamengo ganha a quinta.
1: É, não.
0: O Palmeiras ganha 4-4, mas não fica o Flamengo, a hegemonia do Flamengo.
1: Não, menos o Flamengo. Até o Estudiantes.
2: Se o Estudiantes ganha também, ia ser.
0: O Estudiantes ia ser a sétima?
1: Eu quero que. Já pensou o Estudiantes campeão com o Medina de técnico e o Muslera tendo uma atuação.
3: Eu sou simpático ao que o Gustavo falou agora. Um Fla-Flu. Na decisão da Libertadores.
0: Seria a quinta do. A quinta Libertadores dos Estudiantes.
2: Quantos clássicos? Não sei quantos clássicos já teve no final de Libertadores. Teve Boca e River.
0: É, o Boca e River é o mais lembrado, né? Que foi, né? Deu
2: foi
0: problema
2: antes na Espanha
0: da partida e foi decidido no Santiago Bernabéu. Mas seria interessante. Aí,
3: seria inusitado, um Fla-Flu.
0: Só que aí seria um problema. Aí mais um problema da final final única. Não vai ser no Rio de Janeiro. Aí, não tem explicação. Duas equipes na mesma cidade.
2: Mas o Fluminense conseguiu ganhar uma Libertadores no Maracanã já, né?
0: Então, mas seria que.
2: Sim, seria. Seria
0: mover mais gente.
2: Exato,
0: né? É um estádio.
2: Ah, mas são duas torcidas enormes, né? E vai ter uma. O estádio vai estar abarrotado de qualquer jeito.
0: É, exato.
1: Seleciona quem pode ir.
0: Já iria selecionado.
1: Já é.
2: Infelizmente.
1: Futebol já está eletizado. É. E quando vai para uma final única em outro país, bom, só quem tem poder econômico vai. E alguns torcedores que nem frequentam o estádio vão porque tem poder econômico para aproveitar esse momento histórico.
0: É uma pessoa.
2: É que, infelizmente, afinal, agora.
0: É muito difícil.
2: Continentais são tudo assim. Né?
0: É uma pessoa.
2: Mesmo sendo no país da pessoa.
1: Até a Copa do Brasil ficou assim, né?
0: Exato. É uma pessoa que tem. É mais humilde. ela poderia, se fosse o jogo no Rio de Janeiro, poderia gastar o que não tivesse, mas economizar para juntar o dinheiro e conseguir na final. Agora, é muito difícil tu conseguir economizar.
1: Imagina, num jogo
0: outro país para jogar.
1: Considerando um Fla-Flu, o torcedor poderia fazer uma economia e tal, iria para comprar o ingresso e custear a chegada até o estádio para ir ao jogo. Já seria difícil para alguns, até
0: seria
1: impossível para alguns.
0: Muito difícil.
1: Agora imagina ir a Montevidéu.
0: E aí Montevidéu, aí tu tem que gastar com transporte,
1: hospedagem, alimentação.
0: É muito difícil.
1: Quanta gente fica excluída?
0: A saudade da Libertadores com o final ida e volta.
2: Ah, era muito mais legal.
0: Era legal. Claro que teria alguns momentos históricos na Libertadores que não iriam acontecer. A vitória do Flamengo contra o River Plate provavelmente não ia acontecer aquela loucura que foi os dois gols do Gabigol. Sim. No final da partida. O lance do Deverson também. Mas mesmo assim ia ser...
2: Mas, por exemplo, em 2023 teríamos uma final na La Bombonera e depois outra no Maracanã.
0: É verdade. E também ia ser legal.
2: Seria massa.
0: É tudo a questão de que a Comebol ela quer dinheiro, né? Ela visa o lucro. E eu até não entendo.
1: Mas eu acho que dois jogos dá mais dinheiro.
0: Eu não entendo essa parte também. Eu não sei se é de vender, só de vender esse.
1: Eu acho que tem o valor da venda, né? De repente dá 0 a 0. Ou 10 a 10, porque.
0: Aí a necessidade da Comebol de imitar O meu medo é fazer eles mudarem o formato para esse de
2: grupo.
0: De acabar os grupos e botar todo mundo contra
1: Eu acho que se caminha por aí, tudo se imita, né?
0: Eu acho que na Europa faz sentido. E é legal o formato na Liga dos Campeões, mas acho que para cá.
2: Mas se dizer a verdade que depois que começou esse grupo único assim, me perdeu um pouquinho da emoção daquela fase de grupos, porque às vezes ficava um grande time de fora, tinha umas surpresas e tudo mais.
0: Ano passado teve alguns momentos, até a última rodada foi bem interessante.
2: Eu começo a me interessar por assistir Champions League hoje em dia só na fase de mata-mata mesmo. Eu, nessa fase de grupos assim, claro que tem, eles fazem porque tem uns jogos maiores, né? Por exemplo, hoje vai ter um PSG e Manchester City e tudo mais. Mas, sei lá, eu ainda prefiro. Não me convenceu ainda esse grupo único aí.
0: Teve um lance, um momento interessante no ano passado, que foi que o Benfica, que precisava fazer um gol para conseguir se classificar, ele fazia o gol no último minuto da partida.
1: A última rodada do ano passado foi muito louca.
0: Exato. Mas eu ainda acho que também que a fase de grupos é mais interessante. Até já aproveitando que a gente está falando do formato da Liga dos Campeões, e falando de Liga dos Campeões, a gente teve aí jogos da Champions League ontem, e com a incrível previsão de Gustavo Oliveira, que disse no final da partida, a gente não tem o corte aqui, Gustavo, que quem quisesse ver uma goleada era só assistir.
2: Mas
0: o
2: viu seis gols.
1: Tu não disse que era uma goleada só pra um lado.
0: Foi uma quantidade enorme de gols.
2: Quem quiser ver muitos gols, viu? Seis gols. Mas que o Bayern quebrou foi dureza.
0: O Bayern.
2: Mas vai dizer que não era obviedade. Quando tu olha esse jogo, principalmente na Champions League, o Bayern de Munique sempre tem um jogo que faz 8, faz 7, sempre, todo ano.
0: Fez 8 no Barcelona,
2: então. E aí vai jogar contra o Vick.
1: Eu vi a vitória do Atlético de Madrid sobre o Manchester United por 2-0, e aí eu fico imaginando o quanto a torcida gaúcha ela é exigente, até burra em alguns momentos, e muito alimentada pela imprensa, né? Criticava o Johnny, não servia.
0: É verdade.
3: Eu critiquei no início.
2: Eu já me irritei com o Johnny.
1: O cara joga muita bola. Ontem comandou o meio-campo do Atlético de Madrid. Até teve um gol mala no lado do Atlético que foi marcado por ele.
2: Mas ele evoluiu.
1: Johnny, depois que ele botou o Cardoso, ficou melhor ainda, né?
0: É verdade.
1: Os Cardoso são famosos no futebol.
3: Não, mas eu critiquei ele muito no início também, mas depois reconheci que ele...
2: Já fui crítico, mas eu tenho que admitir também que ele evoluiu muito na Europa.
1: Bom, é o Ronaldo.
2: O Real Betis também.
0: Não, mas
2: no Real Betis ele evoluiu e Johnny, agora tá aprimorando o Atlético de Madrid.
0: E aí tem gente que não gosta desse nome, mas o nome que fez o Johnny virar o que está sendo agora na Europa...
2: Vai vir.
1: Cardoso.
0: Não,
1: pensei que era o sobrenome, cara.
0: Eduardo Cudê.
3: Exatamente.
0: O Cudê mudou o Johnny, assim. O Johnny, com o Mano Menezes, era outro jogador. Ele até jogava mais avançado, quase com um meia, um segundo volante pela direita, assim. Ele usava quase ele pro lado. E aí, com o Cudê, ele começou a jogar de primeiro volante. E aí foi onde ele se encontrou. E é o que está sendo agora na Europa, né? O Calderê, que é um fã assumido do Cudê.
2: Quando voltará Johnny Cardoso ao Beira-Rio?
0: Eu pensei que ia perguntar quando ia voltar o Eduardo Cudê.
1: Bom, o Eduardo Cudê, ele pode voltar a qualquer momento, desde que tenha um time jovem, intenso, com uma condição física que permita aquele futebol intenso de marcação alta.
2: Ah, e com então. Dinheiro para fazer as contratações loucas dele.
1: Jogar com o Bruno Henrique, com o Alan Patrick...
0: Thiago Maia,
1: não tem como.
2: E de preferência que o Musto, que está de auxiliar dele, consiga entrar em campo também, caso precise.
0: O Musto está de auxiliar dele?
2: Está de auxiliar
0: dele. Meu Deus! Volante
1: dele? Pode ser um bom auxiliar.
0: Não é a questão. Poder.
2: Se alguém fizer alguma coisa errada no campo, chega no vestiário, ele dá um carrinho, normal. Mas sabe fazer o Musto é dar carrinho.
3: Bom, o Cudê eu acho que fez, eu acho que foi na mesma época que o Thiago Galhardo foi para a seleção, né?
1: Sim,
3: o...
1: É, mas ali foi um fenômeno.
3: Mas foi, né? Mas foi, né?
1: É.
3: Bom, o César Prates mais antigo, quem não sabe.
1: Ah, mas o César Prates
3: foi pra seleção, né?
1: O Thiago Galhardo ainda foi pra seleção porque se tornou goleador, teve um momento febril. Agora o César Prates nem isso, né? Ali foi uma convocação. E em seguida ele foi vendido.
3: Primeira e única, né?
1: É, foi vendido até, eu não sei se não era pro... Acho que até foi pro Real Madrid. É, ali foi para valorizar, né?
3: É, teve o Zagallo que o convocou, né?
1: É, o Zagallo convocou, mas certamente ali foi negociação.
0: O Dunga convocou o lateral Jefferson
1: também, que era horroroso.
0: É verdade, ele não era bom nem no Inter.
1: Nem no Inter.
0: E ele conseguiu ser convocado.
1: Aliás, entregava uma certa frequência.
0: É, o César Prates jogou no Real Madrid Castilha.
1: Isso, foi pro Real Madrid. Foi vendido pro Real Madrid.
0: O time convocação. B do Real Madrid. Mas jogou 15 partidas, aí voltou pro Vasco. E depois aí teve. Passou por vários times, o César Prates. Os jogos da Liga dos Campeões hoje, tem alguns jogos interessantes. Tem aí partidas. Principalmente a das 16 horas, o Manchester City contra o PSG, né?
2: Ah, esse aí não vai dar pra perder.
0: O atual bicampeão da Liga dos Campeões contra o...
1: Todo mundo pensava como é que vai ser o Manchester City depois do Guardiola.
0: Com o Maresca.
1: O Maresca foi pra lá, é um time que joga um futebol mais simples, mais equilibrado, mas vai acumulando vitórias e vitórias. Já são, acho que, 6 vitórias seguidas, né?
0: É, na Premier League, 6 vitórias, 100% de aproveitamento.
1: É.
0: E na Liga dos Campeões, até não sei como que tem sido a campanha, mas...
3: Agora,
1: ele só perdeu um jogo, parece, numa decisão de Copa ali, no início da temporada.
3: Agora,
1: daquelas
3: time
1: Copas.
3: Forte, não sei se vai confirmar, né, tá? Nesse início de temporada, que tá mostrando é o Barcelona, né?
2: É, hoje o Barcelona é o melhor time do mundo.
3: Cara,
2: é
3: verdade. Porque eles contrataram de jogador, assim, Gordon...
0: E nenhum deles
3: ADM.
0: São, e nenhum dos dois são craques, né?
3: Mas são muito bons.
0: São, não, com certeza são bons jogadores.
2: A gente nem comentou, mas quem não assistiu, parar pra ver ontem as assistências do Yamal pros dois gols, assim, um negócio impressionante.
3: Gabriel
2: assim.
3: Jesus,
2: é plástico de assistir jogar.
0: O Gabriel Jesus. Não, só que aí tu já tem dois jogadores que são muito bons. São o Yamal, que é um craque. O Rafinha, que em clube é incontestável,
2: não,
0: né?
2: Clube não tem o que fazer.
0: Ele tá machucado, mas ele é o melhor jogador. Era o melhor jogador do mundo. Até agora, não sei quando que ele volta. Se fala de ele voltar na partida entre Barcelona e PSG. Então pode ser que volte daqui a pouco, mas a temporada dele é de melhor do mundo.
1: Uhum.
0: E aí tu tem alguns outros grandes jogadores?
1: Eu quero saber, e o Chavante?
0: Chavante tá treinando com o dele.
1: É.
2: Não, só comentando, a gente não falou, o Clube Bruges ganhou de 4-3 da Inter de Milão, né? Ontem.
0: Esse Clube Bruges, com... às vezes, ele dá o ar da graça, né? Às vezes.
2: Com hat-trick do Nicolò Tressoldi.
0: É esse aí, eu não sei quem ele é.
2: Hat-trick.
0: Ele é...
3: É o...
0: É italiano, ele?
3: Não.
2: Não.
3: Não, é belga, né?
0: Não conheço. Não conheço o Nicolò Tressoldi. Mas ele... É ale... Meu Deus, ele é alemão.
2: Alemão.
0: Não tem sentido nenhum. Mas o...
3: Ah, eu confundi com outro jogador.
0: Uma coisa curiosa que eu não comentei.
2: Trossard.
3: É belga, né?
0: Que eu percebi ontem.
3: Não?
0: No...
2: Trossard é belga.
0: Que eu não tinha me ligado. Mas o Brasil já mudou o uniforme, né?
1: Sim, tirou. Tinha que ter mudado.
0: Sim,
1: né?
0: Agora botou uma.
1: O patrocinador saiu, né? A partir do dia 6, né?
0: Sim, do dia 6.
1: Ou seja, sócio. Até ontem, um dos integrantes aí da gestão do futebol do Brasil deu uma entrevista, criticou a suspensão das bets, dizendo que criou um caos no futebol, que ameaça, inclusive, as séries C e D do Campeonato Brasileiro do próximo ano. E o caos nas famílias, né, causados pelas apostas aí, ninguém lembra, né?
0: É, isso aí não importa.
1: É, isso não importa. O caos financeiro que as pessoas se meteram apostando, isso não importa. Antes não tinha bets e os campeonatos se realizavam.
0: Exato.
1: Teve uma época, vai parar o futebol porque não tem bet. O futebol sempre existiu. Eu acho que é um momento, inclusive, de adequar os gastos à realidade financeira dos clubes sem as bets.
0: É, teve, é isso aí, né? Teve momentos que o futebol acontecia e acontecia de forma mais, de maneira mais organizada que agora. Né?
1: Além de uma outra questão que as bets produziram, que é a suspeita sempre que há um erro.
0: É, né? Verdade.
1: Sempre que há alguma coisa anormal, fica suspeita. Esse é o futebol que eles querem?
0: E eles com o Flamengo fez.
1: Aliás, assim, investigação que muitas não deram nada. Aquela envolvendo o Farroupilha em 2022, até hoje não sei se foi concluída aquela investigação ou não, né?
0: Que
1: havia até áudio, né, de tentativa de convencer o treinador do Farroupilha a entregar um jogo. Então, quer dizer, pelo que foi pro Ministério Público, não sei se foi concluído ou não.
0: E aí tu cria um...
1: Então, nessas divisões inferiores, onde não há um holofotes, não há um acompanhamento mais de perto, nem se sabe se as investigações foram concluídas ou não.
0: E aí tu cria um ambiente de desconfiança.
3: Bet, né? Hoje termina o prazo dos bancos, devolveram 1,3 bilhão de bets, acaba hoje.
0: É verdade, é verdade. E não, e cria um ambiente de desconfiança num cenário no futebol inteiro.
1: Ninguém sabe até que ponto foram essas manipulações, né? Porque a maioria não veio à tona, né?
0: Exato, tem coisas que a gente
1: são coisas, e geralmente elas ocorriam de forma sutil, não era no resultado, não era no gol, não era, também aí, mas a maior incidência foi em alguns acontecimentos, no cartão amarelo, laterais, escanteios, né?
0: E o cartão amarelo.
1: Que não chamava atenção. Eu fiz um jogo há poucos dias, só dava lateral, né? Não sei se não era questão de aposta, ou era falta de qualidade. Era uma lateral atrás da outra.
0: E o cartão amarelo, os que a gente descobriu era porque eram muito descarados, né?
1: Sim.
0: Quem é.
1: Sim, porque. Onde a suspeita se manifestava de uma forma muito clara, né?
0: Exato. Tinha até um jogador do Juventude que estava sendo...
1: Por falar, o que é que vai ser do Enio?
0: É, eu ia perguntar isso, que fim deu o Enio.
1: É.
3: Aquele é, o ali jogador, é o jogador que o Léo estava falando, né?
1: É,
3: eu ia falar
1: isso,
3: dele.
1: Isso. Aquele ali é o típico caso do cara que se tornou viciado, né? Porque não tinha necessidade.
0: Exato. É. Porque, e ele era quase um cartão de amarelo pro jogo, assim, impressionante. Agora ele tá no Al Jabalin, na Arábia Saudita. É, saiu do futebol brasileiro. Mas era bom jogador, né?
1: Mas tá lá no exterior, pode estar apostando aqui, né? O cara tá viciado em aposta.
0: Pode ser também.
1: Coragem que teve o Michel, né? O centroavante Michel, em revelar o drama pessoal.
0: É verdade.
1: Que ele viveu, né? De tentar, inclusive, pensar no suicídio diante da, da compulsão pelas apostas. Então, eu acho que o exemplo revelado pelo Michel, que estava no Bagé, né?
3: Só tem males, essa. Só tem males.
1: Eu,
3: né,
1: acho que aquele exemplo.
3: Questão da manipulação.
1: É, manipulação, endividamento, vício, pessoas cometeram suicídio, esse drama que as pessoas viviam aí, né? Como o próprio o Michel revelou, de não ver a saída, né?
0: É verdade.
1: Para o vício, botando tudo que ganhou ao longo da carreira fora. Quer dizer, é algo dramático.
0: É horrível.
1: Dramático.
0: É horrível.
1: Aí pensar só nesse lado, assim.

0: caixas, no Fla-Flu do domingo, massa de manobra.
1: E o Flamengo também é outro time que tem capacidade de conseguir
0: patrocínio. Vai continuar sendo o maior do Brasil.
1: Exato.
0: Sem as bets ele vai continuar sendo o maior do Brasil.
1: Exatamente. 10 horas e 59 minutos. Comunidade Esportiva ficando por aqui. Daqui a pouquinho o contraponto com a Clarissa Reine e com o André Amaral. A gente volta amanhã às 10 horas aqui na Rádio Com. Um bom dia a todos, uma boa quarta-feira e até amanhã. Tchau, tchau.

0: 14 horas.
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0: hoje, dia 14 de outubro, quarta-feira. Agora são 11 horas mais 6 minutos, falando aqui dos estúdios da Rádio Com Pelotas. Eu, Clarissa Henning, acompanhada na técnica do Fábio Rosário. Bom dia, Fábio. Também, por aí, mais cedo, o Gustavo Oliveira. É, o Caldenei Gomes, Léo Cardoso, que está aqui escondidinho. E aqui do meu lado, André Amaral. Bom dia.
1: Bom dia, Clarissa. Bom dia, Leonardo, Fábio e todos aqueles que nos acompanham nessa manhã de quarta-feira, 14 de outubro, aqui no Contraponto. Muito bom dia a todos.
0: Muito bem. E no programa de hoje a gente vai receber o secretário de comunicação do governo Marrone, o Tony Sec, que vem conversar com a gente sobre um anúncio que foi feito pela prefeitura ontem, que os motoristas de aplicativo vão ganhar um ponto de apoio na Darcy Vargas com a Juscelino Kubitschek. Esse ponto, a princípio, vai ser um container, que vai ter banheiro masculino e feminino, também cozinha e área para descanso. O prazo para entrega desse container é de até 45 dias. Então, vamos conversar um pouquinho sobre o Tony Sec. Foi uma demanda aí da categoria, né? Aqui em Pelotas já teve, acho, duas ou três reuniões específicas sobre isso, sobre as demandas dos motoristas de aplicativo com a prefeitura. Então, vamos conversar sobre isso também, sobre essas alterações aí na mobilidade, que segue travado à espera de ser votada essa mensagem da prefeitura, que prevê uma mudança grande, um grande investimento na mobilidade aqui da cidade, e que está ainda travada na Câmara Municipal de Pelotas. Também hoje, quarta-feira, dia de comentário, Manuel Porto Júnior, ele que é professor do IFESUL, sempre traz seu comentário sobre políticas educacionais, e a Francisca Jesus, a Chica, que é presidenta do CONDIM, e traz aqui as demandas das comunidades periféricas de Pelotas. A gente também dá as notícias de destaque da cidade nesta quarta-feira.
1: Tá.
0: Vamos a esses destaques então com o André Amaral.
1: Pois é, estudantes secundaristas e universitários, exemplo de outras regiões do país, fazem ato pela reeleição de Lula. Isso ocorreu ontem, veio lá do IFESUL até o Calçadão. Esse é um dos destaques. E dia de vacinação no sábado oferece 18 imunizantes para todas as idades. E outro destaque de hoje é que a antiga Casa da Banha vira ponto de ajuda para MEIs com a inscrição municipal. O balcão do empreendedor na rua Félix da Cunha ajuda a preencher os dados de quem tiver dificuldade com o processo online. Alguns dos destaques de hoje, Clarissa.
0: Muito bem, 11 horas mais 9 minutos. Vamos agora com Léo Cardoso e o boletim do Edição da Manhã. Bom dia, Léo, bem-vindo.
2: Bom dia, Clarissa, bom dia, André, bom dia a todos os ouvintes, bom dia ao Fábio, que está na parte técnica, bom dia a quem nos acompanha no 104.5 FM, também nas plataformas digitais. Hoje, na Edição da Manhã, finalmente a gente conseguiu entrevistar o deputado federal Evino Bongás, que a gente está aí com alguns problemas técnicos e não estava conseguindo entrevistar ele. Hoje saiu a entrevista, a gente conversou com o deputado Bongás, que foi reeleito pelo PT para a próxima legislatura, é o quarto mandato seguido do deputado. E a pauta é a sua reeleição e o cenário da política brasileira após o primeiro turno. Com o Congresso cada vez mais à direita, o PL elegeu a maior bancada da Câmara com 121 deputados federais e a maior do Senado com 19 eleitos, que se somam a outros 9 senadores do partido que já tem mandato, chegando a 28 parlamentares. Também vamos falar sobre os próximos anos de convivência com esse Congresso e a respeito do segundo turno da disputa presidencial, que está marcado para o dia 25 de outubro. Também falando sobre as estratégias que vem sendo adotada pelo governo Lula, ele que na semana passada não conseguiu nos dar entrevista porque tinha sido convocado pelo próprio presidente Lula para uma reunião com os deputados federais da base do governo para apontarem novas estratégias para o segundo turno. Agora já faltam aí 11 dias para o segundo turno. Passou rápido, está passando rápido essas
0: Muito
2: três
0: rápido.
2: Semanas. Já estamos já quase na metade dessa campanha do segundo turno. E também conversamos com a Miriam Cabreira, que é presidenta do Sindicato dos Petroleiros do Rio Grande do Sul, Sindipetra RS, e a pauta foi o que está em risco para a Petrobras no segundo turno das eleições, com a possibilidade de privatização da estatal e de venda de ativos da empresa para a iniciativa privada. Então, os principais impactos que uma possível política de privatização da Petrobras pode causar para a população. Já os destaques nacionais desta quarta-feira: o Senado deve votar hoje, a partir das 14h, em primeiro turno, a proposta de emenda à Constituição que acaba com a escala de trabalho 6x1. O texto, apoiado pelo governo Lula, reduz a jornada máxima de 44 horas para 40 horas semanais, garante 2 dias de descanso remunerado e impede cortes salariais com implantação gradual em cerca de 14 meses. Para ser aprovada, a proposta precisa de pelo menos 49 dos 81 senadores. A pressão dos eleitores, em sua maioria a favor do fim da escala, fez até parte da oposição anunciar o voto favorável. A base do governo deve apresentar um pedido de calendário especial para permitir que os dois turnos sejam votados no mesmo dia. Se o Senado mantiver o texto da Câmara, a emenda vai à promulgação. Se houver mudanças, volta para os deputados. Ontem mesmo, o senador Flávio Bolsonaro, que é candidato à presidência da República, ele, que já tinha falado diversas vezes que era contra o fim da escala 6x1 e era a favor do regime de pagamento por hora, ontem ele anunciou que vai votar favorável. Então, até o Lula virou o voto do Flávio, pelo jeito. Até o Lula virou o voto do Flávio, né? Que era na briga por virar votos, viraram o voto do Flávio. Flávio anunciou o voto favorável, depois de já ter dito diversas vezes que era contra o fim contra a escala 5x2.
1: Pois é, mas já tem alguma coisa já pronta para votar depois, né? Se ele ganhar.
2: É bem provável.
1: Evidentemente, de alterar, né? De flexibilizar.
2: Exato. O governo federal anunciou também ontem um pacote de 5 medidas voltadas aos microempreendedores individuais, os MEIs. A principal é um projeto de lei que prevê o perdão das dívidas acumuladas com o governo federal, o que pode beneficiar cerca de 3,6 milhões de microempreendedores e alcançar 12,6 bilhões de reais em débitos. O pacote também prevê a negociação das dívidas privadas pelo Desenrola, a criação do Pix MEI, com repasse de até R$5 mil para investimento no negócio, e a ampliação do teto de faturamento anual, que sobe para R$110 mil no ano que vem. Segundo o presidente, a manutenção das dívidas dificulta o acesso ao crédito e a ideia é ajudar os empreendedores a sair do sufoco. A Procuradoria-Geral da República se manifestou contra o afastamento do diretor-geral da Polícia Federal, Andrei Rodrigues, e do diretor de inteligência da corporação, Leandro Almada, por falta de elementos que justifiquem a medida. Em parecer enviado ao Supremo, o procurador Paulo Gonê afirmou que a posição hierárquica não basta para responsabilizar os servidores, sendo preciso apontar atos suspeitos específicos e que o afastamento representaria um risco à ordem pública. Os dois foram afastados em setembro por decisão do ministro André Mendonça, que alegou terem participado de um monitoramento ilícito contra ele. A decisão chegou a ser revertida pelo ministro Flávio Dino e depois anulada pelo presidente da corte, Edson Fachin. O caso corre no âmbito da Operação Compliance Zero, que investiga o ex-banqueiro Daniel Vorcaro, dono do Banco Master. E por fim, o presidente Lula, candidato à reeleição, anunciou ontem que vai criar uma versão do programa Pé de Meia para estudantes universitários caso seja reeleito. Em um vídeo nas redes sociais, o presidente afirmou que cada estudante receberia R$700 por mês durante 10 meses, além de R$2.500 ao fim de cada ano de curso, do modo que, ao se formar em 4 anos, teria R$10.000 para começar a vida profissional. A versão do Pé de Meia para o ensino médio foi criada em 2024, com incentivo à permanência e à conclusão dos estudos na rede pública. O anúncio ocorreu no mesmo dia do pacote de medidas para microempreendedores. Então, essas são as informações nacionais desta quarta-feira, também os destaques da edição da manhã. A gente volta amanhã, quinta-feira, para trazer mais informações e, a princípio, tomara, com o anúncio já de que o fim da escala 6 por 1 foi aprovado pelo Senado nesta quarta-feira. Então, até amanhã. Tchau, tchau.
0: Obrigada, Léo Cardoso, pelas informações. 11 horas mais 16 minutos. Vamos com a previsão do tempo, André Amaral.
1: Vamos lá, Clarice. Temperatura agora 18,7 graus. A sensação térmica 18,7 e a umidade relativa do ar 85%. O acumulado de chuva esse mês 64 milímetros. Acho até que já supera o mês de setembro. Supera sim. Amanhã tem a previsão de 1,2 milímetros de chuva e as temperaturas ficam entre 15 e 17 graus. Cai um pouco a máxima, assim como sexta, que deve ter chuva, 7,6 milímetros e temperatura mínima 14, máxima 17. No sábado as temperaturas ficam entre 13 e 17 graus e domingo volta a chover 5,9 milímetros. Aí a previsão indica um período sem chuva a partir de segunda, e já mudou a previsão para o dia da eleição, que ontem,
0: olha aí,
1: diria que está chovendo, né?
0: Que rápido.
1: Mas foi adiado pelo menos hoje, né? Indica que a chuva vem na segunda, um dia após as eleições. E aí permanece na terça, dia 27, e na quarta, dia 28. Né? Então, em princípio, não teremos chuva no dia 25 de outubro, segundo turno das eleições.
0: Beleza. Agora são 11 horas mais 18 minutos. A gente vai então com as notícias do dia. Só queria fazer um destaque antes. Eu tenho acompanhado muito o Twitter, justamente em função das eleições aí. O Twitter, embora seja do Elon Musk, né, sabe que por lá ainda as coisas aparecem antes do que nas outras redes. Normalmente é, pelo menos é assim. E aí tem visto já desde ontem, denúncias de que a meta do WhatsApp não está respondendo bem à criação de... Quando se pede para que ela crie peça de campanha do Lula, ela não cria. E do Bolsonaro, do Flávio, ela cria imediatamente. Aí agora de manhã, antes de entrar aqui no Contraponto, eu fui testar. Testei realmente... Não funciona. Por três vezes eu pedi, por três vezes Lula foi bloqueado. Com palavras, esta palavra foi usada pela própria inteligência artificial do WhatsApp. E o Flávio foi gerado imediatamente. Então, a gente fez uma matéria justamente sobre isso. E vamos justamente falar, dar esse relato agora. Filtro automático da Meta aí. Barra Lula e deixa Flávio passar, admite o próprio assistente, a Meta IA, assistente de inteligência artificial, integrada aí ao WhatsApp, recusou três vezes criar uma arte de campanha para o presidente Luiz Inácio Lula da Silva e gerou sem dificuldade alguma uma arte para Flávio Bolsonaro, adversário de Lula no segundo turno. O teste foi feito pela Rádio Com Pelotas nessa quarta-feira. Questionado, o próprio assistente atribuiu a diferença a um filtro automático de segurança e reconheceu que, na prática, o resultado foi desigual. O comportamento repete o que usuários vêm denunciando nas redes, especialmente no X, e o G1 publicou, agora não faz muito tempo, agora de manhã deve fazer uma meia hora, justamente um texto sobre isso. Também ele fez um teste próprio, que, por quem insistiu, conseguiu gerar uma imagem da campanha do Lula, mas com muita dificuldade, depois de muitas tentativas, né? O primeiro teste que a gente fez aqui foi uma arte para a camiseta de campanha. A IA respondeu que não tinha conseguido gerar a imagem do Lula e ofereceu montar um layout em texto. Logo depois disso, com o mesmo pedido para a Flávia, ela entregou uma arte com o nome do candidato, Logan, e também a inscrição Campanha 2026, detalhadamente. É, e o G1, então, em reportagem publicada hoje, o G1 relatou o mesmo padrão no WhatsApp. A arte vermelha e branca, entre aspas, né? Foi isso que eles pediram. Vermelha e branca com Lula 13 foi recusada. E a arte azul e amarela com Flávio 22 saiu sem nenhum impedimento. Depois de vários pedidos, a IA gerou uma imagem com 13 apoio político, assim. E em seguida aceitou incluir o nome do Lula. Segundo o G1, a diferença aparece só na meta dentro do WhatsApp. No site do assistente, a IAS recusou a criar arte de campanha para os dois candidatos. A meta foi procurada pelo G1 e ainda não se manifestou, de acordo com a matéria divulgada pelo veículo. E ainda nessa matéria, o G1 explica que tem uma resolução no TSE que proíbe qualquer forma de favorecimento ou desfavorecimento político-eleitoral, direto ou indireto, inclusive por respostas automatizadas. A mesma norma veda emitir opinião, indicar preferência ou recomendar voto. A meta já responde a outra questão na Justiça Eleitoral que não trata de imagens geradas por IA. No sábado, dia 10, o ministro Marco Aurélio Belize, do TSE, deu 48 horas para a empresa explicar possíveis restrições ao alcance de publicações da campanha de Lula no Facebook e no Instagram. A ação foi apresentada pela coligação do presidente. O ministro pediu detalhes sobre as medidas de moderação aplicadas desde agosto, sobre o bloqueio de uma conta de anúncios da campanha e sobre as regras de recomendação de conteúdo para os dois candidatos. A Meta entregou a resposta na segunda-feira. A empresa atribuiu o problema a uma falha técnica global que, na quarta da semana passada, atrasou por cerca de 5 horas a contagem de visualizações de vídeo no Instagram em mais de 100 países. Segundo a Meta, os números chegaram a aparecer zerados ou congelados, mas os vídeos continuaram sendo entregues normalmente. A empresa disse ainda que, naquele dia, a distribuição das publicações de Lula ficou acima da média recente. A Meta pediu mais 48 horas para detalhar as medidas aplicadas aos perfis oficiais de Lula desde agosto. Também se recusou a dar informações individuais sobre as contas de terceiros citadas na ação, alegando sigilo e que essas contas são parte do processo. Em nota, a empresa negou favorecer Flávio Bolsonaro e disse cumprir as normas eleitorais e respeitar a isonomia, coisa que, vamos deixar bem claro, eu perguntei na hora que eu fiz o teste com a inteligência artificial do WhatsApp, eu perguntei, por tudo que tu está me dizendo, tu não acha que isso é uma infração direta à Justiça Eleitoral brasileira? E ele disse, não, realmente eu não tenho como dizer com certeza, mas pelo que a gente conversou, parece mesmo. É brabo, sabe? Muito difícil, complicado. E a gente fala que precisa de regulamentação de rede, e isso não passa nunca. E se não passava com aquele congresso, com o próximo, então. Já era, gente.
1: Clarissa, me permite, então, que eu vou dar uma notícia aqui que eu vi de manhã e agora eu estou vendo, é que envolve a Meta também, né? Que o perfil no Instagram do Eduardo Moreira, que é do fundador do ICL, foi bloqueado por várias horas nessa madrugada, após ele ter postado vídeo em que relata a conversa que teve com o presidente Lula na terça-feira, foi ontem em Brasília. Após conseguir desbloquear, o Eduardo Moreira denunciou a manobra da Meta. E ele, abre aspas, o que ele diz, né? Estão tentando ganhar essa eleição na mão grande, vergonhosamente, interferindo de uma maneira que chega a ser inacreditável. De acordo com Eduardo Moreira, que tem 1,9 milhões de seguidores na plataforma, seus vídeos contendo denúncias contra o candidato Flávio Bolsonaro obtiveram, só na última semana, mais de 100 milhões de visualizações e conseguiram mais de 300 mil pessoas, novos seguidores. Ao tentar recuperar a conta, depois do bloqueio, Moreira relata que a plataforma sugeriu que fossem apagados todos os posts. Eles pediram os últimos postos todos juntos, mais de 100 milhões de visualizações, e levou ele para a direção de apagar todos eles, como se fosse necessário fazer isso para recuperar a conta. Ele não apertou, né, o botão, e aí ele conseguiu votar, mas é muito importante, ele diz, né, que todo mundo saiba disso, né? E vamos ver como é que vai se comportar o Nunes Marques, né? Cássio.
0: Pois é, né? Mas está bem complicado toda essa função aí com o canal do André Janones, o Exército do Lula.
1: Ainda está fora do ar, só amanhã, né?
0: Só, exatamente como ele mesmo, todo mundo aí está denunciando, justamente nos dois dias em que vai ter a votação do fim da escala 6x1. É exatamente nesses dias em que o canal vai estar fora do ar. Então, quando a gente pensa que a tropa do Flávio está lépida e faceira e ninguém impediu o canal do Flávio Bolsonaro, realmente fica muito difícil não ver pendência nas decisões e conduções do Cássio Nunes Marques, né? É difícil, inclusive corregedor-geral aí, né, do corregedor da Justiça Eleitoral botou ontem à noite, se não me engano foi ontem à noite, que botou de novo um novo documento no Tribunal no Tribunal Superior Eleitoral, justamente falando da necessidade do pleno julgar essa questão, né, e que dando a entender justamente que quem paga o preço disso é a justiça toda, né, a Justiça Eleitoral. Que passa vergonha, e passa mesmo. Ele não diz isso, mas fica muito evidente nas entrelinhas do documento. Então, e demonstra também claramente o desconforto de todo o pleno do Tribunal Superior Eleitoral com essa situação, né? Imagino que é toda a justiça passando por um aperto aí com toda essa questão. Ainda mais com as denúncias, né? Agora as denúncias aí de que o Vorcaro pagava profissionais do sexo.
1: Não, tinha uma rede até de prostituição. Ele tinha uma rede.
0: Não, gente, tráfico humano, né? A denúncia, pelo menos, é essa, de tráfico humano, de pegar meninas, era da... Qual era o país? Lá de cima, eslavo?
1: Eu não me lembro, mas era.
0: Gente, é absurdo, sabe? Uma coisa que não tem cabimento, e a gente olha... no Twitter, justamente as pessoas dizendo isso. Não, deixa eu ver se eu entendi.
1: Não, mas é verdade mesmo.
0: Deixa eu ver se eu entendi, porque realmente é impressionante. Chocante mesmo.
1: Pois é. E o canal só volta, pelo que eu vi, foi...
0: São 48 horas, foi suspenso ontem, acho que às 11 horas da noite. Acho
1: que foi ontem, às 11 da noite. Então, amanhã.
0: É amanhã, às 11 da noite, exatamente.
1: Exato, né? Enquanto isso, está tramitando a 6x1, o fim da 6x1, né, que deve ser votado nos dois turnos hoje.
0: E que a Folha de São Paulo já disse, né, que o Flávio Bolsonaro mandou o recado aí.
1: Via pro pessoal do mercado, a equipe, né?
0: Dizendo que ele aprova agora, mas que depois vai rever e vai cortar, né? Tudinho de acordo com
1: vai
0: o que
1: vai fazer um projeto quiser. Alternativo, né?
0: Exato. E aí, como dizem os tuiteiros, né? Vocês acham que ele tá mentindo para quem, gente?
1: Pois é. Não, ele entrou, num dia ele era contra. Hoje é quarta, né, Clarissa? Até segunda, ele era contra a 6x1. O fim da 6x1. No outro dia, ele disse que ia votar a favor e ia liberar a bancada do UPL, ia liberar a bancada. Não é? Pois é.
0: É vergonhoso. Tenho que dizer. Não há grande vergonha.
1: 11h30.
0: 11 horas mais 30 minutos. A gente vai fazer um intervalo rapidinho. Vamos dar as notícias mais adiante. O secretário de comunicação já chegou aqui na Rádio Com. A gente vai fazer um intervalo para acomodá-lo conosco no estúdio. E já voltamos com o Contraponto.

0: 11:31.
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0: Beleza, voltamos então, contraponto de hoje, 14 de outubro, quarta-feira. Agora 11 horas mais 33 minutos. E quem trabalha dirigindo por aplicativo aqui em Pelotas, passa o dia inteiro na rua. E uma boa pergunta, uma pergunta simples, né? Acompanha essa jornada, onde é o banheiro, onde fazer uma pausa, onde comer. Essa foi uma das demandas que a categoria levou à Prefeitura em 31 de julho. Ontem, terça-feira, o prefeito Fernando Marrone recebeu novamente os condutores no Palácio Municipal e anunciou a instalação em até 45 dias de um ponto de apoio com sanitários masculino e feminino, espaço de descanso e cozinha na esquina da Rua Darcy Vargas com a Avenida Juscelino Kubitschek. Na mesma reunião, voltou para a mesa o PAC Mobilidade Urbana, um pacote aí de 202 milhões de reais em obras, entre elas o viaduto da Avenida Fernando Osório, o caminho do ônibus, a requalificação das avenidas Teodoro Miller e Manuel Antônio Pérez e a compra de 15 ônibus elétricos. O projeto que autoriza a Prefeitura a buscar o financiamento foi protocolado na Câmara de Vereadores em 25 de agosto, em regime de urgência e ainda não começou a tramitar. Então, para conversar com a gente sobre todas essas pautas aí que tem a ver com a mobilidade da cidade, a gente conversa com o secretário de Comunicação de Pelotas, o Tony Sec. Bom dia, secretário.
1: Bom dia, Clarissa. Bom dia, André. Todos os ouvintes aqui da Rádio Com. Para nós da Prefeitura de Pelotas, uma alegria estar aqui nessa manhã com tempo nublado essa semana, muita nebulosidade aqui na nossa cidade, no sentido do clima, mas também pouca chuva. Então, a gente fala do clima porque nos últimos tempos, né, a gente vem sendo atingidos aí por diversos eventos severos, né? Então, falando nesse comentário sobre o nosso clima aqui na cidade de Pelotas. Nós temos uma comissão permanente com os motoristas de carros elétricos, Uber, muitos já beneficiados pelo programa Move Brasil do governo federal. Também dialogamos com motoristas mais de carros tradicionais, que são motoristas de aplicativo, e também ampliamos as nossas comissões de discussão com outros trabalhadores de aplicativo. Então, um grupo que já vem há algum tempo já em reunião direta com a Secretaria de Comunicação, com a assessoria do prefeito, que começou, né, numa manifestação legítima dos motoristas por melhores condições nas vias da cidade de Pelotas. Obviamente que nesses um ano e meio, quase dois anos do governo do prefeito Marrone, nós herdamos uma situação muito crítica da nossa pavimentação, né? Como a gente sempre fala, só na Secretaria de Obras, que é responsável por toda a manutenção das vias, no primeiro ano de governo nós tivemos 4 milhões de orçamento herdado do último governo. Nesse ano nós já ampliamos aí para cerca de 10 milhões de reais. Fizemos um aditivo agora de 24 milhões de reais, inclusive a licitação está aberta em fase de credenciamento das empresas para a gente aprimorar a qualificação de diversas vias, operações tapa-buraco. Estamos com em torno de 20 ruas em processo já de obra, com licitação feita, sendo qualificada em diversos pontos da cidade. E também nesses, né, 200 milhões do PAC que vão influenciar diretamente na mobilidade urbana. Então acredito que dentro de muito pouco tempo, estimular por fevereiro, março, nós teremos uma outra realidade muito diferente na questão da pavimentação das ruas de Pelotas. E dentro da pauta com os condutores de aplicativos, trabalhadores de aplicativo, esse é o termo correto, desde que o governo federal puxou a pauta desses pontos de apoio, a gente já acendeu aqui uma vontade de fazer contatos com o governo federal. Fizemos alguns contatos. Pelotas está na lista de espera para trazer esses pontos da Parada Certa, que é um programa da Secretaria-Geral do governo do presidente Lula. E agora nós, com recursos próprios, o prefeito

0: E muitas vezes, Clarice, assim, até nos debates eleitorais, nas possibilidades de discussão, me lembro muito as vozes que hoje são contra o viaduto, dizer: olha, Pelotas é tão atrasado que não tem sequer um viaduto. Daí o prefeito Marrone se elege com essa proposta, elabora o projeto é aprovado, a Caixa Federal dá o ok, agora não queremos um viaduto. Então, assim, é muito contraditório de algumas lideranças políticas, mas essa é a disputa política. Nós temos uma oposição desde o primeiro dia que faz, de fato, uma oposição, que tenta inviabilizar o governo em certas ações, mas nós estamos, assim, como foi com o programa Vida Ativa, como foi com a contratação de professores, a nossa linha é ter aliança, né, com a população, com as pessoas. O meu papel também na Secretaria de Comunicação é ajudar minimamente as pessoas a entenderem, né, as coisas que a gente está tentando buscar e os diversos investimentos do governo federal. Eles colocam também, entrando nesse assunto do PAC, 200 milhões é um empréstimo, mas é um empréstimo e não dá para chamar de empréstimo, porque os juros são totalmente subsidiados a nível de 6%, quando a gente tem uma Selic de 14%, é um empréstimo que a cidade tem total condições de fazer esse pagamento, só que as mesmas pessoas também esquecem de falar que nós recebemos mais de 300 milhões de reais para obras do PAC na saúde, que inclui o nosso Hospital de Pronto-Socorro, o Hospital da Ebser, a Policlínica, que já está em construção ali na frente do próprio Hospital de Pronto-Socorro, a UBS da Santa Terezinha, as estações de tratamento de esgoto de Pelotas. Então, nós temos diversos investimentos do PAC a fundo perdido e temos essa tomada de crédito. Não dá para chamar de empréstimo, porque não é um empréstimo, é um crédito do governo federal que vão ser pago aí no passar dos anos, para a gente antecipar. Como eu te falei, Secretaria de Obras, 24 milhões quando a gente assumiu. Hoje já estamos chegando em 25 milhões. Aumentou 4 vezes o valor. E 200 milhões em mobilidade é como se a gente antecipássemos pelo menos 8 anos em investimentos em mobilidade. Então é um salto que a cidade precisa dar e a gente está trabalhando para aprovar essa matéria o mais rápido possível e começar, enfim, as obras, porque quem perde sem essas obras é os motoristas de aplicativo, é as famílias pelotenses como um todo, né?
1: Eu queria fazer uma pergunta só para a gente poder passar para o PAC também, com relação ainda a esse abrigo, esse ponto de apoio para os Ubers. O senhor chegou a falar que a ideia, então, é ampliar essa iniciativa para outros locais de Pelotas. Há demandas específicas de regiões que os motoristas tenham comentado com vocês?
0: Não, está bem aberto mesmo. Assim, a gente se aventou em alguns momentos, algum espaço ali junto à Avenida Duque de Caxias, também alguma coisa na Zona Norte, ali próximo ao macro atacado Krolov. Tem algumas áreas da prefeitura, mas ali numa área que eles estavam pensando ali vai ser a sede da Defesa Civil, bem num dos entrocamentos ali. Então, assim, está um debate muito aberto, o pessoal é de casa, chega na prefeitura, não precisa marcar, a gente está numa relação muito próxima mesmo, eles cobrando e dentro dos trabalhadores, assim, eu não tenho problema nenhum de falar, tem diversos espectros políticos, as posições. Tem trabalhador que é vinculado à esquerda, tem trabalhador de extrema direita, tem trabalhador que não tem política, tem trabalhador que não tem opinião política, enfim, tem de tudo, né? Isso é o raio-x da nossa sociedade, só que a gente tem construído um espaço muito dinâmico, aberto e buscando as soluções mesmo, de fato. Então, assim, tá muito bom a gente, o resultado desses trabalhos com os motoristas, são trabalhadores da nossa cidade, novas categorias, e também se amplia para motoboys, motoristas de moto, de bicicleta. Então o nosso ponto, não, a ideia não é simplesmente, a maior questão, por exemplo, do ponto de apoio para eles é que tenham tomadas para carregar seus celulares e carregar futuramente seus carros também, que é um objetivo, e o banheiro. E a gente também pensou numa cozinha para eles poderem se alimentar dignamente, com dignidade, tá, eu dei uma trancada. Espaço também, às vezes, para espichar as pernas, dar uma conversada, ser um momento de integração também. Então, um ponto de apoio, ele não é somente para descanso, mas também um espaço de integração, né, de conversas. Essa que é a principal demanda da categoria.
1: Ah, legal, isso é um ponto importante, né?
0: Com certeza.
2: A prefeitura se antecipou, o executivo se

0: Eu disse, pô, mas está tentando se credenciar no programa federal. O senhor falou isso, Parada isso. Certa, uhum. Né? O que avança com o Parada Certa, assim, além desses pontos de apoio?
1: Não, o Parada Certa ele é voltado para os pontos de apoio, só que são recursos do governo federal. Então, assim, como ainda está no... Ontem mesmo, acho que instalaram em Juiz de Fora, está num processo... A ideia é chegar em 100 cidades, está engatinhando, instalou em São Paulo, está indo aos poucos, ainda mais nessa fase final de mandato, enfim, período eleitoral. Então, assim, até que sai esse ponto de apoio do governo federal, que a gente já está em contato, já tem indicativos disso, desse investimento vir para Pelotas, nós estamos fazendo um com recursos próprios para atender essa demanda dos motoristas, dos trabalhadores, ajudar a resolver, minimizar um problema social naquela região ali, com questões com usuários de droga, enfim, que ali é uma situação bem delicada, que a prefeitura vem fazendo um trabalho social, mas isso vai acabar sendo uma solução para aquela região, não sei se não vai para outra, enfim, mas é o pessoal da área da assistência social que vai ter condições de avaliar, né? Não me sinto com informações completas para fazer uma avaliação nesse sentido, mas é um esforço da prefeitura para revitalizar aquela região e trazer mais movimento, né? Com o próprio ponto de apoio, como a Clarissa falou, no sentido de ser 24 horas, ter sempre presença, vídeo monitoramento, isso acaba já amenizando de certa forma, fazendo todo o paisagismo, questão de iluminação, que isso já está incluso no projeto. Já tem uma emenda do vereador Antônio Peixoto lá, com alguns mil reais, para fazer alguns investimentos ali mais de forma rápida, para que a gente possa acelerar essa instalação desse contêiner.
2: Com relação ao PAC Mobilidade, desde agosto, então, que chegou na Câmara Municipal, e ainda não tivemos retorno com relação ao trâmite dessa mensagem dentro da Câmara. A Prefeitura tem notícia com relação a esse destravamento da apreciação do projeto?
1: Assim, sendo sincero, a gente acompanha algumas coisas que saiu na mídia, algumas entrevistas de alguns vereadores, né? A gente não teve nenhum posicionamento, a não ser, acho que, do vereador Cauê Furosoto, sendo totalmente contra o projeto, né? Nenhum outro vereador se colocou contra. Às vezes tem algum levantamento, principalmente na questão do caminho do ônibus, que não atingiu todo o caminho do ônibus, uma boa parte, mas alguns bairros não estão nesse projeto inicial, que foi aprovado pelo governo federal, mas através de uma análise técnica, onde o fluxo de ônibus e de passageiros era menor, não foi a prioridade nesse momento, mas ficou em aberto para novos projetos do PAC a partir de 2027, e também como vai aliviar, de certa forma, o caixa da prefeitura nos investimentos de mobilidade, nós utilizaríamos recursos próprios para fazer esse complemento nessas áreas. Então, alguns vereadores estão pegando em algumas das suas regiões ali, mas meio sem um critério técnico, né? Assim, mais por questões de o vereador atuar naquela região. Mas a gente acompanha, tem mobilizado a sociedade, reunindo com diversos setores, praticamente todos os dias, pautando associações, motoristas de aplicativo, empresas de ônibus, todo mundo no sentido da gente acelerar esse processo, né? Mas também cabe esse apelo à sociedade, aos vereadores da base, aos trabalhadores, aos sindicatos, que possam, né, de forma democrática, ampliar esse processo com a Câmara de Vereadores e, de certa forma, ajudar nessa aceleração dessa tramitação.
0: E existe um prazo para solicitar o financiamento depois de ter que ser aprovado?
1: Nós temos o prazo dentro do regime de urgência, que é um prazo da Câmara de Vereadores, mas o nosso objetivo...
0: Mas junto ao governo federal, não?
1: A princípio está liberado, junto com a Caixa Federal e com o fundo do FGTS, né, que é de onde vêm os recursos, para fazer essa liberação, mas também... Final de ano, final de mandato, assim, quanto mais rápido quanto mais agilidade o município de Pelotas, a Câmara de Vereadores ter para fazer a aprovação, encaminhar o pedido, para a gente começar logo, né, essas obras. Né.
2: Quando vence o prazo de urgência na Câmara?
1: Agora eu não me lembro de cabeça, mas eu acho que são 45 sessões para que sejam apreciadas.
2: E com relação a esse atraso, o senhor acha que o período eleitoral funciona também nesse sentido de atrasar as votações?
1: É, muitos vereadores foram candidatos, né, a deputados, mas a gente acabou esse prazo já, voltaram, retornaram para a Câmara, né, esses vereadores que foram candidatos.
2: Ao mesmo tempo, o Marcelo promove... Michel promove, anunciou aí a redução de uma hora nas sessões da Câmara Municipal, né? Agora nos próximos dias, uma hora a menos nas sessões.
1: Claro, a Câmara de Vereadores ela tem uma autonomia, né? Ela, apesar da gente ter alguns vereadores que são mais próximos, é notório para todos que a gente não tem maioria dentro da Câmara de Vereadores, então é um processo ao mesmo tempo muito cuidadoso, delicado, mas que a gente apresenta boas propostas e não tem por que dizer não. Não é uma coisa que, muito provavelmente, inclusive essas obras do PAC Mobilidade não ficarão prontas dentro do governo do prefeito Marrone, desse primeiro mandato dele, mas é um patrimônio que fica para a cidade, né? Assim como no outro mandato do prefeito Marrone foram buscados recursos do Banco Mundial, Pelotas acessou, e quem concluiu as obras foram outros prefeitos, o Fetter, depois o Eduardo Leite, enfim, com todos os recursos que lá atrás foram captados. Então, quem perde é a cidade, não é? Se querem atingir o prefeito Marrone, a administração, viabilizar, ok, mas quem está perdendo é a cidade de Pelotas. Eu acho que isso que a sociedade precisa entender e nos ajudar nesse processo. Mas estamos confiantes, não tem por que dizer não. Foram aprovados diversos outros empréstimos em outros governos, empréstimos com juros muito mais elevados, com obras talvez até muitas vezes sem objeto. O nosso é um objeto muito bem definido, que são essas avenidas estruturantes, a questão dos ônibus elétricos que vão possibilitar uma redução no valor da passagem de ônibus, que é uma pauta também que a gente dialoga muito, a questão do nosso transporte público, a questão da qualificação do caminho do ônibus, que, como eu falei, a pavimentação é uma dor da cidade, essa é uma forma de trazer um investimento forte, né? E 200 milhões é um orçamento muito considerável. E também a questão das nossas avenidas estruturantes, né? Que é a Teodoro Miller, o Corredor do Obelisco, que a gente vai conseguir atravessar a cidade de leste a oeste numa ligação única que hoje não é possível.
2: A qualidade da pavimentação também tem a ver com a questão dos veículos elétricos, né?
1: Total, né? Obviamente que questões de manutenção. A própria prefeitura, hoje a frota da prefeitura é a maior frota, digamos assim, então a gente sente também na pele, né, os problemas na nossa infraestrutura, mas todos os esforços estão sendo feitos e agora com essa licitação que está em andamento, a gente vai conseguir dar um upgrade bem forte no sentido da nossa pavimentação. Nós vamos estar aqui na Rádio Com em fevereiro ou março já falando de uma realidade muito diferente na nossa pavimentação, podem ter certeza.
0: O senhor falou num fato relevante, que eu acho que é a questão da bacia Pelotas, né? A cidade de Pelotas como base das operações, né? E deve aumentar a demanda, né, por logística e mobilidade, né?
1: Não, com certeza. A gente já vê diversas empresas, por exemplo, até de hotéis, rede hoteleira, Ibis Hotel, hoje nós temos em Pelotas. Mercado Livre já é uma empresa aqui que está inclusive ampliando muito as vagas no seu centro operacional. Diversas empresas relacionadas ao próprio petróleo, a gás, a aeronaves.

0: Hoje a gente tem praticamente voos diários ligando a capital de São Paulo. Hoje é mais rápido tu chegar em São Paulo do que em Porto Alegre, por exemplo, né? Saindo um voo de São Paulo em 1h30, um pelotense está lá na Avenida Paulista, lá em São Paulo. Então, excelente, possibilita negócios, possibilita uma outra visão para a nossa cidade. A própria Defesa Civil Estadual vai fazer um grande investimento no nosso aeroporto para ser uma base da Defesa Civil Estadual aqui no aeroporto de Pelotas. Então, assim, é uma outra realidade. A cidade tem se desenvolvido e vai se desenvolver muito em torno do aeroporto, e um viaduto ali é essencial, é um símbolo de mostrar que é uma cidade que está pensando no futuro.
1: Pois é, justamente pensando aí em todas essas obras, né, essa necessidade de aprovação na Câmara, o senhor mesmo comentou sobre o apoio da população. Queria lhe perguntar a respeito de estratégias de comunicação para justamente alcançar a população de Pelotas e incentivá-la a apoiar e ajudar no avanço das melhorias de mobilidade aqui na cidade.
0: Não, com certeza tem um papel da Secretaria de Comunicação, mas um papel também de todas as secretarias, da assessoria do prefeito, que é essa relação com os movimentos sociais, com as entidades, com os funcionários públicos, com os formadores de opinião, essa presença que a gente vem intensificando de dar uma atenção para todos os veículos de comunicação que nos convidam a estar participando. Então, essa relação a gente tem estreitado, é um papel da Secretaria de Comunicação, mas também a gente faz esse esforço assim com os próprios motoristas de aplicativo. É uma demanda, é muitas questões de buracos, enfim, questões que, por exemplo, não são da Secretaria de Comunicação, mas como a gente faz essa comunicação, a gente acaba sistematizando com outras secretarias, integração, às vezes quando é uma pauta transversal, a SECOM também se coloca à disposição para ajudar a fazer os links, as conversas. Então, é um trabalho cotidiano. Eu antes não trabalhava assim com a área da comunicação, né, Clarice? Mas nessa relação política, e vocês também que sabem disso, que a comunicação ela é 24 horas por dia, né? Ela é atenção total, não tem folga, a SECOM não pode folgar, né? A gente trabalha de domingo a domingo, plantão está ligado, fazendo acompanhamento, monitoramento, dando atenção aos veículos de comunicação. Essa questão dos eventos climáticos nos desgastam muito, porque às vezes são noites sem dormir. Nós fomos atingidos por 3 eventos climáticos agora nos últimos dias, mas a gente se escapou por muito pouco de pelo menos mais 2, 3 supercélulas que por uma movimentação do oceano nos tira. Então todo esse acompanhamento prévio de radar, enfim, a gente acaba fazendo para emitir os alertas. Então, assim, foi um ano bem conturbado. Assim, eu estou aproximadamente 8 meses na SECOM e a gente trabalha assim praticamente o tempo todo, assim, uma equipe muito comprometida, a comunicação não para.
1: Maravilha. Eu quero lhe fazer só mais 2 perguntas. Uma é se a gente tem alguma perspectiva de quando o valor da passagem vai ser impactado pela implementação de ônibus elétrico. Vai ser necessário esperar a implementação de metade da frota, mais do que isso? Porque a gente sabe que isso é muito caro também, né? Uhum. Esses veículos são muito caros. Uhum. Então, se a comunidade pode ter alguma perspectiva com relação a esse impacto.
0: Assim, uma redução em valores eu não sei te calcular, mas só para as pessoas entenderem. Pelotas, hoje nós temos uma frota aproximadamente de 150 ônibus dentro do consórcio, um consórcio. E o governo federal aprovou a renovação de 10% da frota, que são equivalentes a 15 ônibus. Esses ônibus que eles vêm para cá, eles são articulados. São ônibus de 80 lugares, são ônibus, quase 2 ônibus na verdade, porque são articulados, são maiores. O valor da passagem, ele tem uma base de cálculo que leva em conta a depreciação do veículo, combustível, que é o maior, o que mais influencia no valor da passagem é o combustível. Despesas, pessoal, é um acúmulo, é uma fórmula que calcula o valor da passagem. Nós agregando 15 ônibus, desculpa, que na verdade vão se equivaler a 30 ônibus praticamente.
1: Ah, é verdade.
0: Nós vamos incluir um sistema que calcula em cima do valor do combustível, mas só que esses 15 ônibus elétricos, eles não têm consumo de combustível, eles têm de energia elétrica. Então essa energia elétrica, junto nesse financiamento, vem uma usina de energia elétrica para

0: prefeitura que vai ser instalada, que vai poder acompanhar depois a renovação da nossa frota, alguma parceria com os motoristas de aplicativo para utilizar essa usina também, enfim, daí é N possibilidades. Então, eles sendo adicionados na frota, dentro da fórmula, a gente vai diminuir o gasto de combustível, o gasto de renovação de frota, porque as empresas elas precisam renovar a frota anualmente. Quando chegam os ônibus, esse ano eles não vão precisar renovar a frota porque ela já está sendo renovada. Então entra tudo dentro de um cálculo de passagem, que não vai ser não é o nosso sonho ainda de uma tarifa 100% gratuita ou R$2 lá como em outros tempos foi se desenhado, né, até por mim mesmo. Mas um processo que vai ajudar nessa forma para redução. Só que o governo federal se propõe a fazer uma renovação anual. Então, a cada ano, se a gente tiver condições e a Câmara permitir, né, nós estaremos renovando a nossa frota com 10% e em 10 anos nós teremos uma frota totalmente elétrica e sem os principais custos, o que possibilitaria. Então, esses ônibus também, outra questão dentro da logística dele, de ele trabalhar em vias mais estruturantes. Só dar um exemplo aqui, um ônibus desse que vai até o final da Duque e volta pelo outro lado, que leva para um outro entroncamento, por exemplo, que vem um outro ônibus menor. Então ele vai possibilitar um desenho da nossa rota de transporte. Isso está sendo estudado já pela CEURB, mas também só faz sentido a gente avançar um pouco mais quando de fato concreto o financiamento for aprovado e a gente de fato fazer todos os estudos para incluir essa frota no nosso conjunto, né, do transporte público de Pelotas.
1: Maravilha. Secretário, então só mais uma pergunta. A gente está acompanhando aí toda a movimentação também nas eleições, evidentemente, eleições presidenciais, da necessidade da comunicação, essa questão da comunicação em redes também, toda uma mobilização que a presidência agora está vendo o quanto ela foi necessária nos últimos 4 anos, e não só agora. Mas, de qualquer maneira, ainda assim, a gente viu ontem aí o IFSU tomando de frente ao IFSU, saindo uma manifestação de estudantes secundaristas que tomou o centro de Pelotas. Um monte de gente, eu nem sei quantas pessoas tinham, mas estava muito grande a manifestação. E aí, faço esse contexto para lhe perguntar justamente, o senhor é da comunicação, né? E nós estávamos falando também da participação social com relação à gestão da cidade. A gente passou aí no último ano por várias conferências, agora mesmo anteontem foi anunciada a conferência de esporte e lazer.
2: Hoje
1: de noite. É. Como é que o senhor avalia a participação da comunidade na gestão da cidade agora, durante a gestão Marrone? Foi possível revitalizar isso? Está sendo possível? Há uma previsão de que isso se torne mais potente com o passar dos meses? Como é que vocês estão fazendo essa avaliação?
0: Isso, acaba que todas as secretarias, elas de certa forma, tendo em vista os conselhos, por exemplo, o Conselho de Esporte, ele tem uma relação mais com a Secretaria de Esporte, Conselho de Cultura, mais com a relação com a Secretaria de Cultura. Então, dentro das possibilidades, assim, acredito que Pelotas tinha sofrido um grande desmonte dentro dos nossos conselhos, nós estamos retomando os conselhos. Temos às vezes também diálogos, como eu te falei, com os motoristas de aplicativo. Eles não se organizam numa associação, numa entidade. Então é uma relação que a gente precisa estabelecendo de várias portas, com várias pessoas, com vários grupos. Então a sociedade também ela vem se reinventando outras formas, novas profissões. Mas dentro assim, das possibilidades, todas as nossas discussões a gente discute com a sociedade, com as pessoas envolvidas. Questão, por exemplo, que vocês falaram aqui do nosso ponto de apoio, a nossa prioridade, eles mesmos solicitaram isso, que seja uma autogestão. Então, bom, se eles têm condições de tocar, que toque, nós vamos estar dando todo o suporte, todo o apoio. Então, assim, a prefeitura vem avançando, óbvio que sempre dá para melhorar mais, e esse é nosso esforço, e a gente acredita aí que com o passar do tempo, com o fortalecimento dos conselhos, com essa perspectiva da sociedade também participar cada vez mais da política. A gente está vendo agora uma situação de polarização no Brasil e muitas pessoas até muitas vezes no primeiro turno não se manifestaram, agora no segundo turno estão de certa forma se manifestando de forma mais efervescente, vendo em questão dos seus direitos, das suas a consciência de classe, tudo envolve. E Pelotas é uma cidade que respira, né? Respira o serviço público federal, respira o serviço público estadual, a própria prefeitura, com suas centenas de funcionários públicos. Então aqui a gente vê uma sociedade mais aberta ao diálogo, querendo mais, de certa forma, construir, participar. Então a prefeitura precisa estar sintonizada, até porque também é a nossa base de apoio hoje, voltada ao campo progressista. São pessoas que têm opinião, que gostam de debater, e esse é o nosso papel, de ouvir, né? Muitas vezes a gente escuta, não é uma boa opinião ou é inviável dentro da ação da prefeitura, mas ao mesmo tempo também a gente não pode descartar, tem que estar sempre buscando, vendo também, juntando ideias. O grupo dos elétricos e dos motoristas tradicionais, por exemplo, eles não pensam da mesma forma. Um é a demanda de combustível, gasolina, e o outro é eletricidade. Então a gente precisa estar sempre convergindo, buscando consensos. Então esse é o papel que a prefeitura deve desempenhar.
1: Tá bem, secretário. Obrigada.
0: Fechou?
1: Obrigada. Obrigada pela participação. A gente agradece a presença, então, secretário Tony Seck, secretário de comunicação aqui de Pelotas. Falamos aí sobre a ponto de apoio na instalação em até 45 dias de um container que vai servir como ponto de apoio aos motoristas de aplicativos, trabalhadores de aplicativos aqui de Pelotas. Meio-dia mais 11 minutos. Vamos fazer um intervalo de um minutinho, pode ser um minutinho e meio, já voltamos com o contraponto.

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0: Beleza, então voltamos com o Contraponto de hoje, 14 de outubro, quarta-feira, agora meio-dia, mais 14 minutos. Nosso queridíssimo companheiro Manuel Porto Júnior está aqui com a gente, aguardando aqui já faz alguns minutos. Desculpa, Manuel, atraso. Seja muito bem-vindo, obrigado pela tolerância. Bom dia.
1: Bom dia, Clarissa, bom dia, André, Alexandre da Técnica. Não, mas muito importante a entrevista, né, com o Tony Sec, secretário de comunicação. Acho que está valendo. A gente aguarda. A rádio é assim, né? Rádio vai acontecendo. Mas eu quero falar uma coisa que, inclusive, tu comentou, né, na entrevista com o secretário. Fizemos um grande ato ontem da educação pela soberania, né? Ato esse convocado pelos estudantes, mobilização dos estudantes. E sabe que parece que estourou, sabe? Parece que nacionalmente as pessoas acordaram, né? Sobretudo a educação, né? E principalmente a educação federal, né? Atos enormes aconteceram. Ontem teve um ato em Brasília que começou à tardinha e se estendeu pela noite. E eu demorei a entender que aquilo ali era esplanada dos ministérios, porque estava lotada, e um ato bonito, o pessoal estava com velas, interesse, com iluminação. Eu nunca vi a esplanada dos ministérios tão lotada quanto ontem. Olha que eu participei da marcha dos 100 mil, né, quando teve a tentativa de reforma da Previdência em 2013, era o governo Lula e a gente não concordava com aquilo, e fizemos uma grande marcha a Brasília. Teve a posse do Lula, eu estava lá também, tinha bastante gente, mas muito longe de chegar na quantidade de gente que tinha ontem na Esplanada dos Ministérios em Brasília, né? Teve atos em todas. Porto Alegre foi gigante. Mas agora eu vou falar um pouquinho aqui do orgulho, né? A gurizada do IFE nunca decepciona. Tinha aula no IFE, tá? Deixar bem claro. Eu, inclusive, morri de dor no coração, porque eu tinha uma prova marcada já há 2 semanas, eu tive que participar do ato ali da concentração, até 1h15 por aí. O pessoal estava recém chegando nos camelôs ali no Pop Center. Eu tive que sair correndo para ir aplicar uma prova, porque, bem, as aulas estavam acontecendo. Então, os estudantes lotaram o centro de Pelotas, né? Eu acho bonito, porque, por exemplo, o Jonas, acho, participou da sua primeira, né, primeira caminhada, porque ele não sabe, eu e a Clarissa temos um filho que estuda no IFESU, o Jonas, que participou da caminhada pela primeira vez, assim, uma caminhada desse tamanho. Isso são experiências incríveis que adolescentes, né, pré-adolescentes, adolescentes, jovens, né, desenvolvem. Isso muda a vida das pessoas. Mas agora tem que perguntar por que que o pessoal da educação está fazendo isso, né? Porque notou o perigo que é uma eleição do Flávio Bolsonaro. O perigo está dado quando Flávio Bolsonaro diz que as instituições de ensino superior serão transferidas para o Ministério da Ciência e Tecnologia. Qual é a diferença disso? O MEC tem um orçamento de 200 e tantos bilhões. O Ministério da Ciência e Tecnologia tem um orçamento de 15 bilhões. Aí está a diferença, né? A diferença está na experiência já vivida. Durante o governo Bolsonaro, os servidores não tiveram nenhum reajuste, e mais do que isso, o governo Bolsonaro, todos os ministérios, era uma indicação do governo. Quando dizia que ia botar uma, já tinha colocado uma granada no bolso dos servidores, é porque eles não recebiam nem para conversa. As únicas possibilidades que se tinha de entrar no ministério eram algumas coisas que não era como sindicato. Ele não aceitava receber sindicatos. Bem ou mal, o governo Lula tem uma mesa de negociação permanente. Nós lançamos pautas em janeiro, tem calendário de discussão. Queríamos que ela andasse mais rápido do que anda? Sim. mas durante 2024 teve mesas setoriais, nós fizemos uma grande greve, né? E aí eu digo, né, greve foi tão forte que a pessoa tinha esperança. A greve é feita por condições materiais, com coragem e com esperança. Se as pessoas não tivessem, não vissem possibilidade de negociações avançadas, talvez não entrassem em greve. Então, a gente conseguiu fazer uma greve bem. A gente está sem greve 2025, 2026, porque negociamos acordos que envolveram reajustes nos anos de 2025 e 2026, acima da inflação. Ainda temos perdas históricas que contraímos, sobretudo, nos governos Temer e Bolsonaro. Então, a gente tem essa questão, né? E tem, além da mudança das instituições federais de ensino superior, e aí engloba universidades e institutos, que são, no seu regimento, no seu estatuto, instituições de ensino superior, na lei que as cria. No nosso caso é a Lei 11.892, de 2008, diz lá que nós somos instituições de ensino superior, e no programa do Fábio diz que a gente vai para o Ministério da Ciência e Tecnologia. O que, que significa isso? Que a gente vai ter que correr atrás de dinheiro para funcionar. Tem um camarada que é responsável pela preparação do plano de governo do Bolsonaro que diz que quer cobrar mensalidade. Né? Nas universidades federais e nos institutos, e mensalidades que sejam compatíveis com os preços da iniciativa privada nos territórios. É isso que está escrito no que eles estão discutindo, né? Então, além disso, Flávio Bolsonaro diz que vai cortar 250 bilhões do orçamento do ano que vem. É impossível cortar 250 bilhões extinguindo 3, 4, 5, 6, até 10 ministérios. Cara, o ministério não custa quase nada. Para chegar em bilhão, em centenas de bilhões, esse dinheiro só pode sair da educação, da aposentadoria e da saúde. Não dá para enganar ninguém com isso. Pode dizer que vai manter programas sociais e tudo mais, mas é impossível cortar 250 bilhões sem cortar de saúde, educação e aposentadoria. Então, isso certamente é prever reajuste de salário mínimo menor do que a inflação, certamente é desvincular as aposentadorias do salário mínimo. Então, não tem como a gente ver tudo isso e não se mobilizar. E é por isso que tem tanta gente na rua, e qualquer ato que a gente faça extrapola nossas expectativas. Bem, eu estou saindo daqui a pouco, né, para ir lá receber meus colegas. Hoje a gente está comemorando o aniversário do Instituto. Tem bolo em todas as horas do recreio, isso é tradicional do Instituto, né? É bonito de ver a gurizada, né, cantando parabéns, depois comendo bolo. E hoje nós vamos estar fazendo um adesivaço lá do pessoal. Hoje não cabe todo mundo no estacionamento de Fissu. A gente vai estar colocando perfurite nos carros dos companheiros e companheiras do Instituto que quiserem colocar. E às 5 horas vai ter uma palestra muito, muito interessante. Gregório Grisa, que é ex-secretário adjunto do MEC, e hoje ele ocupa a Secretaria de Articulação Intersetorial e com Sistemas de Ensino, a SAS do MEC, além do assessor especial do ministro da Educação, Leonardo Barchini, o Alexandre Vidor. Eles vão dar uma palestra hoje às 5 horas lá no auditório do IFSU, né, sobre os últimos 20 anos da rede federal. Lembrando que os institutos federais foram criados em 2008. Então, vai pegar desde a transição das antigas escolas técnicas, agrotécnicas, CEFETs, né? Escolas vinculadas a universidades, como era o caso do KVG, CEFET, como era o caso, né, do Campus Pelotas. Vai contar essa história desde o que era antes até a transformação em institutos e esse grande movimento que se teve de sair de 140 instituições para 754 que nós temos hoje. Então, é por isso, é por entender essas coisas que os estudantes do IFSUL fizeram aquele movimento maravilhoso ontem, que deu uma travadinha, então eu vou repetir. Quem não viu, procure na internet a coisa linda que foi os estudantes desenvolvendo consciência, desenvolvendo experiências de luta e defendendo a educação pública e de qualidade. Era isso e sigamos!
0: Maravilha, obrigada, Manuel, pela participação. Muito obrigado. 83 anos, né, IFSUL, com Campos Pelotas. Parabéns.
1: Isso é 3 da minha idade.
0: Beleza, Manuel, obrigada. Até semana que vem. A gente conferiu aí o comentário do Manuel Porto Júnior, ele que é professor do IFSUL, Campos Pelotas, também é coordenador de ação do SINASERV, seção IFSU. Meio-dia, mais 25 minutos. Eu falei com a Francisca Jesus. Ela está em voo. Está
1: Tá
0: voltando para
1: vindo da
0: Pelotas.
1: Bahia?
0: É, exato. Então não vai conseguir participar hoje. Mas então a gente vai seguir com as informações. E não conseguimos desenvolver as informações locais.
2: Não, na verdade, já foi falado antes na entrevista com o
0: Sim.
2: secretário de comunicação, o Manuel agora no seu, foi baseado exatamente nisso, né, que os estudantes do IFSU e universitários marcharam pelo centro de Pelotas em apoio à reeleição do presidente Luiz Inácio Lula da Silva no segundo turno, marcado para domingo, sem ser esse domingo, o outro, né? As principais pautas foram o fim da escala de trabalho 6x1, a defesa da soberania nacional e o acesso à educação técnica e superior pública e gratuita. O ato foi ontem, né? Tem diversos vídeos na internet, né? No Instagram, e a concentração começou às 12 horas em frente ao campus Pelotas do IFSUL, onde lideranças estudantis e sindicais discursaram. De lá, os manifestantes foram até o Mercado Central e depois seguiram em marcha até a frente da Galeria Malcom, no Calçadão. A dispersão foi por volta das 14 horas. Foi a segunda manifestação feita por estudantes em Pelotas com esse objetivo. O ato faz parte de uma série de mobilizações em apoio à reeleição de Lula realizadas em diferentes regiões do país. A primeira mobilização foi na sexta-feira passada e reuniu centenas de estudantes da Universidade Federal e apoiadores do presidente. Mas ontem tinha muito mais gente, né? É que eu acho que no.
0: Tinha uma galera. Eu não estou
2: Na
0: com as
2: esteira,
0: imagens
2: né? Eu
0: do.
2: tenho.
0: Eu tenho as imagens do vídeo que eu fiz ontem lá, mas já estava na esquina.

0: E ainda assim eu tenho mais dificuldade para ficar no calçadão ali do chafariz, esperando a galera. Para pegar os gritos de guerra que a galera tava puxando.
1: E foram em diversos lugares, como disse o Manuel, em Brasília, né? Eu vi ontem o movimento. Em Florianópolis tinha muita gente.
0: Sim, teve
1: tudo. Porto Alegre.
0: Batendo todos os dias.
1: Em São Paulo de novo, né? Agora foi, tinha muita gente, eu não consegui, eu tinha um outro, eu tinha que levar o carro na oficina e não consegui ir ontem acompanhar. Mas tinha muita gente.
0: Tinha uma galera, sim, bastante gente. Lá, eu sei que lá no IFSU, o Manuel já tinha me dito, e o Jonas, como o Manuel estava explicando, a gente tem um filho que é aluno lá do IFSU. Fábio, a tua guria também tá no IF, né, Fábio? Fábio Rosário. Oi?
2: No IF não.
0: Ainda não, mas estará também. E tinha vários professores em frente ao IFSU participando da concentração inicial, que foi lá. Depois, eu acho que eles subiram ali. Qual é a rua do Pop Center?
1: É a Lobo da Costa.
0: A Lobo da Costa. Subiram a Lobo da Costa até o mercado público, ficaram lá um tempo e depois seguiram ali, passaram em frente à prefeitura, né? Até o aquário, dobraram e aí chegaram ao calçadão. E depois seguiram até em frente à galeria Malcom, onde ficaram ali, acho que mais uma meia hora, e depois sim, aí a galera dispersou. Mas estava muito bonito mesmo, muito cheio, super bonito ver uma galera nova se engajando, né? A gente sabe que tem uma boa parte deles que vota, mas também tem uma boa parte que não vota e ainda assim estavam por lá, né? Defendendo seus direitos. Esse aí é meu filho, que está aparecendo agora, o Jonas. Eu fui acompanhá-lo justamente, encontrar com ele no meio da manifestação aí. A galera estava super empenhada em lutar pelos próprios direitos. Então, muito bonito, tá? Muito bonita a manifestação de ontem.
1: Bem, dia 31, vamos ter um.
0: Tá bem. É isso. Gente, a gente agradece.
1: E durante a semana a gente dá, porque vai ter o dia do sábado.
0: Só né? Essa, tem tempo, né? Da audiência pública que vai ter hoje, a segunda conferência, né? Não é da audiência pública, é a conferência municipal do esporte e lazer, que acontece hoje a partir das 7 horas da noite, no Parque Tecnológico, né? Ali na Domingos de Almeida, no Areal. Então, o tema é o CPF do Esporte, a sigla para Conselho, Plano e Fundo Municipal do Esporte. Pode participar atletas, profissionais da área, clubes, associações, projetos sociais, gestores e, evidentemente, toda a comunidade. A inscrição pode ser feita no formulário online, está disponível no nosso site, na matéria que divulgamos sobre isso, radiocom.org.br, e também lá no site da Prefeitura, pelotas.com.br. Beleza, passamos rapidinho só para dar esse destaque. O dia da multivacinação vai ser mais adiante, um pouquinho, né?
1: Exatamente, é sábado, dia D de multivacinação, né? No próximo sábado, das 8 às 5 da tarde, em todas as UBS da zona urbana, das praias e da colônia de pescadores E3, além da casa da vacina e do ambulatório da Universidade Católica de Pelotas. Também haverá pontos de vacinação no Mercado Central e no Pop Center, onde vai estar o trailer da vacina. Mas durante a semana a gente vai, entre quinta e sexta, a gente vai estar chamando, né, Clarissa?
0: Exatamente. Bom, então tá, dado o recado. Obrigado pela companhia, gente. Voltamos amanhã, a partir das 11 horas da manhã, aqui na 104.5 FM e também nas redes sociais da Rádio Com Pelotas, no Facebook e no YouTube. Valeu, uma boa quarta-feira. Até amanhã.

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1: Meio-dia e 33 minutos.
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6: 13 horas e 37 minutos.

0: 14 horas e 1 minuto.
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4: Os motoristas de aplicativos de Pelotas vão ganhar um ponto de apoio exclusivo. O prefeito Fernando Marrone anunciou que a prefeitura vai instalar, nos próximos 45 dias, um container estruturado para atender a categoria. O espaço contará com sanitários masculino e feminino, área de descanso e cozinha. A estrutura será montada em uma área estratégica, na esquina da rua Darcy Vargas, com a Avenida Juscelino Kubitschek, na divisa da área central com o bairro Nossa Senhora de Fátima. A gestão do local deverá ser feita em parceria com os próprios motoristas. Durante a reunião com os representantes do setor, realizada no Paço Municipal, também foram retomadas as discussões sobre o PAC Mobilidade Urbana, incluindo projetos de infraestrutura viária, logística para a cidade. Agora um destaque cultural. Pelotas vai ganhar um novo roteiro voltado à valorização da herança afro-brasileira. Trata-se do projeto Pelotas Viva, Memórias, Axé e Sabor, que estreia no dia 12 de novembro na Charqueada São João. A experiência cultural busca reescrever a narrativa histórica local, destacando o legado deixado pela população negra que ajudou a construir a cidade. A programação de lançamento é repleta de atrações. Haverá visita histórica, um passeio guiado pela Charqueada São João, casarão de 1810, abordando o cotidiano dos africanos escravizados, e a exposição de materiais arqueológicos encontrados no local por pesquisa da Universidade Federal. Espetáculo artístico, apresentação da Companhia de Dança Daniel Amaro, com a obra A Dança dos Orixás, realizada bem em frente à antiga senzala do complexo. Imersão gastronômica, o encerramento ocorre com jantar temático, performance e culinária dos orixás, desenvolvido em parceria com o SENAC, trazendo pratos inspirados na culinária afro-brasileira e associados simbolicamente aos orixás. O projeto é idealizado em parceria com o SEBRAE. O roteiro pretende entrar de vez no calendário turístico da região para atrair visitantes de todo o estado e do país. As reservas para a primeira edição já estão abertas, com vagas limitadas para grupos. Fique ligado na programação da Rádio Com para mais novidades da nossa cultura e informações gerais.
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2: Se ligou aqui na Rádio Com e ficará bem informado. Reviravolta na corrida eleitoral e no Congresso Nacional. O senador e candidato à presidência, Flávio Bolsonaro, mudou de posição e anunciou que votará a favor da proposta pelo fim da escala de trabalho 6x1, defendida pelo governo do presidente Luiz Inácio Lula da Silva. O recuo acontece às vésperas do segundo turno e da votação da PEC no Senado, que ocorrerá nesta quarta-feira. E a decisão do senador é impulsionada pela ampla aprovação popular da medida entre os trabalhadores. Até então, o candidato do PL criticava a iniciativa e a classificava como oportunismo eleitoral. Apesar de anunciar o voto favorável, após uma visita ao pai, o ex-presidente Jair Bolsonaro, Flávio manteve críticas e cobrou que o governo arque com custos de uma eventual compensação financeira aos empresários. A votação da PEC deverá ocorrer em dois turnos nesta quarta-feira. O governo federal enviou ao Congresso Nacional um projeto de lei complementar que propõe o perdão de dívidas

0: microempreendedores individuais, os chamados MEIs. De acordo com o Ministério da Fazenda, a medida vai abranger débitos inscritos na dívida ativa da União até o dia 13 de outubro de 2026. A proposta prevê a dispensa do valor principal, além de juros, multas e encargos legais. O impacto fiscal estimado para a renúncia de receita é de cerca de 3 bilhões e 400 milhões de reais, distribuídos entre os anos de 2027 e 2029. A pasta justificou que manter a cobrança gera altos custos administrativos sem a garantia efetiva de arrecadação, já que grande parte desse montante é classificada como de difícil recuperação. Para ter direito ao benefício, o microempreendedor precisará manter os pagamentos mensais em dia durante 6 meses seguintes ao início da vigência da lei e renunciar a eventuais disputas judiciais sobre os débitos. A expectativa do governo é que a nova regra passe a valer a partir do dia 1º de janeiro de 2027.
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3: Boa tarde, ouvintes. Começa mais uma vez pelas ondas livres da 104.5 Rádio Com FM. Mais um Vozes do Mundo. Este programa que é um projeto de extensão vinculado ao curso de Relações Internacionais da Universidade Federal de Pelotas. Eu sou o professor Fábio Duval, apresentador desse programa e coordenador desse projeto. Projeto esse que tem como objetivo trazer os grandes temas... Desculpa. Os grandes temas da política internacional. Programa ao vivo tem isso. O apresentador pode tossir no meio. Mas a gente tem o grande objetivo de trazer ao grande público. O grande objetivo ao grande público ficou redundante quase. Ficou cacofônico, para ser mais específico, nos vícios de linguagem da língua portuguesa. Ficou cacofônico. Mas o nosso objetivo é trazer os temas da política internacional para o grande público de uma maneira palatável e acessível, para que todo mundo compreenda como as relações internacionais interferem na vida cotidiana dos indivíduos, entre eles aqueles que estão nos ouvindo, obviamente. Na operação da parafernália eletrônica, José Luiz Moraes, sem quem nada disso aqui seria possível. E como todos já sabem que assistem o programa Vozes do Mundo, este que é o 153º programa gravado do Vozes do Mundo, que está no seu 9º ano aqui na Rádio Com, numa frutífera parceria entre a Rádio Com e a Universidade Federal de Pelotas, e eu, o projeto, etc. E não paramos esse projeto desde 2018, desde março de 2018, quando começamos. Apresentam junto comigo esse programa os alunos do curso de Relações Internacionais: Gabriel Eli, Luiz Carlos de Freitas e Marcelo Parmegiani. Vou passar a palavra para o decano Gabriel Eli, que está desde 2019 no projeto, né, Gabriel? E que vai se formar agora, nesse próximo semestre. Nesse semestre final, não, no próximo semestre. No próximo semestre, e vai continuar no Vozes do Mundo, porque já tem cadeira cativa nesse programa, né, Gabriel? Vai lá, fala sobre o que tu vai falar, dá tuas boas-vindas tradicionais aos ouvintes e vamos mandar ver da pauta internacional.
4: Sim, se Deus quiser, professor. Boa tarde, Fábio. Boa tarde, mesa. Boa tarde, ouvinte. Muito obrigado por mais uma vez receber em sua casa. Fique com a gente. Hoje eu trago, né, uma pauta. Hoje tem várias pautas, mas as minhas pautas principais seria, na verdade, uma pauta 2 em 1. Uhum. Que é o anúncio nessa sexta-feira, dia 9, da vencedora do Prêmio Nobel da Paz de 2026, e também, inclusive, a reação do presidente Donald Trump, presidente dos Estados Unidos, a esse anúncio.
3: Valeu, Gabriel. Luiz Carlos de Freitas.
5: Boa tarde à mesa, boa tarde a todos os ouvintes, o pessoal que nos acompanha nas redes sociais também. Hoje eu vou falar sobre um acordo que acabou de ser assinado entre Estados Unidos e a Rússia para a compra de diesel, visto a alta no mercado interno dos Estados Unidos. Além disso, um panorama um pouco mais geral e alguns motivos que levaram às revoltas e os protestos que têm acontecido não somente na França, mas em outros países da Europa, principalmente voltados à questão da educação. E ainda algumas questões relacionadas à Starlink e ao conflito entre Irã, Estados Unidos e Israel e a utilização do Starlink justamente como uma ferramenta de guerra nesse conflito.
3: Beleza, valeu, Luiz Carlos. Marcelo Parmigiani.
6: Muito boa tarde, professor Fábio. Mais uma vez, não me canso de agradecer a oportunidade, até porque este projeto é um projeto de grande valor cultural, fonte de pesquisas para os estudantes, coloca em dia as questões internacionais, um trabalho excepcional e ao vivo, né? Por ser ao vivo, nós estamos aqui sempre sujeitos a receber alguma crítica, participação daquele internauta, daquela internauta que queira participar, né? Isso é muito importante. E hoje eu trouxe aí uma questão que me parece assim bem interessante, que é a questão tunisiana. Na Tunísia, que foi o berço da Primavera Árabe, na Tunísia está rolando um baita de um estresse, porque tem jornalistas sendo presos, tem um governo bastante autoritário, mas ao mesmo tempo sendo um governo que procura se posicionar contra o FMI e contra as forças ligadas às grandes empresas transnacionais. É uma questão bastante polêmica. Também, um outro assunto, o assunto da Groenlândia, que está sempre na moda, né? O Donald Trump hoje de manhã anunciou que vai cada vez mais trabalhar a questão da mineração na ilha. Já o pessoal de lá fala que não é bem assim. E a própria Dinamarca está esperneando também. E, evidente, se sobrar tempo, eu acredito que até vai sobrar. Eu tenho uma outra pauta, que é uma pauta bomba, professor Fábio, que é a pauta do Mar Cáspio, que está apresentando muita questão ali de poluição, prejuízos, e é uma reserva de água essencial para o planeta, o Mar Cáspio.
3: No Mar Cáspio também nós temos o único escargot do mundo, né, que é as ovas do esturjão do Cáspio, que é o escargot verdadeiro, né?
6: É o legítimo.
3: É o legítimo. E se polui o Mar Cáspio, acaba com o escargot, que é um mercado extremamente rentável, porque o grama do escargot é vendido na Europa a preços altíssimos, né? Então, só para uma curiosidade aqui, quando se fala em escargot, é o esturjão do Cáspio que produz essa iguaria. Cáspio ali que é o Mar Cáspio, que é rodeado por Azerbaijão, Irã, Turcomenistão, Cazaquistão, Rússia, esqueci algum.
6: Rússia, Turcomenistão, Cazaquistão. Turcomenistão também.
5: A Geórgia também, né?
3: Geórgia!
6: A Geórgia está no negro. A Geórgia está no negro.
5: Verdade.
6: O Irã, tá faltando o Irã.
3: O Irã.
6: Estava esquecendo o Irã.
3: Toda a volta ali. E por onde passa o corredor de transportes norte-sul, que vai da Rússia ao Irã e do Irã para a Índia.
6: É, inclusive o Irã está aproveitando o mar para fazer transações com os russos, né?
3: Sim, exato. O comércio entre eles hoje se dá via Cáspio e desce depois de trem até os portos e até o interior do Irã, né?
6: É a maior extensão de água fechada do planeta. Tem 1.200 quilômetros de comprimento para 320 quilômetros de largura.
3: É um grande contingente hídrico, né? E também serve muito para o transporte de navios, né? Uma série de portos no Mar Cáspio, que faz com que essas transações comerciais percorram esses multimodais de transporte, que tem o transporte marítimo dentro do Cáspio, uma das suas parcelas do multimodal. Mas eu vou começar com um pouco de Oriente Médio. Depois a gente passa para esses outros assuntos, mas dá um big picture do que vem acontecendo. Que na semana passada nós falamos sobre o Pacto de Meca. E no dia 8 de outubro, ou seja, quinta-feira passada, um dia depois de nós falarmos sobre o Acordo de Meca, que inclusive o Marcelo que tinha levantado a questão quando a gente estava falando sobre Índia e Israel, ele falou sobre o Acordo de Meca, e agora vamos contextualizar o Acordo de Meca, que foi reivindicado dia 8 de outubro, na quinta-feira. O que é o Acordo de Meca? O Acordo de Meca é um acordo de defesa mútua que nasceu, tem as suas origens no Pacto de Defesa Mútua Saudita-Paquistanês de 17 de setembro de 2025, naquela época em que Israel lançou uma bomba sem querer em Doha. Atingiu Doha com um míssil. No dia 7 de agosto de 2026, um ano depois, a Turquia se juntou a eles nesse pacto de defesa mútua. Então nós temos um acordo de Meca: Arábia Saudita, Paquistão e Turquia. Eles são um acordo de defesa mútua, e quem eles estão pensando em se defender de? O acordo de defesa mútua pressupõe ameaças. Quem é a ameaça para a Arábia Saudita? Quem é a ameaça para a Turquia? E quem é a ameaça para a Índia? Para o Paquistão.
5: Não, é que os dois fazem fronteira e fica fácil confundir, né, professor?
3: Não, não é, porque ele invertiu o fator. Eu disse primeiro o que era o segundo.
5: Sim.
3: Quem é que representa a hostilidade para o Paquistão? A ameaça para o Paquistão? A Índia. Para a Turquia, representa ameaça a Síria, notadamente. E Israel, obviamente, porque Israel entra no jogo, esse jogo que é uma desisraelificação da defesa no Oriente Médio. Eu vou chegar nisso. E a Arábia Saudita é o Iêmen. Iêmen que começou uma ofensiva, o Ansarala do Iêmen começou uma ofensiva em 10 de setembro com a tomada do Porto de Moca. Vamos configurar o Porto de Moca. O Porto de Moca é um porto no Mar Vermelho da Arábia Saudita. Desde que estourou a guerra dos Estados Unidos e de Israel contra o Irã, a Arábia Saudita está tendo que desviar o seu transporte de petróleo para o Mar Vermelho, exatamente para o Porto de Moca. Para sair do Mar Vermelho, passar pelo Estreito de Bab el-Mandeb, Golfo de Aden, Mar da Arábia e Índia, Índico, né? Índico, para ir para o Sudeste Asiático, abastecer de petróleo. O Sudeste Asiático compra muito petróleo da Arábia Saudita. Ou saindo do Porto de Meca, subindo o Mar Vermelho, entrando no Mediterrâneo e abastecendo a Europa de petróleo. Pois o que aconteceu desde a guerra? O fechamento do Estreito de Hormuz. Com o fechamento do Estreito de Hormuz, todo esse petróleo foi destinado por trem para Moca, para sair por Moca e fazer essas vias de distribuição do petróleo saudita. O Iêmen tomou o porto de Moca em 10 de setembro, pouco mais de um mês atrás. Nisso, no mês de outubro, as ofensivas do Ansarala, do Iêmen, contra a Arábia Saudita se intensificaram. Em outubro, início de outubro, o Ansarala destruiu uma planta energética saudita, dois aeroportos, o aeroporto de Jazan e Najran. Em 8 de outubro, eles atacaram, bombardearam o aeroporto do rei Khalid, mataram 3 pessoas. 10 de outubro, o aeroporto de Riad, com 12 mortos, 3 feridos. E no dia 11 de outubro, anteontem, um cidadão paquistanês foi morto num desses ataques. E aí, o que aconteceu? Tensionou a questão. Tensionou por quê? Porque o Ansarala é apoiado pelo Irã, que já atacou várias vezes a Arábia Saudita nesse ínterim da guerra. Atacou bases americanas, mas em território saudita, território iraquiano, nos Emirados, no Bahrein, todos eles alvos que o Irã atingiu. E o Irã apoia o Ansarala. O Paquistão se colocou, eles tiveram reuniões essa semana entre oficiais paquistaneses e oficiais da Arábia Saudita para pôr em prática o acordo de Meca efetivamente. E aí subiu o tom na região, porque o Irã disse que se o Paquistão atacasse ofensivamente o Iêmen e as bases do Ansarala, os lugares que o Ansarala controla, os Houthis do Iêmen, que são xiitas, por isso que são apoiados pelo Irã, o Irã disse que a situação ia ficar crítica. Vamos lembrar que é o Paquistão que está intermediando as negociações entre o Irã e os Estados Unidos nessa tentativa sempre constante e sempre frustrada de acabar com esse conflito. Claro, os Estados Unidos não cedem às posições, às reivindicações iranianas, do mesmo modo que os iranianos não abrem o Estreito de Hormuz, que é a principal pauta da negociação desse acordo por parte dos Estados Unidos. O Marco Rubio, secretário de Estado americano, disse que os sauditas têm direito de se defender e atacar o Iêmen. Então a coisa está ficando tensa no Oriente Médio. Da mesma forma, o Iêmen está cada vez mais perto de tomar completamente o Estreito de Bab el-Mandeb. Essa ofensiva iemenita está levando ao estrangulamento da Arábia Saudita em diversos aspectos. E nessas visitas mútuas foi o Khalid bin Salman, irmão do Mohammed bin Salman, foi ao Paquistão, recebeu o secretário de defesa paquistanês para eles articularem a implementação dos acordos de Meca. No meio de tudo isso, a gente tem uma subida vertiginosa dos preços de petróleo por causa do fechamento do Estreito de Hormuz e desse fechamento do Porto de Moca e do Estreito de Bab el-Mandeb cada vez mais. Dia 9 de outubro, na última sexta-feira, o preço do barril do petróleo chegou a $109. Vamos lembrar que o preço do barril do petróleo antes da guerra era $65. Chegou a 109, quase dobrou de preço. E os Estados Unidos estão com uma dificuldade, inclusive os Estados Unidos, antes das eleições de midterm, já vou passar para o Luiz Carlos de Freitas, antes das midterms americanas, eles estão tentando comprar diesel da Rússia para abastecer o mercado interno. A gente tem uma crise do petróleo em operação no presente momento. Desde sexta-feira, o barril do petróleo foi a $104. E não é só o preço do barril do petróleo, porque como está conflagrado e fechado o Estreito de Hormuz, o preço dos seguros marítimos subiu vertiginosamente. O preço do salário dos práticos que vão operar nos portos e dos comandantes de navios cargueiros de petróleo aumentaram vertiginosamente. Então, toda a corrente econômica, todo o ciclo econômico do petróleo está com preços hiperinflados diante do perigo que representa navegar com petróleo nessas regiões conflagradas desde a guerra dos Estados Unidos e Israel contra o Irã. Em outras palavras, os Estados Unidos meteram a mão numa cumbuca mais quente que eles já meteram na vida. E essa crise do petróleo gera reflexos nas bolsas internacionais, no sistema financeiro internacional, porque um aumento do preço do petróleo gera aumento de preço em várias cadeias produtivas. Em várias cadeias produtivas dependentes do petróleo. Então a gente tem uma circunstância de crise com o Irã tendo fechado o Estreito de Hormuz e agora o Ansarala dominando o sul do Mar Vermelho. Essa é a situação no globo contemporaneamente. Mas sobre o Putin e o Trump, apesar da guerra na Ucrânia financiada pelos Estados Unidos e pela União Europeia, eles estão conversando sobre compra de diesel, né? Luiz Carlos de Freitas.
5: Exatamente. Na sexta-feira passada, dia 9, o presidente americano anunciou que Washington iria autorizar operações russas com diesel, que estão sancionadas justamente desde o início do conflito, da invasão da Ucrânia em 2022, até abril, para tentar controlar a alta global de preços. Vale lembrar que o mercado interno de diesel dos Estados Unidos vem sofrendo com uma alta, sendo que já aumentou desde o início do conflito com o Irã mais de 60%. Além disso, ele foi anunciado num momento politicamente sensível para a Casa Branca, visto que estamos às vésperas das eleições de meio de mandato dos Estados Unidos. Basicamente, esse acordo, ele vai dizer que irá ser fornecido imediatamente mais de 300 mil toneladas de diesel, seguida por outras 500 mil em novembro e mais de 1 milhão logo depois. No caso, o presidente americano afirmou ainda que outras 3 milhões de toneladas poderão ser entregues posteriormente, dependendo da capacidade operacional das refinarias russas. Isso por quê? Porque a Rússia também tem sofrido com ataques estratégicos pela Ucrânia, né? Tanto as refinarias russas quanto algumas infraestruturas energéticas e muito necessárias para que seja produzido, né, o refinado, o petróleo, tem sido atacado. O Kremlin acabou também confirmando o entendimento e ainda declarou que a Rússia vai estar pronta sim para fornecer o suprimento desses derivados de petróleo, não somente para o mercado americano, mas para todo o mercado global. Isso, no caso, acaba envolvendo uma suspensão temporária dessas restrições às exportações russas de diesel e alguns outros insumos, embora os russos ainda permaneçam sujeitos a sanções. Isso acabou também gerando uma crítica a vários outros governos que, principalmente da Europa, mas alguns outros aliados dos Estados Unidos, que disseram basicamente que as sanções deveriam continuar e não ser aliviadas, como esse acordo acabou trazendo. Quer falar alguma coisa, professor?
3: Quero. Lembrando que a Arábia Saudita é o maior exportador de petróleo do mundo. E em segundo lugar vem a Rússia. Por isso que os Estados Unidos procuram a Rússia para importar o petróleo processado, o diesel. Né?
5: Dentre essas críticas com relação a esse acordo, até mesmo pessoas do próprio Partido Republicano acabaram criticando essa iniciativa do presidente. Retomando ainda, as eleições estão marcadas para dia 3 de novembro, o que faz sentido que seja uma tentativa de uma medida populista para tentar diminuir os preços. O problema é que essa quantidade de importação que vai ser realizada, ela é o suficiente basicamente para um dia. Então você declara que você vai importar uma quantidade aproximadamente que 2,25 milhões de barris, sendo que o consumo médio diário é de 2,94 milhões de barris. É só uma tentativa de amenizar, mas o que os especialistas já estão dizendo que não é suficiente. Com relação ao mercado global, essa retirada das sanções da Rússia vai aumentar talvez 5% a 6% na oferta, mas isso também, assim, representativamente, é muito pouco, visto que o principal questão associada a petróleo e derivados ainda é o conflito no Irã e o fechamento do Estreito de Hormuz.
3: É uma tentativa do Trump, fundamentalmente, de segurar o descontentamento interno nos Estados Unidos para as eleições de meio termo.
6: Mas então, professor, desculpa, até aí quero aproveitar e fazer uma pergunta para o senhor, para os colegas também. Mas então o Donald Trump está trabalhando o discurso em cima da Groenlândia, porque também é uma forma de buscar voto para essa eleição, querer dizer que tem mineração, petróleo, terra rara, que agora vai explorar bastante a Groenlândia, é também uma cortina de fumaça?
3: Sem
6: aí
3: dúvida que essa posição dele quase imperialista de dizer que vai tomar a Groenlândia para os Estados Unidos, etc., por causa das terras raras e por aí vai, que já foi uma narrativa que ele construiu, um discurso que ele construiu, é para sustentar o Make America Great Again, o MAGA, que é o movimento de apoio a ele próprio, né? Mas explica um pouco o que é essa questão das terras raras na Groenlândia, Marcelo.
6: Pois é, as terras raras, maior reserva do planeta está localizada na China. A segunda maior reserva do planeta está localizada aqui no Brasil. E lá na Groenlândia existem alguns estudos ligados à geologia que afirmam que a Groenlândia pode ter também uma importante reserva mineral de terras raras. Estes minérios, eles são utilizados para a produção de chips, me socorra aí, Luiz, semicondutores também. Exato. E é muito importante a autonomia, a conquista desse material para poder ter exatamente condições de grande produção. Por isso também que as empresas norte-americanas buscam na Groenlândia a mineração e buscam acordos para compra de áreas no Brasil para justamente também desenvolverem projetos de mineração. É uma questão estratégica, né, professor Fábio, a questão das terras raras. E o Donald Trump junta isso aí tudo também com a localização, a questão geopolítica da Groenlândia, porque ele afirma que é o lugar mais importante para os Estados Unidos no momento, por causa da rota do Ártico, por causa da questão das bases militares aeronavais que os Estados Unidos possuem na Groenlândia, que é um caminho também para o cenário europeu e para o próprio território também russo e chinês. É uma forma de brecar a presença russa e chinesa na região. Então, o trabalho do Donald Trump é um trabalho que procura garantir os interesses das grandes empresas dos Estados Unidos.
3: E, notadamente, tem um dos pilares de sustentação fundamentais. Tanto é que a gente viu na posse do Donald Trump a presença de grandes, de eminentes figuras do Vale do Silício, que é o chamado tecnofeudalismo. Para as cadeias produtivas ligadas ao Vale do Silício, a produção de artigos tecnológicos extremamente sofisticados, além de outras questões espaciais e demais cadeias produtivas que precisam das terras raras, esse é um dos setores fundamentais de apoio do Donald Trump, que inclusive desenvolveu o tecnofeudalismo, que é essa feudalização do mundo pelo poder das big techs, das grandes empresas de tecnologia, como, por exemplo, a Starlink, né, Luiz Carlos de Freitas?
5: Isso, exatamente. Dado esse contexto que o professor já havia explicado antes sobre o conflito do Irã também, a utilização do Starlink está sendo relacionada a uma ferramenta de guerra, isso dito pelas autoridades iranianas. Um funcionário alegou que a internet via satélite pode prejudicar tanto a governança online no Irã, em meio à guerra entre Irã, Israel e os Estados Unidos. No caso, as autoridades iranianas, elas prometeram continuar uma repressão aos serviços de internet. Isso já vem sendo regulado há muito tempo, mas com o conflito isso acabou acarretando, inclusive, em certos cortes. Se não me engano, no início da guerra houve 88 dias ou quase 90 dias de corte do acesso à internet dentro do país, e alguns outros momentos de regulamentação. A Starlink do Elon Musk, que ela não sofre uma forte filtragem, e as restrições impostas da Teheran tem proibido, por motivos de segurança nacional, o acesso e a utilização de Starlink. Não somente o acesso e a utilização, mas também a comercialização. Isso pode até gerar algumas penas, eles já têm isso previsto, penas menores, algumas de meses até 2 anos. Para comercialização um pouco maior, mas dependendo do que pode ser configurado, os artigos, pode ser ter mesmo levado a uma pena de morte. No geral, o Irã tem afirmado que a utilização da Starlink afeta questões associadas à soberania nacional e ainda contribui com casos de espionagem, porque você não consegue ter um controle de dados específicos do que está sendo circulado dentro do país. Antes mesmo disso, uma pessoa associada ao governo, não vou conseguir encontrar o nome dela agora, mas disse... Achei, enfim. O político israelense Naftali Bennett afirmou que Israel havia contrabandeado dezenas de milhares de dispositivos da Starlink para o Irã quando ele era o primeiro-ministro, isso em 2021 e 2022. Mas não só isso, nos últimos anos, anteriores ao conflito, ainda assim, havia sido contrabandeado de maneira logicamente ilegal vários desses dispositivos para que aumentassem o fervor interno do Irã e a tentativa de uma revolução, fazer com que o Irã implodisse. E com isso, logicamente, passaria também a ter um acesso restrito da internet, que toda a população conseguisse acessar. Não somente uma internet livre, mas as informações que, no caso, o Ocidente e esses países como Israel e Estados Unidos queiram que a população do Irã acesse.
3: Beleza, excelente análise, Luiz Carlos de Freitas. Vamos chamar um intervalo, daqui a pouco a gente volta.
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0: Voltamos com o segundo bloco do Vozes do Mundo aqui pela Rádio Com. Eu acho interessante no intervalo, eu fiquei olhando aqui. Tem um monte de gente se digladiando no bate-papo do YouTube aqui. É bastante engraçado. Teve um cara que escreveu um comentário bastante preconceituoso e sério. Eu não vou dizer o que ele disse, não vou dar ibope para esse tipo de gente. Mas fiquem se discutindo aí, que nós continuamos o programa aqui, que é sobre política internacional. Vamos dar uma passada pela América Latina. Vai lá, Gabriel Eli, para abrir o segundo bloco.
1: Antes disso, professor, eu gostaria de, trazer uma pauta que, inclusive...
0: Não, é o Nobel da Paz. Sim, Nobel da Paz. Vai lá, Gabriel Eli.
1: Sim, porque, inclusive, é uma pauta que casa muito com o que a gente trouxe no final do primeiro bloco, né? Enfim, depois do fiasco do ano passado, né? Esse ano, o Comitê Norueguês do Nobel anunciou que quem venceu o Nobel da Paz foi a jurista sul-africana Navanetem Navi Pillay, de 85 anos. E ela atuou com destaque recente para a presidência de comissão das Nações Unidas, que concluiu que Israel cometeu genocídio na faixa de Gaza. A Pillay, ela é a 21ª mulher laureada com o Nobel da Paz, entre 144 vencedoras na história da premiação. Ela receberá uma medalha e uma dotação de 12 milhões de coroas suecas, que é cerca de 6 milhões de reais na cotação atual. A cerimônia oficial de entrega está marcada para o dia 10 de dezembro, lá em Oslo. Em setembro de 25, Navi Pillay liderou a publicação do relatório da Comissão Internacional Independente de Inquérito sobre o Território Palestino Ocupado, vinculada à Organização das Nações Unidas. A investigação concluiu que as Forças Armadas de Israel cometeram um genocídio contra a população palestina na faixa de Gaza durante a ofensiva militar e apontou que autoridades de alto escalão do governo israelense, incluindo o primeiro-ministro Benjamin Netanyahu, incitaram a prática desses atos. Na ocasião, autoridades israelenses classificaram as conclusões da investigação como escandalosas e, nessa sexta, logo após o anúncio da concessão do Nobel da Paz à jurista, o governo de Israel voltou a criticar o resultado da premiação, acusando o Comitê Norueguês de premiar a maior mentira do século XXI e de incentivar ódio contra o país. Enfim, ao justificar a premiação, o presidente do Comitê Norueguês do Nobel, Jørgen Vagni Fridnes, afirmou que Pillay foi laureada por sua coragem e integridade excepcionais em sua atuação jurídica e por seus esforços para promover a paz e o direito internacional. Segundo o dirigente, a decisão busca ressaltar o papel das instituições multilaterais em um momento de crescentes ataques e questionamentos às cortes internacionais. Esta é uma mensagem, né, diz Friedens, esta é uma mensagem de que o direito internacional e suas instituições são fundamentais para um mundo mais pacífico. É uma mensagem para aqueles que estão atacando e enfraquecendo o sistema internacional. O sistema internacional baseado no Estado de Direito e suas instituições. E aqui entra o ponto que casa, né, com o que a gente estava falando no fim do primeiro bloco. Porque logo depois desse anúncio, durante um comício realizado na cidade de Syracuse, no estado de Nova York, o presidente dos Estados Unidos, Donald Trump, ele atacou publicamente o comitê, chamando a premiação de corrupta e afirmando que o comitê é composto por ideólogos radicais e acusou a Noruega de prejudicar os interesses do governo estadunidense. Poucas horas após o anúncio da premiação em Oslo, a Casa Branca determinou a imposição de um novo pacote de sanções econômicas contra o TPI, o Tribunal Penal Internacional, corte sediada na cidade da Haia, nos Países Baixos, Holanda, a qual Pillay atuou como juiz entre 2003 e 2008. As medidas punitivas anunciadas pelo Departamento do Tesouro proíbem transações financeiras e a prestação de serviços de empresas dos Estados Unidos ao tribunal, atingindo bancos, seguradoras e empresas de tecnologia. Durante o pronunciamento para apoiadores, Trump alegou que não conhecia a jurista premiada antes da cerimônia, descrevendo-a em seguida como uma pessoa liberal que trabalha nas Nações Unidas, embora tenha feito um cumprimento protocolar. Em seguida, voltou a defender a sua própria candidatura ao prêmio, sustentando que deveria ter sido laureado por sua atuação internacional.
2: Pô, ele não desiste, Gabriel.
1: Pois é, né, Marcelo?
2: Ele não desiste.
1: E Luiz, mais uma vez, né, o presidente Trump, ele tentando né, é, se lançar como um pacificador. Sendo que, né, ele faz, né, completamente o contrário, né, ele incentiva as guerras eternas, né, que estão em curso. O professor fala recorridas vezes aqui no programa, né, do conflito com a Rússia, da guerra da OTAN contra a Rússia em território ucraniano, e da guerra dos Estados Unidos, né, e de Israel contra o Irã, né? Fica essa...
0: As guerras eternas.
1: Exatamente.
0: Eles querem uma contra a China, tá, ainda, mas ainda não se calcificou a situação lá de Taiwan, para eles apoiarem Taiwan e arranjarem uma desculpa para fazer uma guerra contra a China. Principalmente porque, estando numa cumbuca em que eles não na qual eles não conseguiram tirar a mão, que é o Irã, não vale a pena implicar com a China. Mas nós falamos também, a semana passada... Ou a semana retrasada, semana passada não teve programa, né? Porque a rádio estava em reforma aqui no estúdio. Mas na semana retrasada nós falamos da Índia como elo fraco do sul global. Existe um acordo preferencial entre Índia, Israel e Emirados Árabes Unidos para fazer uma rota de comércio que saia da Índia e chegue à Europa, cruzando os Emirados, passando pelos Emirados e por Israel para chegar na Europa, atravessar o Oriente Médio por meio de Emirados e Israel. Com isso a gente bota em perspectiva a união Emirados, Índia e Israel e o acordo de Meca, o pacto de Meca sobre o qual eu falei agora há pouco. O acordo de Meca junta Arábia Saudita, Turquia e Paquistão. Paquistão e Índia são inimigos. Turquia e Israel são inimigos, Turquia e Síria são inimigos. E a Índia, a Arábia Saudita, desculpa, tem o seu calcanhar de Aquiles na luta ali contra o Ansar Allah, os Houthis do Iêmen. Nessa luta contra o Ansar Allah, por parte da Arábia Saudita, além do Paquistão, que é opositor da Índia, além do Paquistão está mais efetivamente na ofensiva contra os Houthis, os Emirados Árabes Unidos. Nessa semana em que foi reivindicado a aplicação do Acordo de Meca, os Emirados Árabes Unidos foram à Arábia Saudita para intensificar o seu apoio à Arábia Saudita. Teve uma tentativa em 2020 de Israel de normalizar as relações com alguns países árabes. Então eles fizeram isso no Norte da África e no Oriente Médio. Os chamados Acordos de Abraão, ou Acordos Abraânicos. O Acordo de Abraão envolvia os Emirados, o Bahrein, o Marrocos e o Sudão. Numa tentativa de Israel chegar mais perto dos países árabes do Golfo. Notadamente com Emirados e Bahrein. A Arábia Saudita também foi tentada, em função da aliança estratégica que existe entre a Arábia Saudita e os Estados Unidos, desde que o Richard Nixon, aliás, o embaixador do Richard Nixon, o que escreveu Diplomacy, me ajudem aqui, faltou o nome do...
2: Embaixador do Richard Nixon.
0: É. Henry Kissinger.
2: Ah, isso.
0: O Henry Kissinger... foi em 71 na Arábia Saudita e arranjou os petrodólares com os sauditas, para que todo o excedente do petróleo, da produção de petróleo que fosse angariado pela Arábia Saudita, que fosse depositado em dólar nos bancos americanos. São os petrodólares. Os petrodólares ali antes da crise de 73, que multiplicou esses dinheiros sauditas em bancos americanos. Toda a guerra dos BRICS hoje em dia é para desdolarizar a economia mundial. É o que está por trás dessas guerras, no fundo. E agora, com uma crise do petróleo e maneiras alternativas de se comercializar o petróleo, principalmente se for por parte da Rússia, provavelmente vão intensificar essa despetrodolarização da economia global, né? Então, a gente tem um cenário bastante complexo ali no Oriente Médio, até o Punjab, lá na Índia e Paquistão, que são alianças mútuas e inimigos e aliados que se alternam na composição geopolítica do quadro do Oriente Médio, que tem uma guerra e dois bloqueios no exato momento, três bloqueios no exato momento acontecendo. O Estreito de Hormuz, pelo Irã, o Estreito de Bab el-Mandeb, o Porto de Moca, pelo Ansarala, e o bloqueio dos portos iranianos pelos Estados Unidos. Por isso a gente gera uma crise do petróleo que gera uma crise do sistema financeiro, que vai pondo a termo o sistema do dólar no sistema internacional. É bem cedo para dizer isso? É, mas é uma tendência. Quem é que tinha mais para falar agora?
3: Eu tenho questões associadas a revoltas na Europa.
0: Vamos fazer o free jazz. Agora é hora do free jazz. Vamos levantar os tópicos que faltaram ser levantados aí. Mas foi bom esse programa, encaixou bastante coisa.
4: Muita coisa.
0: Eles foram se encaixando, assim. Bem legal, valeu, galera. Luiz Carlos de Freitas.
3: Eu vou tentar não tomar muito tempo aqui para deixar o tempo livre para outras pautas. Mas, basicamente, tem acontecido agora protestos que se iniciaram no mês de setembro e têm se espalhado em várias regiões da Europa, principalmente com países relacionados à França, a Portugal, a Espanha também. São basicamente protestos que têm com base reivindicações da melhora das condições da educação desses países. Num contexto geral, a dívida pública desses países tem aumentado, tem sentido uma tendência a governos mais de direita, com consequência economicamente, com questões mais regulamentadoras, fiscais, a austeridade fiscal. Uhum. Essa era a palavra que eu queria. Que buscam essa austeridade fiscal. E isso, logicamente, é muito criticado, porque já tem uma reivindicação de melhora nessas condições educacionais, e esses protestos e essas revoltas têm acontecido justamente por essa parte da população. Eu vou destacar aqui, no caso, algo que está acontecendo nesse momento na França, mas também já se iniciou nesses outros países, como eu já havia citado, que inicialmente começou no final de setembro, numa região metropolitana de Paris, e depois se alastrou durante todo o país, basicamente exigindo melhorias no ensino e em escolas que receberam e essas escolas já receberam apoio de sindicatos, dos pais e de partidos à esquerda. Na última terça-feira, no dia 6, mais de 250 mil pessoas, entre estudantes, pais, professores e sindicalistas, se manifestaram e se organizaram em todo o país. Isso tudo está sendo repreendido violentamente pela polícia, inclusive tem gerado um debate sobre como a polícia tem agido nessas manifestações e na repressão desses protestos. Tem se circulado um discurso em que a geração Z se levantou e agora quer ser ouvida. Principalmente porque boa parte desses processos, manifestações, têm sido realizadas por jovens, estudantes, pessoas que estão diretamente associadas e envolvidas com essas questões que eles requerem, essas melhorias no sistema educacional. Então, aulas foram suspensas total ou parcialmente em vários lugares da França, principalmente em Paris, mas em outras cidades também. E até agora, mais de 900 escolas já estão sofrendo com essas questões. A polícia tem utilizado o que acha correto, então gás lacrimogêneo, canhões de água para dispersar essas multidões. Entre as cidades que mais têm acontecido essas revoltas está Paris, Estrasburgo, Rennes e Toulouse, além de algumas outras grandes cidades. Isso tudo se iniciou justamente, como eu falei, ali em 17 de setembro. As respostas do governo tem se dito que vai ser feito o possível para que essas questões sejam sanadas, mas ainda assim tem essa tentativa de lidar com a austeridade fiscal, visto que a dívida do país já é mais de 100% do PIB. E isso não é só na França, mas também em Portugal e na Espanha, e eu acho que até mesmo na Alemanha já tem se iniciado. Além da Índia,
0: o regime do Le Petit Roi, do pequeno rei francês, está chegando a termo, né? Teve o maio de 68 em Paris, foi meio parecido, foi um movimento contra o De Gaulle que surgiu do âmbito das universidades francesas, né? O Pepe Escobar é que teve uma ótima, ele disse, eu não estava no maio de 68, então vou fazer 68 em Paris, aliás, Paris em 68, ele foi fazer 68 anos em Paris. Boa. Mas eu queria falar uma outra coisa sobre a popularização do conhecimento em relações internacionais, que é bastante ilustrativa. Eu vi muita gente se manifestando aqui sobre eleição brasileira, etc., no nosso comentário, no nosso chat. Mas eu faço questão de dizer que faz 9 anos que nós estamos fazendo esse programa, e no início o Voz do Mundo era do meio-dia a 1h30. Era 1h30 no horário do almoço. E uma vez nós recebemos uma mensagem que foi tão legal, um telefonema, na época ainda tinha um telefone fixo aqui na rádio, nós recebemos um telefonema que foi sensacional, assim, era um mestre de obras que estava construindo um edifício, estava na construção de um edifício aqui em Pelotas, e ele ligava todos os dias na hora do almoço o rádio para ouvir o Voz do Mundo enquanto almoçava ali e descansava da construção. E ele relatou na época que todos os pedreiros que trabalhavam naquela obra sentavam para ouvir o Vozes do Mundo. Nesses 9 anos foi o comentário que mais me emocionou. Eu digo isso porque os comentários aqui não são nada emocionantes, são campanha política agora no sobre um tema que não é o tema do Vozes do Mundo, né? Então eu convido as pessoas para discutirem aqui temas da política internacional, né? Ou dizerem que como é bom o Vozes do Mundo, como foi aquele dia que nós recebemos uma ligação do mestre de obras do edifício aqui em Pelotas, com todos os pedreiros ouvindo Vozes do Mundo, o que me faz crer que o Vozes do Mundo atinge o seu objetivo, que é de popularizar os conhecimentos que se fazem intramuros universitários para fora da universidade. Eu digo isso porque a universidade saiu para fora da universidade em Paris, na França, em vários lugares que não só Paris, e nós saímos da universidade também e viemos a público para contribuir com o crescimento intelectual e a popularização das relações internacionais na esfera de alcance da Rádio Com.
4: E Marcelo, nada melhor do que o rádio, né, professor Fábio? Nada melhor do que o rádio. Ainda
0: porque
4: mais...
0: pode cair a internet e o rádio continua funcionando.
4: Exatamente, o radinho de pilha continua funcionando. Agora nós temos essa plataforma multimídia, mas nada melhor do que o rádio, e o Vozes do Mundo está aí para qualificar, para convidar para crítica, para participação, porque o programa está de pé e logo, logo vai ter uma baita de uma festa aí pelo aniversário do programa, né, professor
0: Fábio? Isso,
4: exatamente.
0: Quando fizermos 10 anos de programa, em março de 2028, falta um ano e pouco, um ano e 3 meses.
4: Quando vê, tá lá.
0: Um ano e 5 meses, um ano e meio.
4: Quando vê, tá lá.
0: Um ano e meio completamos uma década aqui na Rádio Com.
4: Agora,
0: eu quero mandar um abraço pra Martina Timischek, que tá nos ouvindo da Alemanha.
4: Olha
0: ela
4: aí.
0: Ela que sempre ouve o programa, minha grande amiga.
4: Que maravilha.
0: Martina Timischek, que quando foi embora pra Alemanha, me deixou as obras completas do poeta Schiller, em alemão. Oh. Eu disse pra ela que eu vou aprender a ler alemão pra ler aqueles livros que são uma preciosidade.
4: Pô, que legal, parabéns pra
0: Martina.
4: Poeta
0: Schiller, que fez a Ode à Alegria, que é aquela que está inclusa na 9ª Sinfonia do Beethoven, no último movimento da 9ª Sinfonia do Beethoven, que é cantada, né?
4: Que maravilha, pois é, o Luiz chegou agora há pouco a destacar, professor Fábio, essa questão das manifestações, né, dos estudantes. A Martina está lá na França, e na Alemanha, ouvintes, e lá também está rolando manifestação contra a extrema-direita e manifestação também contra o governo alemão, porque o governo alemão está querendo militarizar cada vez mais a Alemanha e a gurizada não quer saber.
0: A Alemanha quer desmilitarizar desde a Segunda Guerra Mundial.
4: Então está faltando diálogo mesmo, está faltando maior quantidade de debates. Está faltando uma participação mais pacífica e menos radical. Infelizmente, a extrema-direita na Alemanha está avançando e a nossa querida Martina deve estar acompanhando bem isso aí, porque ela está lá. Né?
0: Ela coloca seguidamente nos posts de redes sociais dela o que está acontecendo na Alemanha. Mas vamos para a rodada final de despedidas aí, Gabriel Eli.
1: Muito obrigado então a todos que acompanharam, né, o programa de hoje. Agradeço o comentário, né, justamente da Martina Schmitschek. Agradeço o professor Fábio, pessoal da mesa, Marcelo e Luiz Carlos. Agradeço também Zé Luiz Moraes, Operação Profissional Eletrônica, e Alexandre Saloá. E convido a todos para se juntarem a nós na semana que vem, mais uma edição do Voz do Mundo. Fique bem, até o próximo programa. Tchau.
0: Valeu, Gabriel. Luiz Carlos de Freitas.
3: Agradeço a mesa, agradeço aos ouvintes, ao pessoal que nos acompanha nas redes sociais, a quem está em casa assistindo. Obrigado outra vez pela oportunidade de estar aqui. É sempre uma honra e até a próxima.
0: Valeu, Marcelo Parmigiani.
4: Muito obrigado pela oportunidade. Professor Fábio, um forte abraço para o senhor, também para o Gabriel, para o Luiz, seu José Luiz, que cuida aí da parte técnica, junto com o Alexandre Saluá. É a Rádio Com, é o programa Vozes do Mundo. Fique conosco, na semana que vem tem mais.
0: Beleza, vamos chegando ao final do 153º, acho que é. É 153º programa Vozes do Mundo gravado no Spotify. A Martina botou um negócio em alemão que eu não entendi, é que Freud Schoner Gotterfunken. Não sei se falei certo, mas é isso aí, Martina. Se tu mandasse, eu leio. E ela tá de olho lá, assim, na Alemanha. Pois bem, chegamos ao fim do 152º programa gravado. Vozes do Mundo, que estará amanhã no Spotify. Gostaria de agradecer na operação da parafernália eletrônica José Luiz Moraes, sem quem nada disso aqui seria possível. Houve uma reforma aqui no estúdio da rádio e agora o Zé Luiz está na mesma sala que nós, não está separado por um vidro, então não tem que ficar fazendo sinais, a gente consegue se falar por aqui, bem legal, entrosando a Rádio Com. 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A rádio precisa se fortalecer cada vez mais e sempre. E eu me despeço de todos desejando paz e bem.
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2: Decisão polêmica no Tribunal Superior Eleitoral agita a disputa eleitoral. O presidente do TSE, ministro Cássio Nunes Marques, manteve a restrição de 48 horas ao canal de WhatsApp Exército de Lula, ligado ao deputado André Janones, mesmo depois de seu endereço ter sido regularizado e cadastrado na Justiça Eleitoral, o que gerou forte contraste nos bastidores.

0: Intermediário. Esse espaço de notícias da Rádio Com volta daqui a pouco às 17 horas.
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0: Boa tarde, nossos ouvintes da Rádio Com. Estamos com um pouco de atraso e não é delay. Então, quem estiver na espera pode ir entrando, acompanhando. Se estiver no rádio ou no celular e quiser escutar, é pela 104.5 FM ou nos acompanhar através das telas do YouTube da Rádio Com e também com a transmissão pelo Facebook. Estamos quarta-feira, dia 14 de outubro, em plena preparação do segundo turno, com eleições previstas para o dia 25 de outubro. E nós estamos nessa quarta do programa Cotidianos Navegando, aqui na Rádio Com, com uma bancada muito, muito poderosa, né? Vamos passar um pouco de calor, a rádio está em reformas. Aproveito aqui para fazer o pedido de quem puder contribuir com qualquer valor através do Pix radiocom arroba, é isso, né? Pix arroba, seu Zé, é Pix radiocom arroba gmail. Depois já ponho aqui no nosso chat. E o programa de hoje será sobre política, participação, trabalho comunitário, opiniões. Isso que nos pertence e que faz o nosso programa Cotidianos. A mistura é uma mistura das boas, né? Temos aqui à minha direita a Gilda Alves, que melhorou, esteve resfriada, mas melhorou, seja bem-vinda. Fabiana Neumann, é isto, que faz programa de outras rádios, tem uma ação que ela faz aqui em Pelotas que é muito interessante, que são rodas com mulheres, né? E essa roda ela abriu, depois só até conta assim, o que teve de mudança. Faz programa, mas diz que está com vergonha. Então hoje ela vai ser a nossa estimuladora da bancada. Importante, seja bem-vinda na Rádio Com. É a primeira vez, então sinta-se à vontade. E à minha frente, a Márcia, minha companheira de muitos anos aí da área da saúde, saúde mental, amiga. Aliás, que nós todos somos amigas, né? Isso é uma coisa boa. E na técnica, o seu Zé, que agora está bem pertinho de nós, né, seu Zé? Eu estava procurando a luz vermelha, mas não achei. Então, o programa tem essa ideia hoje da gente poder conversar sobre o que significa o avanço aí da extrema-direita do ponto de vista da eleição nos parlamentos. No Rio Grande do Sul, foi eleito no primeiro turno o Zucco como governador, o que eu considero trágico, no caso da nossa opinião. Mas também o que a gente tem de avanços e possibilidades e perspectiva, inclusive em relação ao segundo turno, onde estão concorrendo o presidente Lula, uhum, e o candidato da família Bolsonaro, né, do Bolsonaro, que é uma família muito amiga das milícias, né? Então é importante a gente fazer essa marcação. Me apresento novamente, sou Eva Santos, cabelo crespo, colorido. Estou com os brincos aqui, que são os girassóis, bem laranja. E visto uma blusa laranja por baixo e um blusão de lã preto. E que passarei calor nesta tarde. Gildinha, seja bem-vinda.
1: Boa tarde para todos e todas. Estou aqui, né, muito feliz, né, de estar com minhas amigas, né? A Marcinha, a gente já foi companheira de viagem, né, de rodas de conversa, a Eva, né, e agora a gente já tinha se encontrado, né, e tenho aqui, né, estou aqui, né, com a parceria, estou bem feliz de estar aqui e vamos, né, nas nossas conversações, né, que hoje temos muita coisa, né, a conversar, a trocar ideias, né.
0: Seja bem-vinda, gente. Fabiana, chega mais próximo do microfone.
2: Boa tarde a todos, a todas, a todes, que é importante a gente lembrar que somos uma diversidade, né? Eu sou Fabiana Neumann, sou advogada, sou ialorixá, sou feminista, sou antirracista e Uso cabelo curto, cabelo castanho escuro, cacheado, tenho a pele branca. Estou usando os brincos amarelos de argolas, feito pela Anaí. E estou usando uma blusa cinza claro. Estou muito feliz de estar aqui. Né? Nossa, assim, a Eva é uma referência para mim, ela sabe disso. Eu não canso de dizer, nunca vou cansar de dizer. Né? A Márcia é uma mulher que eu admiro muito também, porque a gente se vê sempre na luta, né? E a dona Gilda, o que dizer dessa mulher, né? Então, assim, estou me sentindo muito privilegiada de estar com essas potências femininas aqui isso, reunidas.
0: Muito bem. Seja bem-vinda, Fabiana. Márcia?
3: Boa tarde. Também é uma alegria, né, a gente, num final de tarde, se encontrar com tantas mulheres potentes, né? Eu também quero fazer minha autodescrição, né? Eu sou uma mulher branca, né? Tenho os cabelos mechados, tá? O branco e mechas junto, né? Cabelo médio, assim. Hoje vestindo um vestido preto com florzinhas brancas e usando os brincos que eu disse que eu não vou tirar até as eleições. É um brinco de estrela, né? E talvez continue usando depois também. Essa estrela que a gente espera, né, que continue brilhando, e não porque é de um partido, né, mas é porque do que representa, né? E então, falando aqui junto com essas mulheres, que a Fabiana também, eu tive esse prazer, assim, de conhecer não há muito tempo, mas já assim me identificando com ela em muitas coisas, né? A Eva, como ela disse, que nós somos colegas de profissão, somos assistentes sociais, né? Sou assistente social também há muitos anos. A Eva um pouquinho antes, né? Se formou antes de mim, né? Mas trabalhei, então, muitos anos na saúde mental, onde já tive também aqui na Rádio Com, né? Falando, na época que a gente também militava muito a saúde mental. Então, trabalhei muitos anos, e aí da saúde mental, hoje já aposentada da prefeitura. Mas sou trabalhadora, né, do SUAS, é assim, eu ainda na descrição aí para hoje, sim, pro programa, né? Dizendo então que sou assistente social, trabalhadora do Sistema Único de Assistência Social, né, que é extremamente importante nesse país. Sou mulher, então, né, como já apresentou aqui, mãe de três mulheres também, avó. Né? E que hoje, assim, a gente vem desenvolvendo um programa, um dos programas que a gente trabalha, que é o PAA, e é onde eu tenho encontrado muito a Gildinha, né? E que é também uma baita referência, assim. É um exemplo de mulher para mim, né? E com certeza para muitas outras mulheres, né? Mas queria isso, sim, saudar a todas essas mulheres que estão aqui na mesa, que também representam tantos outros coletivos de mulheres, né? E que somos nós mulheres também, que a gente, né, que eu dizia isso também, no, acho que foi no domingo, que dia foi, que a gente se reuniu segunda, eu dizia, né, nós mulheres que sabemos que, né, continuamos aí a humanidade, né, que sim, colocamos tantas e tantas pessoas neste mundo e que temos, sim, um papel extremamente importante, né, e continuaremos tendo.
1: E aí, eu sempre digo, né, quando eu vou nas minhas rodas de conversa, eu sempre digo para elas que eu não represento o Instituto L de Angola, não, né, e não represento só, né, o meu bairro, as Doquinhas, eu represento todas as periferias, né, porque quando eu tenho a oportunidade, né, que me dão de eu estar, na certa eu estou representando todas as periferias e todos os pontos culturais.
0: Eu acho que recepcionadas todas, então agora estamos todas no mesmo... cada uma com seu microfone, mas com nossas causas comuns. E deixo aqui o um abraço para a Martina lá da Alemanha. Faz tempo que os nossos horários, porque os horários são diferentes, o fuso horário. Mas mando um grande abraço e desde já, Martina, e hoje... com a filha aniversariando. E é sempre bom, né? O dia de hoje eu quero fazer algumas provocações, assim, que quando nós pensamos inicialmente no programa hoje, nós participamos aqui, para quem não sabe, A Gilda já foi convidada, mas enfim, em algum momento haverá possibilidade. Eu participo do grupo autônomo de mulheres de Pelotas, que chama GAMP Feminista, é um grupo que existe há 34 anos, né? Histórico aqui em Pelotas, mas que é, hoje nós somos uma bancada de 50 a mais, né? Mas que é um período que muitas de nós assim, estamos na vida, na luta, seja através do trabalho, através do descanso, enfim, e que Pelotas é o nosso território, ainda que nós estejamos morando em lugares diferentes, circulando em lugares diferentes, e isto é o que nos aproxima. Então, na última assembleia do GAMP, nós fizemos uma discussão, por óbvio, né, que é a dificuldade que se tem à frente em relação às lutas das mulheres, e aqui as lutas das mulheres não é só em relação à violência, que essa nos importa muito, mas em relação ao trabalho, às condições de trabalho, as condições de segurança alimentar, moradia, liberdade religiosa, liberdade de ir e vir, a liberdade de se organizar. Então, o nosso programa, quando a gente foi fazendo essa conversa no GAMP, nós aprovamos, viu, Judinha, porque a Márcia e a Fabi ajudaram a construir essa proposição. Sim. Que o GAMP, neste momento histórico, passaria a apoiar publicamente a reeleição do presidente Lula. Né? E o que tem nos parecido assim, muito acertado, inclusive. Né? Porque ao término do primeiro turno, o que a gente tem acompanhado, e nós somos pessoas que acompanhamos sim as notícias, sim. O que a gente tem visto é desde ameaças, e que logo em seguida volta atrás, de mudanças na Constituição, de perda de direitos, não apoio à escala 6x1, que estava sendo votada hoje no Senado, que já deveria ter sido aprovada ainda antes do primeiro turno. E o que a gente tem visto é que o cenário para as mulheres e para o povo, para a maioria do povo, não é um cenário tranquilo. Mas é um cenário que, ainda bem que as pessoas, quando... que eu tenho sentido, é isso que eu quero jogar aqui na nossa mesa, que quando a gente vê muito próximo da perda de direitos que a gente levou muitos anos a conquistar, nós conseguimos identificar rapidamente o que é preciso fazer. Então, eu deixo essa provocação, a palavra pega quem quiser, a Fabiana já disse que, enfim, tem uma luta aí, não só na questão junto aos povos de terreiro, mas habita uma comunidade, é uma mulher que está na batalha, né, seja na batalha do trabalho. Márcia já deu seu depoimento também de onde fala, e a Gilda. E já quero fazer, viu, uma provocação para todas nós não esquecermos como é que a extrema-direita funciona. A Gilda foi eleita pelo voto popular para o COMPLAD. Uhum. O COMPLAD é um dos conselhos, não é o mais importante, mas é um dos conselhos muito importantes no município, que é o que vai definindo as regras, né, de como é que a cidade vai se desenvolvendo. E, sem nenhuma surpresa, mas infelizmente, houve uma ação da maioria dos vereadores da Câmara Municipal de Pelotas, né, contra a posse do COMPLAD.
2: Ai, Evinha, tu, né, vai falar da Câmara de Pelotas.
0: Vou. Então, assim, nós podemos falar de qualquer lugar.
1: Exatamente.
0: Nós podemos falar de qualquer lugar, mas eu acho que é importante isso da gente ir pontuando, sim, né? Sim, é. Como é que esses atores e agentes políticos atuam no nosso cotidiano, no dia a dia.
2: Eu posso? Só para...
0: A palavra vai circular.
2: Só para tentar continuar um pouco, assim, esse tema... O COMPLAD, ele é, sim, talvez o órgão mais importante. Né? Eu sou uma ambientalista também. Eu sou especializada em direito ambiental e sei o quanto é importante o planejamento de uma cidade, as ações de preservação ambiental, para que não aconteça o que está acontecendo no Rio Grande do Sul. Para que não aconteça o que está acontecendo aqui em Pelotas. É, nós temos diversos condomínios construídos em áreas alagadiças da cidade. E a gente aprende, eu aprendi isso desde pequenininha, né, que banhado é um lugar de proteção, porque o banhado ele vai absorver água, ele funciona como uma esponja que absorve a água da chuva, que absorve os excessos e impede que isso gere alagamentos. E aí a gente passa pela tragédia que passou em 2024 e a gente tem uma Câmara Municipal que vai lá e derruba um decreto que determina a proteção dessas áreas no município. E uma Câmara formada por quê? Por maioria de pessoas de extrema-direita, que é o plano do bolsonarismo. Aquilo que eles tentam fazer aqui em Pelotas, a gente vai ver uma tentativa em proporções muito maiores no nosso país. Com a devastação da floresta, com todos os biomas ameaçados, com a nossa população indígena correndo um risco terrível. Nós vimos no governo do Bolsonaro as populações passando fome, as crianças morrendo, adoecendo. E, assim, o que né, quando fala no governo, na possibilidade do governo do Flávio, o que me vem à mente é medo. É medo de tudo que isso pode causar. Né? É medo da violência que nós vimos, né? A gente tem visto, né, Eva, na rua, nas manifestações, que eles vêm provocar, eles vêm tentar gerar algum tipo de reação. Nós vimos ontem a manifestação maravilhosa de estudantes que aconteceu em Pelotas. E o candidato eleito pelo nosso município, Marciano Peronde, né, foi lá provocar
0: arruaceiro, né?
2: Arruaceiro. Porque a presença dele é a presença do Bolsonaro.
1: Sim.
2: E aí, claro que as pessoas começaram a reagir e ele tentou desqualificar aquele movimento lindo, mas é isso. Eu acho que, diante da ameaça, o povo está indo para a rua e está mostrando que vai dar a volta e que nós não vamos deixar com que essa ditadura, com que essa violência assole o nosso país.
0: Muito bem, Júlia. A Márcia.
3: Só queria
0: Márcia,
3: entrar,
0: não, fique à vontade.
3: Quando a gente fala extrema-direita, e eu acho que muitas pessoas parece que é algo muito longe ou que não entendem exatamente que, quando a gente está falando o que significa extrema-direita no nosso país. Um país que tem, né, que a gente vive na democracia, e quando isso chega para até nós, eu acho que ainda algumas pessoas não conseguiram compreender. Porque na minha cabeça, eu fico pensando, será que as pessoas têm noção do que é mesmo extrema-direita? O que significa o bolsonarismo, né? É. Cada vez mais avançando, e aí, e se a gente pensar extrema-direita também, como está nos outros países, mas chegando aqui no nosso chão, aqui na cidade onde a gente mora, onde a gente circula, né? E quando fala da Câmara de Vereadores, dá para a gente identificar, inclusive, quem são os da extrema-direita. E o que eles tentam fazer, inclusive, com o povo, né? Quando a gente fala do Complad, então, trazendo essa pauta que a Evinha trouxe, a Gildinha e muitas outras organizações populares tiveram o voto popular.
0: Inclusive a Rádio Com,
3: né?
1: Mas
3: a própria Rádio Com.
1: Para eles fazem mal.
3: Mas teve toda uma votação. O povo foi lá votar e foi legítimo. E o que aconteceu? Eles fizeram toda uma volta para, né, não permitir a posse deste conselho, que tem sim na sua maioria aí a organização popular. Então, vamos pensar o que é a extrema-direita. Por que eles não querem a organização popular sentando junto e discutindo junto? Porque nos programas eleitorais eles dizem que não, que as coisas não serão, né? E ficam negando do quando fala não, são autoritários. São autoritários sim, né? A nossa Câmara de Vereadores, ela também barrou, muitos devem lembrar, o programa Vida Ativa.
2: Exatamente.
3: Um programa que diz respeito à saúde das pessoas, daquelas pessoas que, para poder acessar, poder garantir também espaços, né, de atividade física. Inclusive, eu trabalho no C3, que é o Centro de Extensão da Terceira Idade. Só lá no C3, nós temos 3 turmas de ginástica, que são, né, nas terças e quintas-feiras. Mais de 100 pessoas idosas frequentam somente essa oficina de ginástica, e que é, sim, da vida ativa. E ficaram meses e meses sem poder fazer a sua atividade. Inclusive, pessoas que chegavam lá com bengala e, depois de passar por um tempo de atividade, não precisavam mais andar de bengala. Mas por causa da Câmara de Vereadores, né, por uma ação da extrema direita, né, e é importante que a gente traga aqui quem são, quem foi que barrou esse programa, né, e prejudicando sim a vida das pessoas, né? Um estado que a gente sabe que a maioria das pessoas, cada vez mais, né, o número de idosos, de pessoas idosas, né? E a gente quer idosos com qualidade. Todas nós aqui já estamos nos encaminhando, né, Gildia, tu já tá lá e a gente tá quase chegando, sim, né, Gildia? Mas enfim, de pessoas assim, de ter qualidade de vida, saúde. Então, se fosse realmente um governo que pensa no bem das pessoas, será que faria isso? Barrar um programa que é extremamente importante para as pessoas? Então, é a gente trazer o que é extrema-direita aqui para pertinho da gente, porque a gente parece que, então, estão lá no Senado, estão lá na Câmara de Deputados e a gente não sabe exatamente quem é quem. Sim, a gente tem que dizer quem é quem e o que eles estão fazendo. E o que farão, não farão, né? Porque a gente não vai isso deixar. Assim, mas o que eles pretendem fazer com esse país, né? Então, acho que é importante a gente trazer para a nossa realidade, para que os ouvintes da Rádio Com também, né? Que ainda, se algum ainda tem dúvida, né? Ou que a gente também pode utilizar isso como argumento para a gente conseguir virar o voto, né? Porque aqui, eu acho que a gente está numa mesa onde todos nós estamos falando, sim, primeiro, de defesa da democracia, defesa dos direitos, né? E nós, então, não estamos aqui para fazer onda. A gente está aqui para dizer, sim, que a reeleição do presidente Lula, ela é urgente, né? E também queria fazer referência, Eva, o que a juventude também está nos ensinando. Uhum. Eles foram para a rua com toda a garra, né? Eu participei da plenária logo depois do dia daquele dia derradeiro, né? Foi dia 4 de outubro. Mas, enfim, a plenária, onde muitos e muitos jovens, né? Mas não estavam só participando, só como ouvintes. Eles foram para frente para falar e fazer a defesa. E eles estão dando esse retorno, sim, em todos os lugares onde nós estamos, né? Então, agora mesmo de ontem, assim, né? Essa manifestação,
1: menina, né? Foi a mais, né, votada, né?
3: O que foi também no Brasil inteiro, assim, nessas manifestações, sim, que estão acontecendo no Brasil inteiro, assim, com a juventude. Eu acho que a gente precisa também se animar com isso, né? E ter realmente a esperança que no dia 25 a gente vai reeleger, sim, o presidente Lula.
1: Ei, como eu digo, né? Porque, assim, ó, as pessoas, principalmente da minha idade, e as pessoas que têm a minha idade, que passaram, sabe, por ditadura, por constrangimentos, né, de todos os sentidos que marcaram, porque eu duvido que as pessoas, naquela época, que passaram o que eu passei, tenha esquecido. Porque é uma tragédia inesquecível. Eu tinha, simplesmente, eu só tinha 7 anos de idade, né? De ver meu pai levar um tapa no rosto a minha mãe, porque tinha passado das 11 horas e aquela hora não era a hora mais de estar na rua, porque tinha que estar dentro de casa. Uhum. Só que tinha uma coisa, a minha mãe tinha saído da casa da madame, porque ela tinha que ter dado o jantar para os convidados e para ela, e tinha que deixar a louça todinha pronta para no outro dia, 6 horas da manhã, estar lá para dar café para eles. E é uma coisa que dá para esquecer, não. Não tem como tu esquecer isso. Então, eu digo assim, pelo amor de Deus, foquem nisso. Foquem nas suas religiosidade, entendeu? Porque é tão bonito um respeitar a religião do outro. Porque não tem essa de, cada um, vota no que quiser. Não vota no que quiser, não. Não vota no que quiser. Vocês pensem bem o que vocês vão fazer, porque vocês vão acabar com a religiosidade, vão acabar com o respeito de tudo, até da própria ancestralidade e das nossas periferias. Projetos, tudo vai por água abaixo, sim. Não, não, não bote medo, que é besteira. Não é besteira. Porque tem uma pessoa que eu tenho certeza que vai aos ouvidos dele. Porque ele, como um doutrinador religioso, jamais ele poderia dizer: não tenha medo, cada um faz o que quer. Não é assim. Não é. Porque quem passou por uma ditadura, por um sofrimento, por estupro, por tudo que foi judiaria, e não podia falar nada, porque se falasse era punido, e se sumia para o resto da vida, porque naquela época muitos sumiram e as famílias nunca mais encontraram. Então, gente, eu tenho na pele tudo isso. Então, raciocinem, pelo amor de Deus. Veem bem o que vocês vão fazer com o nosso país e com as nossas famílias.
0: Tu sabe que eu acho que é importante a gente pensar a partir do lugar que habita. Né? Porque às vezes fica, vai ficando tudo tão distante, e eu não tenho dúvida que essa eleição ela está profundamente marcada por um movimento profundo do Trump, que é o presidente dos Estados Unidos, que diz que a América é dos Estados Unidos. Que é o mesmo que num canetaço mudou o nome do Golfo do México para Golfo Americano. Só estou dando um exemplo de como é que essa gente atua. É uma gravidade. E o depoimento da Gilda nos assenta muito isso, né? De que tem gente que dizia que nem houve ditadura, enfim, houve ditadura. Se a gente piscar, né, ela se instala rapidamente. É o mesmo jeito? Não. As ditaduras também se modernizam, também tomam outros formatos. Mas eu gostei dessa experiência da gente fazer a nossa análise hoje a partir da nossa Câmara de Vereadores. Né? A gente trouxe o exemplo do Complad. O Complad era um conselho que não estava funcionando. Aí, depois de toda essa mobilização, tem todo um processo eleitoral estabelecido, tem eleição com regra, tudo acordado, e os empresários, sim, principalmente os grandes empresários ou seus representantes da construção civil, ou lavadores, né? Nunca se sabe exatamente, acharam que, mais uma vez, eles não precisariam fazer muita coisa, porque eles iam ganhar novamente a eleição e que esse povo não ia se organizar.
1: E foi uma coisa muito realista, né, gente? Porque eu digo assim, ó, que às vezes as pessoas não gostam que eu fale essa palavra, que eu não tenho aletramento, mas eu tenho, gente, a lição de vida. Porque eu passei ditadura, eu passei horrores, e é uma luta todos os dias. É o projeto, porque é um projeto negro. A gente, todos os dias, a gente tá lutando para manter um todo. E eu tenho certeza que não é só eu que faz essa luta e que se mantém todos os dias nessa guerra, sabe, de vou vencer, eu vou conseguir. É todas as periferias. E para eles, como eles vão admitir, né, superiores admitir que vá uma surrealista, uma negra ou pobres da periferia ficar no meio deles? Jamais. Mas só que não é bem assim, que a escola de vida e o sofrimento da vida que nós temos, nenhum deles tem, porque eles não souberam que passar fome, eles não souberam que muitas vezes a gente sair de casa e deixar comida para os filhos e ficar o dia inteiro sem comer, só com uma aguinha e um pedaço de pão, para poder pegar um dinheiro e voltar para casa para dar o que sustenta para os seus filhos.
0: O microfone se foi. Foi pro abraço.
2: É bem importante a gente ouvir, né, a experiência de cada um, assim, porque isso conta da realidade, né? Hoje a gente vive um descolamento da realidade, um não compromisso com a verdade, um não compromisso com a ciência, um não compromisso com a ética, que está instaurado dentro do panorama político, né? E essa questão do Complad, ela é muito importante para que a população de Pelotas entenda o que é um regime não livre, não democrático, né? Nós tivemos uma eleição democrática, a população foi lá, votou, elegeu seus representantes, e a extrema-direita dentro da Câmara de Pelotas fez as suas articulações, ingressou no judiciário e não permitiu que essas pessoas assumissem os seus cargos.
0: E tinham, né, feito suas articulações anteriores,
2: sim,
0: também, né?
2: Então, sim, sim. E aí, é o que eu estou tentando explicar para as pessoas, assim, porque a maior polêmica, né? Vamos pensar que Nossa Senhora não foi uma grande polêmica. A gente pode falar disso depois. Mas a primeira grande polêmica foi quando, após a apuração do primeiro turno, o inominável foi lá e disse que ia mudar a Constituição. E aí várias pessoas me disseram, né? Não, mas para mudar a Constituição, ele precisa de uma Assembleia Constituinte.
1: Não.
2: Gente, a gente está pensando num regime democrático. A gente está pensando com as regras que nós temos hoje no nosso sistema. A partir do momento que ele se elege, esse regime já não existe mais. Porque a gente está vendo aí canal de WhatsApp sendo derrubado.
1: Sim.
2: Eu não sei se vocês viram que uma inteligência artificial, né, o pessoal da Band fez até uma reportagem. Tu pede lá, cria um cartaz dizendo Lula 13. A inteligência diz, não é possível.
0: O fundo verde e amarelo.
2: Aí pede para criar um cartaz do Flávio Bolsonaro, né? Flávio 22. Cria o cartaz com propaganda de campanha pedindo voto. Então, assim, a gente já não está...
0: A manipulação, né?
2: Né? A gente já está tendo a manipulação dessa democracia.
1: Sim.
2: Então, a partir do momento que ele assume, o autoritarismo está posto. E quando o regime militar assumiu, a gente precisa lembrar isso. 9 dias depois tinha uma nova Constituição e não teve Assembleia Constituinte. A gente tem uma ideia romântica do processo de redemocratização que foi fruto de muita luta, de muita gente sendo torturada, de muita gente sendo morta para que ele acontecesse. Será que a gente quer voltar a isso? Será que a gente quer voltar a ter polícia na rua, a ter pessoas caladas, a ter pessoas presas, a gente não poder se reunir, a gente não poder conversar, debater?
1: Uma coisa que eu penso, esses jovens, né, que adoram ficar na esquina conversando até tarde, eu disse pro meu neto, eu não tenho preocupação com isso. As periferias vão acabar provavelmente não, com certeza, a gente vai encontrar vários e vários menores mortos. Porque eles estão acostumados 2 horas, 3 horas da madrugada, tá passeando fim de semana. Vai acabar isso aí. E não vem ninguém me dizer, ai, não vai. É isso aí, estão metendo medo. Não é metendo medo, é realidade, porque eu senti na pele. Eu tenho aquela palavra, sentindo na pele. Eu passei horrores da minha vida e eu não quero passar de novo. E eu tenho certeza que pessoas da minha idade sabem o que eu estou falando. Porque quem tem 68, 70 anos sabe o que eu estou falando. Que foi horrível. Todos os sentidos. Foi muito trágico.
3: E, Gildinha, se a gente pensar, né, porque está aí fazer a memória, né, porque eu acho que uma das coisas que a gente precisa é resgatar memórias.
1: Sim.
3: Né? Porque também tem muita gente. A gente vai esquecendo mesmo, né? Não é culpa, não é culpar as pessoas, mas a gente vai esquecendo das coisas, né? E quando a Fábio fala da Constituição, e a gente vai falar também desse processo que foi todo para construir, para que a gente chegasse, enfim, a ter a tão chamada, né, Constituição Cidadã. Porque às vezes as pessoas dizem, ah, mas o que é mesmo, né? Por que vocês estão se pegando tanto?
0: Se queixando?
3: Porque vocês estão se pegando tanto nessa questão da Constituição, né?
1: Se
3: a gente pensar o nosso país, né, o que foi todo esse processo de construção, e foi uma construção também coletiva, de muitas e muitas mãos. Não foi uma pessoa, né, que foi iluminada e que teve a ideia, né, de colocar ali, né, neste compêndio todo, que, né, desse livro inteiro, onde fala dos direitos, dos nossos direitos, né, dos direitos das pessoas enquanto cidadã. E voltando para a extrema-direita, eles debocham quando a gente fala de direitos. Aí vem vocês de novo falar de direitos. De direitos humanos, então, gente, eles são... debocham das pessoas terem,
1: aí,
3: né?
1: Vem
3: de novo vocês defender bandido, porque o que eles, quando a gente fala em direitos humanos, eles falam que defender bandido. É interessante, né? Porque como tu estava citando, Fabiane, ali do Peronde, por exemplo, que fez aquele vídeo, né? O que ele adora, porque eu acho que ele é, não sei se ele é leonino, né? Mas me parece que ele adora tanto aparecer, né? Mas enfim, ele foi lá gravar e mostrar, né, o que os jovens estavam fazendo, ou que estavam, né, a baderna, e ele não justificou o que fizeram dia 8 de janeiro, né? Ele não faz uma comparação.
1: E,
3: né,
1: ele não falou o que ele fez no Complade?
3: Exatamente. Então, assim, como é que eles exigem algo que eles mesmos, na verdade, os baderneiros, os assassinos,
1: sim,
3: né? Se a gente pode pensar aí de muitas coisas, são quem são, né? Acho que é importante a gente perguntar. E o primeiro ato, né, Gildinha, já que a gente trabalha tanto direto com a questão da segurança alimentar, soberania alimentar, sim, o primeiro ato do inominável, lá quando teve a posse, foi justamente instituir o Conselho de Segurança Alimentar Nacional. Será que o pessoal sabe disso? Né?
1: Sim.
3: Um dos primeiros atos, e por quê? Né? Hoje eu me prestei ontem, na verdade, ver o programa lá dos, né, dos candidatos, e eles falavam que é no governo Lula que teve a fila do osso. Né? E se eles falam tanto que o PT está mentindo, mas é... Olha a grande mentira, foi justamente no governo desse inominável, onde as pessoas, sim, foram para a fila do osso.
0: Já voltamos, agora os comentários do seu Zé.
4: Para seguir essa conversa tão instigante.

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2: Região Sul, prédios dos tradicionais hotéis Manta e Tourist Park estão indo a leilão judicial em Pelotas. Somadas as avaliações dos imóveis, superam os 27 milhões. O processo é conduzido pelo Juizado Regional Empresarial após a decretação da falência da empresa, gerando expectativa para a quitação de dívidas, com prioridade total para os créditos dos trabalhadores. Vamos ao detalhamento dos lotes que estão atraindo o interesse de investidores. Hotel Manta no Centro, avaliado em mais de 18,1 milhões, já incluindo o acervo de imóveis e utensílios. O emblemático prédio de 19 pavimentos e 108 apartamentos na área central encerrou as atividades em maio, impactando cerca de 40 funcionários. O edital também destaca particularidades, como o uso de heliponto por antenas de segurança e o fornecimento de caldeira para o vizinho Hotel Estoril. Tourist Park Hotel na BR-116, avaliado em cerca de 9,3 milhões. O complexo, localizado no quilômetro 521, conta com 7 hectares, 73 apartamentos, suítes e cabanas. O leilão está sendo realizado exclusivamente pela internet no site do leiloeiro oficial Giancarlo Peterlongo. A primeira etapa, com lances pelo valor integral, encerra nesta quarta-feira, dia 14. Caso não haja arrematação, estão previstas novas praças com descontos de 50% nos dias 21 e 28 de outubro. Continuamos acompanhando de perto os desdobramentos da economia regional. Fique ligado na programação da Rádio Com.

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4: Voltamos após as notícias trazidas pelo nosso amigo, com o seu vozeirão, seu Zezinho. Estamos fazendo nosso programa dessa quarta-feira, Cotidianos. Como o próprio nome chama, né? É no cotidiano também que a gente faz política. E a Márcia estava fazendo seu comentário, a gente interrompeu para podermos fazer o intervalo. E retoma a palavra aí, Márcia. Sinta-se.
5: Sim,
4: palavra devolvida.
5: Estava falando justamente sobre a fila do osso, né? Uhum. Que é, na verdade, uma pauta que a gente gostaria de nem falar, né? Porque Sim. É tão triste, né? Pensar de que para as pessoas poderem ter acesso ao alimento, precisariam estar comprando osso, né? Para fazer lá um preparo do alimento para a sua família. E não são de famílias distantes também, né, Judinha? A gente conhece muitas e muitas famílias que a gente acompanha. E, inclusive, a gente fala isso porque a gente acompanha semanalmente grupos, né, pontos populares, cozinhas solidárias, que sim, né, se organizam já há um bom tempo, né, não só na nossa cidade, como na nossa região, nosso estado, no Brasil inteiro. E aí voltado para um programa que é um programa nacional, que é o PAA, Programa de Aquisição de Alimentos. E aonde as pessoas, né, em situação de maior vulnerabilidade precisam acessar esses alimentos que vêm da agricultura familiar, das cooperativas, que inclusive é um programa, a gente aqui em Mulheres, né, é um programa que tem na sua maioria são mulheres. Sim. Tanto as que plantam, né? Sim, inclusive as cooperativas ali foi exigido, inclusive que tivesse aí, né, 50% de mulheres, e também as que são recebedoras, né? A grande maioria, mulheres lutadoras, né? Mãe solo também, e que estão aí em vários bairros da cidade, que desenvolvem esse trabalho, tanto em produzir o alimento, em organizar o alimento e também distribuir a quem mais precisa, né? E esse programa ele foi necessário por quê? Porque justamente a gente já tinha saído do mapa da fome o Brasil, né? Há um tempo atrás. Todos nós já tínhamos, né? Já estávamos pensando no... Então, o processo é o seguinte. Mas, infelizmente, a gente voltou a fazer parte do mapa da fome. Também no governo do inominável, né? É importante a gente frisar e a gente poder ter memória disso.
4: Eu acho que é importante, inclusive, citar o nome do inominável, porque
5: pois
4: agora
5: estou
4: continuando gostando, né? Mas enfim,
6: vamos embrulhar os nossos estômagos.
5: Agora é o filho, né? É o filho. Mas são a família de bolsonaristas, isso, né? Os bolsonaros. Então, enfim. E justamente nesse período, né, quando a gente volta a compor o mapa da fome, muita gente, sim, né, em situação de maior vulnerabilidade, com insegurança alimentar. E quando a gente, então, começa a desenvolver esse programa aqui em Pelotas, foi a partir de 2023, né? E ontem eu tive, assim, a grata, né, alegria de ver ali o vice-presidente, o Alckmin, né? Dizendo do quanto a gente teve de redução aí da insegurança alimentar de novo no nosso país. Então, sim...

0: Os programas sociais são importantes, são necessários. Sim, um programa de segurança alimentar, ele é importante. E a gente vem, inclusive, na luta de que, inclusive, seja, deixa de ser um programa, mas sim uma política, né? Porque a gente precisa entender que a questão do direito à alimentação é um direito humano e que isso não deve ser tratado como algo só, e inclusive durante anos e anos, na ditadura, né? O alimento era troca pelo voto, né?
1: Sim.
0: E, infelizmente, possivelmente ainda hoje, em muitos lugares ainda é, né? A gente fica pensando, inclusive, muitos que recebem hoje o PAA, será que quantas dessas pessoas hoje não conseguiram também entender o que, que é o valor do seu voto, né? E que ele não deve trocar, né, o seu voto pelo alimento, mas é importante ele ter consciência como é que esse alimento está chegando na sua mesa. É nesse sentido que a gente conversa. É ter a ideia do voto consciente, mas a gente saber que é um direito dessa pessoa receber. E ninguém está fazendo nenhum favor e não é a favor, né, garantir o alimento. E aí eu queria seguir só nessa linha, só mais um pouquinho, Eva. Quando também falamos dos programas sociais, quando a gente fala do Bolsa Família, quando a gente fala da farmácia popular, quando a gente fala do programa Pé de Meia e assim tantos outros, né, que estão sim no nosso país, porque a gente ainda tem um país que tem sim uma grande diferença, né? Sim. Ainda tem muitas pessoas realmente que precisam sair dessa condição, né, que vivem. Mas são os programas sociais que ajudam. E aí eu achei muito interessante porque o Flávio Bolsonaro, já que vamos falar aqui o nome das criaturas...
2: É porque ele finge, né, que não tem nome, né?
0: Não, pois é. Inclusive, eu acho interessante porque às vezes também tu vê no carro, nos carros, alguns carros aí na rua, o meu carro tem adesivo, né? Mas em alguns carros aí na rua, ou tem a bandeirinha do Brasil, que eu acho interessante, porque a bandeira do Brasil, que eu saiba, é a nossa do Brasil, né? A nossa dos brasileiros. E outros botam o número 22, mas vão botar o nome dos candidatos ali, né? Pra saber, inclusive, só o número não basta. Mas, inclusive, ele vem defendendo no programa dele, nos programas que tá ali nas rádios, na TV, ele diz que vai continuar o Bolsa Família, que vai continuar o Farmácia Popular.
1: Mentira.
0: E vai continuar... Mas e o Dinha, ele tá dizendo que vai... Se ele acha bom esses programas, por que ele tá falando em mudança? Uhum. Porque se ele acha ruim, ele deveria propor outros programas, não é?
1: É golpe.
0: Por que ele está propondo...
2: É golpe, é mentira.
0: Por que ele está propondo continuar... Mas claro. eu fico botando um questionamento, entendeu? Sim, claro. Porque se ele está dizendo que vai continuar, é porque são programas bons e porque está sendo... As pessoas estão sendo beneficiadas. Porque são pessoas que têm direito, porque lá na Constituição, que é o que a gente estava falando agora há pouquinho, está garantido o direito ao alimento, o direito à saúde, porque inclusive saúde, né? Muita gente, quando a gente fala em memória também, as pessoas não sabem que para a luta da saúde, para a gente ter um sistema único de saúde, foi toda uma luta, né? Ele está maravilhoso, a gente tem muito ainda que caminhar, né? Mas o sistema único de saúde está lá na nossa Constituição, né? A garantia à saúde está lá na nossa Constituição. Então é importante sim a gente entender de Constituição, entender o que, que é quando eles prometem que vão continuar, e tu tá dizendo, né, Judinho, eu também acho, mas ele quer se eleger com o programa dos outros, né? Por que, que ele não cria o programa dele, então? Né? Então,
3: posso
0: por que,
3: tentar
0: que ele diz
3: te ajudar?
0: Que o Bolsa Família tá bom?
3: Posso tentar te ajudar? Eu não sou psicóloga, né? Não tenho conhecimento da psique humana, mas eu acho que ele tem um probleminha. Eu acho que ele é um mentiroso patológico. Por quê? Ele não conhecia o Daniel Vorcaro, depois ele chamou de irmãozão. Ele nunca voou no jatinho, depois ele estava lá voando. Inclusive, hoje se sabe que ele era sócio lá do esquema financeiro que mantinha o jato do Daniel Vorcaro.
2: Né? Então, assim, são as lojinhas, né?
3: Né? Ele vem mentindo desde sempre.
4: Mas
3: agora, a última mentira é de que ele vai votar a favor da escala 6x1 por pressão popular, mas é mentira. Porque quando ele assumir, ele vai cortar os programas sociais. Eu não acredito que ele vai acabar com os programas, mas ele vai tirar a verba, gente. O que adianta um programa
2: mas
3: existir se não tem
2: Mas política pública tu tira. No que tu tira o recurso, tu
3: tira,
2: não precisa
3: com
2: encerrar o nome.
3: E aí, eu queria trazer outra... Né, levar a gente para um outro lugar, que eu acho que é algo que nos une, que são as mulheres, né? Quando a gente fala nos programas sociais do governo Lula, a gente fala do Bolsa Família, a gente fala do Minha Casa Minha Vida, a gente tem uma centralidade na mulher, Né? A mulher é o centro dessa política e de tantas outras desse governo. E aí a gente está vendo aí uma proposta de que a gente não tem nem direito mais de votar. Né? Nós temos eleitas mulheres da extrema-direita com a bandeira de que nós votamos mal, nós somos burras. E aí, não sei se vocês já assistiram o Conto da Aia, uma série da Netflix, que parece muito distante. A gente começa a assistir, parece que aquilo está, né, num outro planeta. No Peru, as escolas já estão proibindo que as meninas pintem as unhas, que usem maquiagem, que usem saias, que usem brincos. E a gente vai ver isso aqui.
2: E é um governo que foi eleito parecido com o que estão tentando fazer no Brasil.
3: Sim, exatamente.
2: Né? E com o mesmo estilo. É. E para ver que, na verdade, não precisa nem ter tanto tempo. Eu acho que é essa questão. De que ele está dizendo que não vai mudar a Constituição, de que vai garantir os programas. Então, além do mentiroso contumaz, né, não sei se é psíquico ou não, eu acho que ele é um grande oportunista, né, é só a gente ver. Essa troca de performance, de imediato. Ah, eu fui ali ver alguma coisa e aí voltei e já mudei de ideia. Então, acho que isso para nós, como mulheres, ele é importante, né, para saber que só na Constituição de 88 que nós já éramos muito capazes, passamos a ser consideradas com igualdade de direitos. Então, quando a gente fala isso, falamos inclusive para esses emburrecidos de bolsonaristas, os machos, assim, eu vou usar essa palavra, os caras violentos, né? Que continuam insistindo de que eles são mais e são maiores. E aí a gente olha, nós tivemos experiência assim, de parlamentares que se declaram como mulheres e que têm ódio a essa condição, o estrago que fizeram também em relação às lutas históricas nesse país, no que trata da vida das mulheres, das condições de trabalho e tudo. Né? Então,
3: É assustador. É assustador, com sabe? A gente vendo assim, homens que nasceram de uma mulher, né? E tu muito bem lembrou isso na segunda-feira. Com esse ódio, sabe? O que mais me deixa aterrorizada nesse processo todo. Não que eu tenha medo que o Lula não se eleja, porque eu acredito muito que nós já viramos, que nós vamos virar. A gente está na rua, está lutando, está mostrando a força do povo.
1: Com certeza.
3: Né? Eu acredito muito que o Lula será reeleito. Mas essas pessoas não vão deixar de ter ódio. O que move eles é a raiva. O que nos move é a esperança. Essa é a grande diferença que eu vejo entre
1: aí
3: o bolsonarismo
1: assim,
3: e todos os outros.
1: Aonde está o Deus deles? Ele diz que é de Jesus. Aonde está o Deus dele? Que eles não ficam na competição, vamos dizer assim, né? É, amigavelmente. Tá, então, falando, tu vai lutar, né, pelo teu e eu vou lutar pelo meu. Não, eles colocam isso num ódio e num narcisismo, sabe? Numa coisa horrível, que pior do que um bombardeio, né? É isso que eu me apavoro, sabe? Do que eles são capazes de fazer. Foi o que eles fizeram em Brasília. Quebraram tudo. E isso vai acontecer de novo.
2: Mas tu sabe...
1: As pessoas estão...
2: Eu acho que tem uma coisa, e aí todas nós concordamos, que isso, por exemplo, assim, nas redes sociais, há anos, não é de agora, há anos que eles gritam sozinhos. E gritam.
1: Sim.
2: E gritam. É. Então é um grito, não é um grito de desespero, não é um grito de denúncia. É um grito, porque de tanto gritar eles acham que serão escutados. Né? É. E aí quando a gente começa a falar também nesse mesmo território, a gente vê que eles não são tão grandões quanto parecem. Quando nós vamos para as ruas com os jovens, e eu acho que quando a gente fala da juventude, eu tenho, enfim, eu sou. convivo com jovens, e aí uma das coisas que mais me chama a atenção, o que a gente tinha até o final do primeiro turno, é que a maioria da juventude era red pill, é violenta, e é verdade, tem um grande número de jovens. E o que a gente saca e percebe? Que não, que nem todo mundo está na internet só para destilar ódio. E que tem muito jovem que não está na internet, seja porque está trabalhando, estudando, fazendo outras coisas mais agradáveis, né, do que exatamente ir usar as redes sociais para, primeiro, se permitir ser violentado. Né, porque jovens que acreditam nesses homens adultos, né, e que eles usam para instigar e espalhar ódio, e que o problema deles são os outros.
1: É amargura? Né?
2: Não, isso não é amargura, isso tem projeto, gente. Isso é um projeto
1: eles,
2: político.
1: Eles são as pessoas, né, amargas.
2: Não, nem, porque eles não têm esse reconhecimento do que é amor, Gilda. É quando a Fabi traz assim, ó. Bom, nós temos esperança. Para ter esperança, tu tem que acreditar na vida. Seja na vida da batata doce, seja na vida da humanidade. Então, assim, se tu não considera isso valor, e tu pode ficar escondido dentro de um buraco e fazer o estrago do jeito que fazem, eles tentarão. Só que exatamente isso. Eu acho que isso o Lula tem trazido no longo da sua vida, assim como outras mulheres e homens, enfim, é que lutar nesse país é também botar luz sobre esses problemas que a gente vive, que são históricos e que são seculares. Então, aí, a população indígena, assim como os descendentes, enfim, de escravizados...
1: É, porque ele também está humilhando os indígenas.
2: Não, também. Os indígenas só não conseguiu matar.
1: Responderam com o tal.
2: Então, acho que é desse lugar também que a gente vai falando, que quando vai a juventude para a rua, não é à toa de que o deputado, entre aspas,
0: se incomode
2: ele. Ué... Como assim? O colégio dele agora domina um quarteirão da cidade de Pelotas? Não existe. Não existe isso. E até nem estava sendo chamado de nada. Ele não estava sendo convocado. Ele vai lá e se expõe. Ele vai lá e se oferta. Né? Uhum. A mesma coisa a gente vai vendo em vários lugares.
1: Sabe, ele não tem... É porque eu intitulo assim, ó, é uma pessoa cheia de amargura que não consegue dar amor para ninguém. Ele não consegue compreender ninguém. Então é uma pessoa amargurada.
3: Eu acho que
1: uma pessoa vazia, uma pessoa pobre de espírito.
3: Eu acredito que quando a gente está falando em bolsonaristas que têm o domínio do mercado, né, que têm o domínio de algumas instituições, e aí uma pessoa que tem uma escola que movimenta muito dinheiro, ele tem um domínio daquele espaço... Não é a raiva que move, é o ganho financeiro. É o ganho financeiro. É isso que move a família Bolsonaro. A família Bolsonaro conseguiu dizer para as pessoas que elas precisam odiar todos aqueles que são diferentes deles para que eles fiquem mais ricos. Porque o povo sabe, o povo passou por 4 anos de muitos obstáculos. Dos programas sociais sendo devastados, né? A gente voltou para o mapa da fome, a gente teve uma pandemia onde morreram mais de 700 mil brasileiros, e esses dias eu estava vendo uma médica falar que esse número ele é completamente ilusório, porque assim, enquanto os hospitais estavam lotados de Covid... Exames, né, para pessoas com câncer, com tratamentos importantes, cardíacos, tudo isso teve que ser interrompido. E essas pessoas também morreram e não entram na conta da Covid. Então foram muito mais pessoas que morreram. Enquanto isso, o Bolsonaro estava andando de jet ski, estava debochando de pessoas com falta de ar, estava dizendo que não era coveiro. É isso que a gente vê do lado de lá. E é por dinheiro. Daí a gente vê o povo trabalhador, o povo humilde, o povo que luta, né? O microempreendedor. O microempreendedor trabalha 24 horas por dia. A jornada dele é insana. E ele acredita que um cara que começou a sua vida como um funcionário fantasma vai resolver os problemas dele. Flávio Bolsonaro nunca trabalhou, gente. Ele nunca trabalhou. Como é que ele vai ajudar os trabalhadores, os pequenos empresários? Ele vai ajudar é com que o Vorcaro seja solto, com que esse processo não aconteça mais. Gente, eu não estou inventando nada. Quem não viu ainda o vídeo do Bolsonaro dizendo que, para não, vou dizer um palavrão, a família dele, ele trocava o chefe da Polícia Federal, ele trocava o ministro, ele trocava quem tivesse que trocar. Então é isso que a gente está vendo se repetir. E aí eu fico muito admirada, porque assim, a minha maior... algumas dúvidas vão se desfazendo ao longo do processo. Mas ainda tem uma muito grande, que é assim: quando eu vejo que alguém da extrema-direita, algum bolsonarista, está fazendo um vídeo, está fazendo uma live, tá, eu não vou lá assistir. Eu não vou, porque não me interessa o que aquela pessoa está dizendo. Só que o contrário não é igual. Porque a gente vai, esteja no YouTube, esteja no Facebook, esteja no Instagram, eles nos seguem o tempo todo. Pena que não ouvem. Pena que não ouvem, que não pensam, que não interpretam aquilo que estão ouvindo, que não aceitam a verdade. Eu disse para uma moça essa semana, que é uma pessoa que eu conheço, né, que se ela não acredita em mim, se ela não acredita na mídia nacional, que ela pesquise nas mídias internacionais, porque a notícia está no mundo todo. Só não vê a verdade quem não quer. Né? Então, são coisas que a gente vai pensando ao longo do tempo.
0: Eu queria fazer, agora estou sempre puxando pela memória, né? Mas assim, tu estava falando desse período da pandemia, e na época eu ainda estava e vinha trabalhando na saúde, na saúde mental, e que nunca fechou, né, o serviço, sim, obviamente, né? E até era um período onde realmente mais ainda assim as pessoas ficavam muito ansiosas, né? Então precisavam mais ainda de acompanhamento, de atendimento. Eu tenho orgulho, assim, né, de dizer que trabalhei, sim, né, na saúde mental, porque, por mais que também eles, né, inclusive agora, essa semana, a gente, só duas pessoas que, só há poucos dias, duas pessoas que foram mortas, né, porque tem transtorno mental, né, um rapaz, mais um homem, não lembro a idade, um com esquizofrenia, outro que também tinha, né, algum outro transtorno. Então, da forma como essas pessoas são tratadas, né? Mas trabalhei muito tempo, então, na saúde mental, então, entendendo também, e também vem desde a reforma psiquiátrica, que também tem a ver com a reforma sanitária que aconteceu nesse país, e de para a gente poder chegar, né, ao entendimento do direito dessas pessoas também, né, ao atendimento com qualidade, com acolhimento, né, desde lá do início, né, das suas dificuldades, dos seus transtornos. Mas naquela época eu lembro que eu chegava em casa, Fábio, cansada, porque a gente diminuiu muito a equipe,
2: sim,
0: né?
2: Sim.
0: Porque tinham na equipe pessoas que não podiam estar trabalhando, então tiveram que trabalhar em home office, né? Mas então a equipe reduziu bastante e a gente tinha que fazer o trabalho, né, duplo, triplo, porque a gente tinha que dar conta. E aquela situação que a gente chegava em casa, eu moro em apartamento, e eu tinha que tirar na porta, eu tinha que tirar toda a roupa, né, e tirando para poder, né, porque inclusive a minha mãe mora comigo, é idosa, então eu também tinha que tentar protegê-la de alguma forma, né. E aí um dia, quando eu estava, então, assim, tentando descansar um pouquinho, depois que eu cheguei cansada, exausta do trabalho, com tudo aquilo que vinha, porque a gente não sabia o que ia acontecer com a gente no outro dia. A gente não sabia se ia ser mais um contaminado, não ia ser mais um na notícia, né, de mais uma pessoa que morria em função de Covid. E aí eu sentei um pouquinho para descansar, e só que eu fiz o errado, né, porque eu liguei a televisão. E em rede nacional, né, o Bolsonaro foi e disse: não, isso é só uma gripezinha. Gente, eu levantei daquele sofá, eu tinha vontade de quebrar a televisão. Tamanha revolta. Como é que ele fazia? Como é que ele fazia um desserviço para toda a população do Brasil, gente? E eu acho que ele não fez atrocidades piores. Claro que ele fez uma atrocidade horrível, né, na pandemia, tudo que ele fez, tudo que ele negou, né? Mas ele não fez pior das outras coisas por causa da pandemia. Porque talvez, tivesse sido muito pior ainda.
2: Acho que é importante recuperar
0: dele.
2: Teria
0: sido muito pior se não tivesse tido a pandemia, gente.
3: E dia 16 vai ser liberado no YouTube o documentário Anatomia do Caos, que fala, mostra como foi a gestão da crise da pandemia Covid no Brasil. Então é importante que todos assistam antes de ir lá votar.
0: Exatamente.
3: Para que a nossa memória se avive, né?
1: Sim.
2: E é isso, gurias. Eu tô aqui fazendo uma tarefa.
1: Uma menina ali falou, ai, o que move a Lula, que eu não posso deixar vir, o que move é Lula 20 anos no poder.
3: O amor pela população.
1: Gente, olha, o menina, tu analisa, estuda, lê todos os direitos até aqui, que aí você vai entender. Porque o que eu tinha que falar do meu sentido na pele, eu já falei. Então, tu analisa, porque se você deve ter uma faculdade, estuda, lê, que você vai entender tudo. Acompanha, lê mais, que você vai entender.
2: Mas esse é um sentido e um sentimento que ele vai se... Ele tem um espelhamento, não vou chamar de um espelhamento. É muito interessante, porque aqui no programa... nós temos, geralmente tem gente que participa pelo chat, assim, não necessariamente são pessoas conhecidas, mas é um programa que ele, no que tu faz numa rádio aberta, tu sabe que tu vai. E é muito interessante como é que é o ensaio de como é que os bolsonaristas fazem. Sei lá o que que essa gente tem. Hoje é um dia que estão entrando muitos, né? E fazendo comentários assim.
3: Machistas, racistas, homofóbicos, né?
2: Contra as idades das mulheres, enfim, essas velhas. Teve um aqui que disse que tinha 80 anos quando nós falamos que nós éramos mulheres acima de 50. Então, assim, agora eu tenho uma criatura que entrou aqui para dizer isso, são as velhas nojentas. Então, dizer que esse tipo de sentimento, eu acho muito interessante, porque as pessoas não sabem o que dizer. Uhum. Aí, tudo que tem a dizer é xingar.
3: Exatamente.
2: E aí eu fico pensando, assim, digo, mas o que é? Da onde que a ausência de vocabulário, inclusive...
1: Lê mais.
2: Que a ausência de vocabulário leva...
1: Mas eu escuto mais. Porque o que que acontece? Eu escuto você, eu escuto a Eva. A minha proporção de vir e falar e roda nas rodas de conversa, que tu sabe, né, Márcia? Eu observo cada um que fala. Então, cada um me fortalece. Os meus filhos, eu tenho a minha filha, a Patrícia, eu tenho a Aida, a minha filha, eu tenho meu filho, o Eliomar, entende? A Laine, meus filhos... Eu escuto cada um deles, porque se eu não sei o que é as leis e o porquê que o Lula está lá, então escuta as pessoas que têm mais aletramento e pega cada pouquinho de cada um e te fortalece.
0: A gente vai aprendendo a educação popular, né?
1: A educação
0: popular, ela é importante, necessária. E foi da onde muitos de nós aqui saímos, porque a gente também, naquela época, inclusive, era isso, né? Universidade na nossa, quando a gente era mais jovem, universidade era só para rico, né? Talvez essa moça que estava perguntando aos 20 anos, né?
1: Sim.
0: Quantas pessoas acessaram as universidades nesses últimos anos? Né? E pessoas que nunca tiveram chance ou possibilidade, vão ver a família deles, né? os pais, os irmãos, não acessaram. E aí eu não sei, eu fico pensando o que, que é, qual foi o problema que a pessoa acordou hoje de manhã, mas para chamar as pessoas de velhos, porque olha, eu tenho 59 anos, vou fazer 60 ano que vem, assim, com muita satisfação, né? E me sinto extremamente, com muita, muita energia para lutar sim por mim, né, pela minha mãe, pelos meus filhos, pelos meus netos e por toda uma sociedade, porque a gente sabe, porque a gente fala de inclusão, porque a gente quer todo mundo em todos os lugares. E nós, mulheres, que alguns costumam chamar de velhas, mulheres com muita experiência, sim, com muita luta, que foi aprendendo e continua aprendendo umas com as outras, a gente quer estar aonde nós queremos estar, aonde nós podemos estar. Então, não é, vamos dizer, ah, essas velhas têm que estar em casa, quem sabe, fazendo tricô. Já passou o tempo, meu amigo. Já passou o tempo, meu amigo. Nós vamos estar aonde a gente quiser estar. Inclusive, na universidade que eu trabalho, também tem a Universidade Aberta da Maturidade. Lá estão muitas pessoas, inclusive mulheres e homens, acima de 60, 70, 80 anos, inclusive, para, como diz a Gildinha, cada vez aprender mais. Porque a gente só deixa de aprender quando a gente morre, meu amigo. Se tu já morreu, né? Sinto muito, meus pêsames. Mas nós vamos continuar estando na rádio, nas ruas, nas lutas, porque nós não começamos ontem, né? Tem toda uma história atrás de nós, tem toda também uma ancestralidade quando a gente fala disso, né? Agora... Então a gente aprende sim, inclusive eu, mulher branca, eu vou entender de racismo, né? Eu vou entender e vou lutar contra o racismo junto com as mulheres negras, porque elas sim têm muito para me ensinar. Porque não sou eu que vou falar sobre isso. Eu estou aqui para aprender e sentar junto com elas e na roda aprender e lutar junto. E se precisar ir na frente, porque já tive vantagens demais nessa vida. Porque eu sei também, há um tempo atrás, uma amiga minha dizia, ah, essas coisas de cota... De cotas, tu vê só que bobagem isso, né? Os brancos e os negros têm os mesmos direitos. Eu digo, não é assim não, minha amiga. Porque eu sei que numa vaga, lá anos atrás, quando eu comecei a trabalhar assim com 14 anos de idade, porque eu venho sim de uma família extremamente pobre, com muitas dificuldades, e que eu fui trabalhar com os 14 anos, mas eu sei que a vaga que eu peguei,
1: era mais
0: se fosse uma menina negra, ela não teria tido a mesma possibilidade que eu. Então, sim, precisamos de cota para o trabalho, precisamos de cota nas universidades, precisamos, sim, porque é isso. Esse país, inclusive, a maioria são de pessoas negras, sim, né? E aonde estão ainda? Talvez isso que incomoda muito essa extrema-direita, né? Onde se viu, né? É. Negro assumindo o poder, negro estando na universidade.
1: Não, mas
0: né?
1: É.
0: Como a gente fala também das mulheres, né? Agora, tu vê, as mulheres ficavam em casa cuidando dos seus filhos, agora querem trabalhar. Sim, né? Porque sim, durante anos e anos, nesse patriarcado, nesse país que também ainda é extremamente machista, né? Era muito mais fácil ter as suas mulheres bonitinhas, né? Lá dentro de casa, arrumando as suas roupinhas, fazendo a sua comidinha, sim, né? E eles, obviamente, né? Como sempre foi nessa, sim, vida, nessa história do machismo, eles tendo outras tantas mulheres fora de casa, né? Mas isso que incomoda hoje, porque a mulher não está mais dentro de casa, não está só lavando... A gente está sim dentro de casa, sim, porque a gente também, né? Está lá organizando nossas casas com os nossos companheiros, que é para ser parceiro, que não é para ajudar, né, que é para ser parceiro, né? Mas a gente vai estar na rua sim, na luta, sim, e cada vez mais. Me desculpa, companheiro, aí se tu pensa que aqui é só a velharia e velho, eu penso que velho é quem tem talvez uma falta de memória e que não consiga aí renovar o que pensa.
1: Não, e assim, ó, e dando continuação ao que tu tá falando, eu sinceramente, eu tenho lástima do espírito infeliz que você tem. Porque eu vou dizer uma coisa para você, eu não me troco de jeito nenhum pelo que eu sou. Porque eu sou uma mulher que eu faço parte de uma comunidade, eu sou uma dona de casa, eu sou uma mãe, eu sou uma avó. E tu pode ter certeza que eu tenho 100% de dignidade, muito mais do que você. Porque sou respeitada em Pelotas, graças a Deus. Então, olha, eu tenho lástima de você, porque você pode ter certeza que você é uma pessoa morta por dentro, porque para dizer uma barbaridade dessa... E eu tenho orgulho da idade que eu tenho, porque a capacidade e o que eu faço, você não faz nem a metade.
3: Sabe, Gilda, que...
2: vocês vieram, né, aqui brincar de...
3: Gilda e a Márcia disseram uma coisa que eu ouvi essa semana, que é muito interessante, né? Porque uma pessoa que não lembra das pessoas que morreram na pandemia, uma pessoa que não lembra do nosso povo na fila do osso, uma pessoa que não lembra do povo Yanomami, que era pele e osso, essa pessoa morreu por dentro. Essa pessoa morreu por dentro. Quando a gente não tem capacidade de olhar para o outro e se comover com a dor, a gente está morto por dentro. E aí é nisso que a gente vê esses disparates de uma mulher dizer, e eu vou insistir nisso, que nós não devemos votar, que nós não temos direito ao voto. Ela foi eleita por mulheres que foram lá e votaram nela. Então, né, cadê a conexão entre o discurso e aquilo que a pessoa está fazendo e aquilo que ela está vivendo? Sim. E aí agora uma pessoa colocou aqui, chora petista, né? Então vamos responder, Evinha, vamos ter que responder.
2: Sinta-se
3: à
2: vontade.
3: Porque eu falei isso num vídeo que eu fiz ontem. No Rio Grande do Sul, muita gente vai chorar. Porque o governador eleito já anunciou as escolas cívico-militares. Escolas cívico-militares. Formação de exército contra a população. O Rio Grande do Sul está à frente dos estados que mais mataram mulheres esse ano. E é isso que a gente vai comemorar? Eu vou chorar. Uhum. Eu choro. Cada vez que eu vejo uma mulher morta, eu choro.
1: Sim.
3: Só que a gente vai chorar junto. Porque a fome não vai bater só na minha porta. A fome vai bater na porta de todo mundo.
1: Ah, com certeza.
3: Né? E depois, a gente, assim, ó. Quantas pessoas estão fazendo campanha para o Flávio Bolsonaro e o seu filho está recebendo pé de meia e o seu filho está na universidade? Ou alguém esquece que todas as bolsas da universidade foram cortadas no governo Bolsonaro? Todas as bolsas. Os estudantes não tinham mais como sobreviver. Então, se a gente for chorar, eu acho que a gente vai chorar de alegria dia 25. Eu acho que a gente vai chorar muito, mas vai ser de alegria. Porque a gente prefere chorar de alegria, porque nós amamos pessoas, porque nós amamos políticas Sim. sociais, porque nós amamos o presidente Lula.
2: Faz um L aí.
3: Mas se a gente chorar de tristeza, Sim. vamos chorar todo mundo junto. Eu não tenho dúvida disso.
0: Mas tu sabe que eu já tenho chorado, viu? Eu sou muito chorona, né? Eu sou desde pequena, assim, muito chorona. Mas eu tenho chorado de muita alegria, sim, né? Sim. Eu comentei com vocês no início ali da alegria de ver os jovens, né, na plenária, quando a gente participou, logo no dia depois do primeiro turno, e da alegria de ver a juventude, mas muito politizada. Me surpreendeu. Me surpreendeu porque a gente vinha, assim, num discurso, num entendimento de que a juventude estava muito quieta, né? Muito na dela, sim. talvez muito nas redes sociais, muito, né, talvez desmobilizada. Só que não era verdade. Eles nos surpreenderam e nos alegraram. Sim. E uma menina de 16 anos fez uma fala e trouxe a palavra esperança.
1: Que coisa.
0: Eu ouvi mesmo. Também, eu acho que tu estava também, Gildinha, no seminário que a gente fez interinstitucional sobre moradia, porque a gente também anima aí as campanhas da fraternidade, né? Eu sou da Cáritas, né? E aí a gente tem também todo um trabalho junto com muitos outros coletivos, né? Não somos só nós, mas a gente também para falar sobre a questão da moradia, sobre o direito de morar, né? A gente está falando de vários direitos aqui, né? Mas o direito de morar. E a gente fez um seminário interinstitucional e a gente trouxe uma pessoa que é uma referência, já foi inclusive do Ministério das Cidades, né? Na época, no outro governo Lula, que foi a professora Hermínia, uma arquiteta. E ela, com mais de 80 anos, né? Assim, com uma energia incrível, eu fiquei impressionada. E aí, né, quando as pessoas falam dessas pessoas velhas que deveriam estar em casa, eu fico pensando assim, digo de novo, assim, né? Vem participar.
2: Até quem está em casa,
3: quem não pode com a formiga, não atiça o formigueiro.
0: Não tem isso, né? Agora, inclusive, eu estava, antes de vir para cá, eu estava no meu trabalho e estava lá uma oficina de dança. Gente, ver aquelas mulheres dançando, 50 a mais, 60 a mais, 70 a mais, é lindo de ver, da alegria, da disposição, né? Mas a Hermínia, então, como eu estava falando, ela veio para esse seminário, 2 dias foi o seminário, nós tivemos uma imersão inclusive lá na Vila Governaço também, lá estava ela, sentada, ouvindo em roda, Sim. discutindo, debatendo, e ela falou também a palavra esperança. Então logo que eu vi essa menina de 16 Pensou anos falar esperança, eu lembrei da Hermínia com seus mais de 80 anos, e eu pensei, tá aí, ó, tá aí a sacada. Então, amigo, quem está dizendo que a gente vai chorar, vamos esperar chegar dia 25, vamos ver quem é que chora primeiro, porque a gente está chorando sim, está chorando de alegria, de ver toda uma população mobilizada nas ruas, em todas as cidades deste país, né? E com conteúdo, não estamos somente lá fazendo, repetindo palavras de ordem, nós estamos sim lutando por garantia de direitos, e não só para nós, porque a vida inteira nós nos constituímos nisso, nesses coletivos todos. Quando a gente começou a se organizar, e, né, talvez a Jaque lá no... A Jaque não, a Fábio, eu troco a Jaque, né? A Jaque é não, outra parceira nossa.
3: Mas é uma boa troca.
0: Mas a Fábio, né?
2: No frente.
0: No terreiro. A Gildinha lá no instituto, né? Que ela trabalha e que a gente conhece. E bem isso é conhecido. Ai, a Gildinha. Aonde a gente, vai estar a Gildinha.
1: Eu comecei a ver aquele monte de criança, sabe? Porque, que como eu digo, tentam derrubar a gente, tentam... Tu sabe, né, Márcia? Tentam derrubar, quiseram derrubar, quiseram, sabe, exterminar, mas o Instituto de Angola é forte, é resistência. Foi uma festa do Dia das Crianças maravilhoso. E quando eu vi aquele monte de criança, minha filha lá servindo, meu genro, meu neto, eu chorei de emoção, gente.
0: Chorou de alegria de novo, né, Judinho?
1: Eu chorei de alegria de novo. Porque essas pessoas pobres de espírito, que passou lá também no Instituto, pessoas pobres de espírito, que nem esse rapaz, mas não me afetaram, porque eu continuo cada vez mais forte. Olha, meus 68 anos tá fortificado com todas as pobrezas.
2: Esse programa de hoje, quero dizer, vou recuperar aqui a Janete, agradecemos também outros companheiros e companheiras que participaram, fizeram seus comentários. E é uma boa lição também para os homens e mulheres bolsonaristas, ou robôs bolsonaristas, a gente nunca sabe exatamente com quem está falando, né? Eu vou trazer a Janete para a roda, né? Que a Janete é uma parceira também de bancada aqui, maravilhosa. E a Janete está fazendo pequenos vídeos, porque como os bolsonaristas, através da família miliciana, eles estão entrando no TSE, no STF, fazendo todo um processo de destruição de todos os mecanismos democráticos, todos, né? E aí, nós que não somos também gente que nasceu agora, sim, e ainda que o fôssemos, sim, a gente também tem os nossos recursos. São pequenas redes, sim, são pequenos grupos, é de um para um, é de dois para dez. Sim. E a gente sabe falar, sim. Nós não sabemos só xingar. A gente xinga se for necessário, né? E eu não esqueço que o Bolsonaro é presidiário. E isso é fruta e fruto de um país onde tem gente que se reconhece como pessoas que fazem a história. Então, a Janete começou a fazer. A Janete é uma comunicadora, uma artista, e ela começou a fazer pequenos vídeos. E ela deu o depoimento dela. Depois de postar 3 vídeos me posicionando em favor do Lula, o que eu fui xingada nos comentários é muito, né? E aí ela diz, eu simplesmente apago e não dou respostas. Sim, né? E é isso que a gente pode fazer nesse momento. A gente até lê e escuta. Eu entrei num canal bolsonarista para ver como é que eles estavam funcionando. É assim, um negócio que a gente regurgita o que não comeu. Uhum. Né? Mas ainda assim a gente precisa conhecer quem são os nossos inimigos para saber o estrago, sim, que eles fazem. Uhum. Então, de tanto mentir para fora, agora eles estão fazendo a mentira para dentro, para naquilo como se fosse um ninho, um vespeiro, que aquelas pessoas que estão nos grandes, no, nos grupos, não importa, sim, peguem aquilo sempre como verdade e explodam. Então, para saber, e eu acho que isso é importante, eu quero dizer que para mim foi, porque nós já estamos encerrando o nosso programa, uma honra estar com vocês. Oi, continuo achando que é acertada ainda, né? de montagem, de bancada, tá? Já fica a provocação, quem sabe aí na próxima quarta-feira a gente... faz, se não pode ficar o tempo inteiro, a gente faz um rodízio, tem outras mulheres que também querem trazer seus depoimentos, suas experiências, e é isso, é Lula presidente, porque nós sabemos, nós perdemos a eleição aqui no Rio Grande do Sul, mas nós sabemos o efeito danoso que é esse conjunto de milicianos, é uma mistura entre milicianos e outras coisas, que quando se colocam na possibilidade de estar no poder, eles imediatamente destroem toda e qualquer racionalidade possível dentro de um país que nem o que a gente vive. Então, nosso programa hoje é em homenagem às mulheres mais velhas, às bem vividas, às que têm memória. Tem uma pessoa que comentou aqui que a diferença de um momento para uma história. Uhum. E eu nem sei quem é, não, mas quero dizer que se foi para xingar, não dá para saber. Eu acho que a frase não era de xingamento. Então, de dizer, é muito diferente. Quem sabe faz a hora, mas também faz a história.
0: E não espera acontecer.
2: E nós estamos... Eu só vou completar aqui, só para avisar. E nós estamos também nas ruas e nas redes. Nós vamos ganhar essa eleição e nós estamos preparados, inclusive, para sustentar novamente, mais uma vez, o que a gente chama de democracia, ainda que imperfeita. Porque isso é em defesa das nossas vidas. Peço agora para vocês já fazerem as despedidas. Agradeço o Luiz, o seu Zezinho. Amanhã tem Quinta Preta.
1: Foi muito bom eu estar aqui com a Marcinha, estar com a outra minha amiga e estar com a Eva. E dizer, gente, que eu tenho muita lástima, sabe, das pessoas que pensam o contrário de nós. E não tem nenhuma velha aqui. A gente somos almas jovens, porque no momento que a gente pensa o melhor para nosso país, nós somos pessoas mais jovens do que vocês imaginam. A idade não quer dizer nada. E eu estou passando aqui também para dizer, que eu não sei quem é, mas vai... Esses telefonemas de desconhecidos, essas charadas de velha, de defeitos, isso me fortalece cada vez mais. Cada vez me faz eu ser mais a Gilda, aquela fortalecida que vai à guerra, que vai à luta.
2: Muito bem.
1: Tudo de bom para vocês.
3: Eu estou maravilhada. É muito bom a gente. Toda vez que a gente senta e roda. Né? A gente produz bons conteúdos. Somos mulheres pensantes, somos mulheres que lutamos. E tem uma frase da democracia que eu gosto muito, né? Que mesmo que eu não concorde com o que tu diz, eu vou morrer lutando para que tu possa dizer. E é disso que a gente está falando. Boa luta a todos nós, né? Vamos lá nas redes. Eu vou dar uma dica para a Janete, tá? Eu não excluo. Eu respondo, agradeço o engajamento, porque é importante. Uhum. Todo comentário gera engajamento. Então, eles podem comentar, podem ir lá comentar nos meus vídeos, eu não me importo. Eu vou agradecer, inclusive. E, assim, aqui a gente exclui durante a live. Mas depois, Evinha, deixa comentar, porque o YouTube vai entender que é um conteúdo importante e vai entregar. Então, assim, comentem, vamos lá. Uhum. Né? Guerra é guerra e cada um luta com as armas que tem. Muito obrigada, gurias.
0: Eu também queria agradecer. Eu acho que esse final de tarde assim, nos enche de vontade, de energia, de mais vontade ainda de continuar lutando. E queria dizer que aqui no Estado seremos resistência. Uhum. Né? Eu acho que isso é importante. E também pensar que, a exemplo do que tivemos ontem aqui da manifestação dos estudantes, professores, né, e muita gente que esteve na luta e está no dia a dia na rua, é a gente também se preparar realmente cada vez mais estar junto, porque virão outros governos municipais, outras eleições municipais, estaduais e também nacionais. Então, a gente precisa se unir mais. Né? É. Essa eleição agora está me mostrando isso, assim, que a gente precisa estar mais junto, né, nesse coletivo, esse coletivo cada vez maior, para a gente se animar na luta e seguir.
1: Preparadas, né, coletivamente.
0: É.
1: Né?
0: E agora, 25 é Lula 13, mas a luta continua, sim, companheiras. Sim.
2: E é Lula de novo. É Lula. Respondendo o último que chegou aqui. Seu Zezinho, muito obrigada. Luiz Fabiano, muito obrigada. Fio da Navalha nos fotografando. E amanhã, Quinta Preta, aqui na Rádio Com. Um abraço.
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Muito boa tarde, amigos ouvintes. Estamos chegando aqui no Prefixo da Cidadania, 104.5 FM Rádio Com, para a apresentação do programa Nativismo Sem Fronteiras, destacando os cantadores da Pátria Pampa, músicos, poetas, intérpretes que valorizam as nossas raízes culturais. Quarta-feira, 14 de outubro de 2026, 18 horas e 7 minutos. Saudamos os amigos e amigas que estão conosco na audiência, parceria do nosso encontro com a música nativista até às 19 horas. Um grande abraço, obrigado pela audiência, parceria, um ótimo final de tarde, saúde, paz, felicidade, fé, acima de tudo, e esperança sempre. Nosso programa 991-870505. Saudou um especial meu prezadíssimo Luiz Fabiano, que está aqui ao vivo, curtindo nossa abertura de programa, já fez as fotos do cotidiano. Então vamos abrir o nosso tradicional programa de música gaúcha, ouvindo a voz do Lisandro Amaral, Amansando de Garupa. Depois tem um outro tema que tem a letra do Guilherme Colares, de Cristian Camargo, a voz do Marcelo Oliveira, Sinuelos e Ronda.

bem, assim nós iniciamos o nosso encontro de hoje com a música nativista aqui na Rádio Com, saudando a todos os nossos amigos e amigas que estão prestigiando o programa. Fiquei sem o nosso 991870505, a bateria se foi e o carregador ficou em casa. Bom, paciência, né? Bom, isso acontece, né? Na correria do dia a dia. É uma semana já de muito agito por aí, né? E você sabe, o momento é de muita atenção e muita expectativa, né? Porque no dia 25 tem uma escolha que vai mudar os rumos do país, né? Então, e a gente está atento a tudo isso, né? Para que haja a continuidade daquilo que foi já com muita luz, com muita luta, com muita responsabilidade firmado para a cidadania brasileira de um todo. Então é bom, pessoal, pensar nas conquistas, né? Deve continuar, né? Que a gente já tem a segurança dessas conquistas. A gente sabe daquilo que foi feito e sabe que nada foi tirado do direito de qualquer cidadão brasileiro ou brasileira. Nós agora, na abertura, nós ouvimos o Lisandro Amaral Amansando de Garupa. E agora o segundo tema foi Sinuelo de Ronda, do Guilherme Colares, Júlio César Froz na voz do Marcelo Oliveira. Trago a Maria Conceição para o meu amigo Luiz Fabiano, a regente também está na escuta. Obrigado pelo carinho, pelas palavras, hein? Não, aquelas coisas de ser o mais é pelos 1,90 por aí. A Regiane sabe disso. Muito obrigado, querido, pelo teu carinho. Meu caro Luiz Fabiano vai ouvir, e a Regiane também, e a Lourdes também está na escuta do programa, que ela é fã também da Maria Conceição, o tema Uma Índia. E depois tem outro tema muito legal de ouvir, que é João Saudade, do Gus Teixeira. Meu amigo Cristian Camargo, com a interpretação, o Cristian é autor da melodia, e a interpretação do João Quintana Vieira e o grupo Parceria, é o João Saudade. Começamos então com Maria Conceição e o tema Uma Índia.

0: 18h36, é o Nativismo Sem Fronteiras, aqui na Rádio Com, nesta quarta-feira, dia 14 de outubro. Nós ouvimos uma Índia com a Maria Conceição, homenagem para o meu prezado amigo Luiz Fabiano, para todos os fãs da Maria Conceição, da Lourdes, e também para a Cláudia conosco lá no Areal. João Saudade, Gus Teixeira, melodia do Christian Camargo na voz do João Quintana Vieira, o grupo Parceria. E por último entrou ali o Nenito Sarturi e o Nilton Ferreira, exato, a dupla, interpretando o tema Gosto de Mel na Garganta, letra do Nenito Sarturi e Miguel Marques. Vamos agora então destacar os apoiadores culturais das 18h30 e daqui a pouco a gente volta.
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Agora 18:40, 18:40. Um abraço para todos e todas que estão conosco. Infelizmente eu não posso registrar aí os parceiros do nosso 991870505, acabou ficando sem bateria e esse material ficou nas casas. Então, e a gente estava utilizando ele já para outras coisas, outras gravações, e infelizmente eu fiquei sem poder repercutir aí as mensagens dos nossos amigos ouvintes. Bom, vamos com a voz de Dom Lucianel, com o tema Pequena Notícia de um Rio. Depois tem o Jorge Xavier com o tema dele, Mal Contado.

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53 minutos, 18h53. Nós ouvimos o Dom Lucianel com o tema Pequena Notícia de um Rio. E agora, Mal Contado, letra, melodia e interpretação do Jorge Xavier. 18h54, já vamos chegando ao final do nosso programa. O Alcione já está por aqui, Alcione Silveira, e convidadas para o programa Ecoar. Agradeço a todos pela audiência, pela parceria. Um novo encontro amanhã, se Deus quiser, a partir das 18 horas. Até peço desculpa aos amigos que eu fiquei sem o celular hoje. Muita correria, algumas coisas a gente está providenciando aqui para terminar o nosso trabalho nos estúdios da nossa Rádio Com. E por isso a gente, algumas coisas ficaram ainda por fazer, que a gente vai tentar então recuperar aí algumas atividades da rádio. Já estamos com o YouTube já funcionando bem, a nossa estrutura técnico já está ok, a técnica da rádio já foi funcionando bem, o trabalho do YouTube também, o pessoal está trabalhando direitinho então, e logo logo nós já vamos ter um novo mobiliário aí, para ficar então tudo dentro dos conformes, como diz o gaúcho. Um abraço a todos vocês, muito obrigado. E daqui a pouquinho então tem o programa Ecoar com Alcione Silveira. Até lá. Na nossa programação da Rádio Com, a partir das 7h30, a gente vai destacar também as notícias aqui que são importantes no programa Edição da Manhã. Um grande abraço a todos.

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10: Bom, boa noite a todas e a todos que nos acompanham pelos 104.5 da Rádio Com, pelas plataformas digitais, YouTube, Instagram, Sinal de Fumaça, qualquer jeito que a gente conseguir chegar a informação a quem nos ouve e nos acompanha. Programa Ecoar, diálogos necessários sobre educação, meio ambiente e sociedade. E hoje, 14/10/2026, o ano está indo, são 19 horas. O programa Ecoar tem, teve aquele período de repaginarmos a estrutura do programa e focarmos numa ótica mais voltada para a educação especificamente. Lógico que mantendo sempre o foco em educação ambiental, mas também em educação em termos gerais. E hoje nós vamos conversar sobre ensino médio em tempo integral. Para muitos é algo já conhecido, mas para muitos também é algo que precisa ser mostrado, é necessário que seja mostrado, até pelo trabalho que vem sendo feito especificamente na escola que as nossas duas convidadas estudam. A gente vai fazer um ping-pong, eu dei umas tintas para elas sobre não ter engessamento na conversa. O horário que a Rádio Com nos franquia, ele é dos nossos convidados, então o horário é de vocês. Nós temos aqui a Isabelle, nós temos a Sara e, como eu disse, nós vamos fazer um bate-bola. Elas devem ter feito uma cola, né, de algumas perguntas, tá? Isso aí eu sei porque eu conheço, tá? E eu queria registrar a presença no estúdio também, tá, da vice-diretora do Ensino Médio Integral, professora Juliana Pizarro, que não vai interferir, vamos dizer assim, interferir é pesado, né, mas não vai participar diretamente, porque a ideia do Ensino Médio Integral, sobretudo na escola real, é que os alunos sejam protagonistas, é que os alunos estejam à frente das ações, tá? Então, tem um aberto. Tá, achei que tinha um microfone aberto. Então, só para registrar também, né, que a escola real. Eu vou puxar a brasa para o meu assado. Não sei se vou ganhar aumento. Não vou ganhar aumento, né? Talvez de trabalho. Mas a Escola Ariel vem sendo referência no que diz respeito ao ensino médio integral, com as ações que vem fazendo. Gurias, apresentem-se, por favor. Fiquem à vontade.

0: da turma 101, comecei a estudar no início desse ano. Ingressei junto com o ensino médio em tempo integral.
1: Então tu não passasse do nono pro primeiro, tu fosse direto para o integral do primeiro ano, é isso, né?
0: Sim.
1: Tá. E a Isabelle?
2: Meu nome é Isabelle, eu sou do primeiro ano também. Eu ingressei no primeiro ano na escola integral, sou da turma 101 e eu comecei esse ano.
1: Começou também esse ano.
2: Comecei
1: não
2: esse
1: estava
2: ano.
1: Lá no Arealto, começasse esse ano.
2: Esse ano.
1: Então tu não pegasse essa troca de nono ano para primeiro ano.
3: Não.
1: Tá. E essa rotina, como é que é a rotina de vocês na escola? Como é que é a rotina do estudante em tempo integral na escola?
0: A gente entra às 7h30, né? A gente tem 6 períodos pela manhã e mais 3 de tarde. Então, a gente entra às 7h30 e na troca de períodos, mais ou menos, entre o final do primeiro período e o começo do segundo, a gente tem o nosso primeiro lanche, que é o café da manhã. Aí, 2 períodos depois, né, segue-se 3 períodos até o nosso recreio de 20 minutos, que é das 9h40 até as 10 horas. Então, a gente tem mais 3 períodos mais uma vez, totalizando 6, e a gente tem o nosso segundo intervalo ao meio-dia, que vai se estender até 1h30.
1: E nessa divisão de tempo, né, que vocês trazem, tá? Vocês, a Sara menciona um aumento de períodos, né? E como é que foi? Qual é a principal diferença que vocês sentiram de uma quantidade de períodos? Lógico, fora o cansaço, fora essa parte mais de vocês, de cada uma de vocês. Mas qual foram as principais diferenças que vocês sentiram de estarem num sistema de ensino que não era integral e agora estarem no integral? Quais foram essas diferenças?
2: Uma das principais diferenças que eu notei foi as horas que eu fico numa escola. Antes eu só estava meio-dia no horário normal. Só que agora tem um horário normal, claro. E os horários dos intervalos aumentaram muito. Isso é bom, muito bom. Uma coisa também que é muito satisfatória, que o próprio ensino integral a gente consegue ver, é o nosso desenvolvimento nas amizades. Que o tempo mais que a gente fica na escola, a gente tem um desenvolvimento maior, que a gente consegue equilibrar, e o que faz uma grande diferença que a gente não tinha antes.
1: Sara, o que que tu me dizes? A diferença do nono ano que não era integral para o primeiro que agora é integral?
0: Olha, acho que reforço a carga horária, né? A gente passa o dia inteiro na escola praticamente, mas tem um bom preço, né? A gente está no ensino médio em tempo integral, porque a gente vai sair do ano, né, com 2 certificados, né? A gente está cursando marketing. Não marketing ainda, estamos sendo introduzidas agora, nesse primeiro ano, mas estamos nos aprontando para, no terceiro, né, a gente receber esse segundo certificado.
1: E essa... Ó, o pai da Isa disse que tá com muito orgulho dela. Aqui, ó. Já botei no ar aqui, já botei na tela aqui. E isso é importante, essa consideração da Sara, né? Porque várias vezes conversando entre nós lá com a professora Juliana, a gente tem essa intenção Eu digo a gente porque, como eu faço parte

0: como secretário, faço parte da escola, né? Vejo, vimos juntos, né, criar-se o ensino médio no Areal. E uma coisa que precisa ser bem vista, e como diz a Sara, é essa perspectiva, né, essa noção de que vocês não estão lá só para estar um tempo a mais. Vocês estão lá por quê? Porque ao final vocês vão ter já estão tendo uma preparação para o trabalho, já estão tendo noções, né, que é o nosso próximo ponto aqui, né, mas que vocês vão sair de lá com uma certificação de ensino fundamental e com um direcionamento para uma profissão. Isso tem que ser bem entendido por quem muitas vezes até critica o ensino médio integral, porque eu já ouvi críticas ao ensino médio integral, tá? De forma geral, tá? Mas vocês estão sendo preparadas e preparados para terem uma profissão, se quiserem trabalhar com marketing, se quiserem vir aqui entregar o currículo pro seu Zé ali e pedir uma vaga na Rádio Com na área de marketing, vão poder, porque vão estar tendo essa preparação, né, gurias? Então é importante aqui também, né, essa menção que a Isa faz das amizades que reforçam, né, quem eventualmente possa ter uma dificuldade de relacionamento. Eu sou antipático, eu sou meio chato e brigo com todo mundo às vezes. Então eu tenho uma dificuldade de relacionamento às vezes, mas esse tempo dentro da escola fortalece isso, né, Isa? Faz com que necessariamente tu tenha que te aproximar das pessoas, deixar as pessoas se aproximar, brigar com algumas pessoas, isso é bom também às vezes. Não, professora, não, isso aí é brincadeira, tá? Não é para brigar, mas isso é muito importante, esse fortalecimento de relações. Esse tempo maior ele faz esse fortalecimento de relações, com certeza. E como nós temos um tempo maior dentro da escola, o que acontece? Os componentes curriculares, eles mudam, né? Então vocês no primeiro ano, que estão um primeiro ano integral, ele é diferente de um primeiro ano regular de uma outra escola, porque ele não tem alguns componentes que o primeiro ano que vocês estão tendo tem. Por exemplo, aqui fui eu que fiz a cola, aqui eu anotei, né? E aí eu pergunto, de que forma esses componentes novos que vocês estão vendo, tá? Projeto de vida, as mentorias, essas eletivas e práticas que vocês têm feito também, bastante, né? Várias práticas experimentais, como é que vocês estão enxergando isso? Como é que elas estão contribuindo para a formação de vocês?
1: O projeto de vida, principalmente, né? A gente tem com o professor André, né? Na minha perspectiva, eu nunca tive muito uma noção do que era para ser projeto de vida, né? Eu sempre fui muito literal quanto ao nome, e eu sempre achei que fosse literalmente o momento em que a gente parasse para projetar a nossa vida. Mas a gente não acaba fazendo só isso durante as aulas com o professor André. Eu vejo que ele reforça muito a nossa moral. É uma espécie de uma ideologia, de certa forma, né? A gente está sempre revendo temáticas comuns, né? Então, são reforçamentos. Mentoria mesmo, a gente não tem uma matéria em específica para se aprofundar, mas ela serve, né, em compensação com o tanto de matérias que a gente acaba tendo, no total, ela nos ajuda a nos organizar também.
0: Só ajustar o microfone aqui. Solta a voz. É. Solta a voz, cara. Solta a voz, não tem problema.
1: E aí a gente tem as eletivas e as práticas experimentais, né? Que as eletivas são mais, né? A gente vai ter as eletivas mesmo, que aí vão ser uns temas diversificados mesmos, vão ser de vários tipos diferentes, e a gente vai ter os itinerários, que eles nos afrontam por o que a gente vai aprender no ano que vem, né? E as práticas experimentais, elas são principalmente voltadas para as áreas da ciência, né? Que aí tem física, química, biologia, tudo isso numa só.
0: Isa, o que, que tu me dizes dos componentes? Que te chama a atenção nesses componentes?
2: O projeto de vida, o que me chama muita atenção é que o André, ele reforça muito o nosso caráter. A gente está pronto para enfrentar as coisas também no mundo de fora, porque ele nos ensina isso. Ele é um professor muito bom e nessa área ele ensina muito bem. Gosto muito. Mentoria também. Mentoria, ela ensina a gente como é que a gente vai se preparar para o mundo lá fora. Porque uma coisa é quando a gente está dentro de uma escola e quando a gente está fora. E ela ensina isso pra gente, ela explora essa área, ela deixa muito bem pra gente aprender. E eu gosto muito disso. Eletivas, como a Sara disse também, elas exploram bastante coisas. E claro, tem a outra área, qual é o nome?
1: As práticas
2: experimentais, eu simplesmente sou apaixonada. Porque a Thaís, ela assim, ó, é maravilhosa. É uma professora incrível.
0: Tá aqui a Thaís, ó. Aqui, ó.
2: Oi, Thaís.
0: Ah, ela disse, Thaís. Tá aqui a Thaís. Thaís Barcelos.
2: Amo você, Thaís. Eu gosto muito porque é uma área que eu me interesso bastante também. E além que a Thaís, ela faz as aulas serem muito divertidas. Nossa, assim, ó, é maravilhoso. Porque a gente aprende muito com ela. Ela faz a gente se interessar e eu amo isso. Porque quando o aluno se interessa numa matéria, não tem quem tire ele de lá. A gente,
0: com certeza,
2: a gente se sente explorado, porque é maravilhoso. A gente explora a área, a gente vê como é. Eu acho isso muito bom. Acho isso maravilhoso.
0: E é muito legal a gente ter essa devolutiva do aluno, tá? De um trabalho... Eu não sou professor de formação, mas eu sou um educador há muitos anos. E essa devolutiva que tu trazes com relação a Thaís, com relação ao André, isso aí faz com que fortaleça, como eu disse, cada vez mais e faça algo que pouco se vê, que é também o que tu nos trazes. A vontade do aluno de estar em aula, a vontade do aluno de ir para a escola, acredito que a Sara concorde conosco com relação a isso.
1: Sim, bastante.
0: Então, essas dinâmicas diferentes que os professores trazem, elas instigam vocês a irem, ficarem, gostarem, envolverem-se cada vez mais no que está sendo proposto. E é muito bom ouvir essas considerações de vocês pela proposta que é apresentada pela escola, né? Se fosse só uma proposta engessada, se fosse só algo que alguém tivesse escrito lá, olha, vamos ter que fazer assim, assim, assim, assim, pronto, e deu. Mas não, a Isa fala em caráter, a Sara fala em uma mudança de percepção do que é um projeto de vida, né? Que ela entendia de uma forma literal e começou a entender de uma outra forma. Isso não é pouca coisa, tá? Isso aí é realidade do dia a dia de vocês e é o que vocês vão levar. Isso aí já está na carga de conhecimento de vocês. É muito bom poder ouvir isso de jovens como vocês, um pouco mais jovens que eu, É, um pouco só. Não, bastante. Tá. Não vamos entrar nessa seara. Mas nos dá esperança. Nos dá muita esperança. Tá? Por quê? Porque quando se fala em escola pública, tem aquele mito, porque é uma escola pública, é uma escola que tem falta professores, não sei o que, bababá. Mas quem está lá dentro sabe o que acontece lá dentro. Quem está lá dentro sabe que todas essas dificuldades são superadas também por essas, por isso que vocês nos trazem, né? Então se desmistifica isso. Então se mostra que a escola pública tem força. Se mostra que existe futuro dentro da escola pública, que são vocês. Isso é muito bom, isso é muito bom ouvir, tá? Vou eu para minha cola de novo aqui, tá? Para não judiar muito com vocês, eu queria fazer uma pergunta técnica sobre uma construção pedagógica do conhecimento. Não, é brincadeira, sacanagem, não vou fazer nada, eu vou só seguir o que a gente combinou, tá? Não vão fazer coisa, né? Vocês tinham um ensino regular, né? Anteriormente, no nono ano, e agora no integral. Como é que vocês organizaram, né? Organizaram os estudos de vocês, né? Porque vocês têm essa autonomia, tanto lá na escola vocês têm a autonomia de organização, e vocês tiveram que também fazer uma reorganização em casa, né, de estudos. Como é que foi essa mudança? Como é que vocês estão organizando isso?
1: A gente tem uma matéria própria para isso, na verdade, né? Que também é com a professora Thaís.
0: Thaís já vai ganhar a medalha de melhor professora. Eu vou fazer o sorteio depois.
1: É orientação de estudos. Então, o nome dessa vez é, de fato, literal. Ela, inclusive, estava nos preparando mais cedo para fazer um simulado do Enem, né, que a gente vai ter no fim do mês.
0: Apareceu a Juliana. Eu apontei. Professora Juliana não iria aparecer, mas apareceu para ler um comentário da professora Thaís. Desculpa, Sara, te cortei.
1: Capaz. Então, eu, pelo menos, né, falando de experiência própria, eu nunca fui do tipo de pessoa que eu chego em casa, eu abro um livro, eu leio, né, eu estudo. Não, eu nunca fui exatamente desse tipo. Então, eu aprendi muito mais na marra mesmo. Eu tive que me adaptar, né? Mas são os pequenos períodos que dá para a gente se aprofundar no que a gente tem dificuldade ou rever os conteúdos, mesmo aqueles que a gente já sabe, são úteis, porque reforça algo que, apesar de a gente já ter um entendimento básico, a gente, por bem ou mal, com o aumento de carga horária, a gente fica muito sobrecarregado, né? A gente tem muito mais o que estudar, tendo muito mais tempo de aula também. Então é mais ou menos assim.
0: Isabelle.
2: Como a Sara mesmo disse, a gente tem uma aula que ajuda a gente nesse modo de estudar, porque eu mesmo fui sempre uma aluna que eu não estudava em casa, porque eu acho que não via necessidade, sabe? Eu ia pra escola, via as aulas, prestava atenção e pegava aquilo e memorizava. Mas agora, quando a gente tem muitas matérias, eu tive uma certa dificuldade no começo para tentar pegar tudo aquilo, me organizar. Mas a Thaís me ajudou com as aulas dela, o que eu amei, e eu consegui me organizar nisso. Eu consegui pegar as matérias, dividir elas, consegui estudar elas. E isso me ajudou muito, muito mesmo. E isso foi uma coisa que eu consigo me organizar, mesmo estando em casa. Que eu pego em um caderno e falo, nossa, hoje eu tenho tal prova, então já sei, vou pegar o que a Thaís nos ensinou. Aí eu vou, faço o esquema. Hoje mesmo ela fez uma coisa da redação, né? E eu sou o tipo de pessoa que gosta muito de escrever. E ela me ajudou nisso. E eu acho muito bom. Isso desenvolve muito a gente, ainda mais na hora de estudar.
0: É, eu confesso também que eu não tinha o hábito de estudo em casa, né? E passei bastante trabalho por não ter esse hábito de estudo. E não tive a oportunidade de ter alguém que me orientasse. Tá? Então, isso aí também vem a contribuir na estrutura que o ensino médio integral traz para vocês. Né? É essa. É algo que não mudou a vida de vocês, mas mudou a condução da vida de vocês no que diz respeito ao estudo, né? Então eu tinha esse mau hábito de não estudar em casa, né? Paguei o meu preço, mas tudo bem. Também não vamos entrar em detalhes aqui, né? Mas isso é muito bom, né? Essa instrução e essa coordenação que vocês conseguem fazer através da orientação, né, de como trabalhar o estudo fora da escola, porque é cansativo. Vocês passam o dia lá, tem que planejar alguma coisa mais para um outro dia, tem projetos, tem uma infinidade de coisas, né? Então isso aí é muito importante, né, que essa estrutura seja mantida e que vocês continuem com essa condução. Registrar a presença da chefe maior da escola, né, a professora Márcia Pegloff, que mandou recado aqui para as gurias. Eu não sei o que é esse recado aqui que elas combinaram, né, mandou um recado, eu coloquei no ar aqui, tá? Aí é com vocês, eu não sei que recado é. O número 6, que é o nosso ping-pong aqui, né? O que que vocês mais gostam? Bah, agora vai pegar uma ciumeira que não vai ter tamanho, né? Tudo bem, né? Optaram por colocar, né? O que que vocês mais gostam no ensino médio em tempo integral, na escola areal? Alcione, professora Juliana, Thaís, vamos, Márcia, vamos colocando aí, com vocês.
1: Eu gosto bastante, no ensino médio de tempo integral, eu gosto bastante da convivência que a gente construiu desde o início do ano, não só com os nossos colegas, mas com os professores e os monitores também, que... Uma menção notável é a Juliana, né? Que realmente a gente passa o dia inteiro lá, né? Então, se a gente não cria uma certa afinidade, um vínculo, o que mais que a gente vai fazer, né? A gente não pode ficar brigando o tempo inteiro. Então, é aquela coisa, é convivência. Eu gosto bastante da estrutura do colégio. Os professores são muito gentis. Eu tenho uma relação muito boa com meus colegas. Yeah.
0: Isa?
2: Uma coisa que eu gosto bastante são as atividades que a gente tem na escola. Que na escola a gente joga vôlei. Então a gente, assim, ó, a gente tá sempre jogando. A quadra tá sempre lotada. Uma coisa que eu também amo é claramente a Juliana. Ela é incrível. Não posso esquecer a Camila, que ela está sempre nos ajudando. Os professores também são maravilhosos. E assim, ó, eu gosto também que a gente tem uma área, que é a área de descanso. Aí a gente pode ficar lá, conversar, se divertir. E com um amigo sempre fica maravilhoso, porque o tempo passa voando e às vezes a gente nem percebe. Então isso é uma coisa muito boa, que eu gosto bastante no integral.
0: E vocês vejam que mesmo com essa mudança de tempo, né, em escola, em sala de aula, porque houve o quê? Um aumento de 6 para 9 períodos? Um aumento de 6 para 9 períodos do nono ano para o primeiro. Tá? Há um desgaste, lógico, tá? Mas não há uma... Pelo que eu vejo no dia a dia, não há uma vontade de sair do integral. Por quê? Porque como eu estou na secretaria, como a professora Juliana sabe também, tá? A Escola Real tem o menor índice de evasão do integral. Tá? Todas as saídas passam por mim lá na secretaria. Eu sei quem está entrando e quem está saindo. Tá? Então, está entrando mais gente do que saindo. Isso dá para se afirmar. E nós avisamos, olha, aqui é integral, aqui é, não tem problema. E talvez por isso. Por quê? Porque quando se está lá dentro, é cansativo, se tem um desgaste maior, mas não chega ao ponto de ser algo insuportável. Né? Porque as pessoas às vezes têm essa, é insuportável, vou ter que ficar um tempo absurdo. Não. É cansativo, é. Mas essa afinidade que se cria, essa toda essa estrutura que foi montada, preparada antes de vocês chegarem, já se estava mexendo nisso, por óbvio, né? Faz com que vocês se sintam bem, né? Faz com que vocês se sintam sempre acolhidas e acolhidos, né? Então eu pergunto para vocês, né? Já foi mencionado, né, a convivência. Como é que é a convivência de vocês com os colegas, com os professores, com a equipe diretiva, durante esse tempo maior na escola? Vocês saíram do nono ano e foram para o primeiro integral. Então vocês tinham uma relação, uma convivência com o pessoal administrativo, com o pessoal da própria equipe diretiva, quando estavam no nono ano nas escolas que vocês estavam. O que, que vocês viram de diferente nessa passagem, nessa estrutura diferente? Como é que vocês viram essa convivência? Como é que se dá essa convivência, melhor dizendo? Muita briga?
1: Incrível que pareça, não.
0: Não?
2: Eu acho que foi mais amizades. Acho que criamos mais amizades, mais vínculos. E o tempo que a gente passou junto, acho que melhorou muito isso. Porque antes, tipo, a gente ficava 4 horas numa escola. E aí, a gente tinha esse desenvolvimento menor, claro. E várias vezes, nós não conversamos fora da escola. A gente convive numa escola, a gente conversa numa escola. Mas eu acho que quando a gente faz isso, a gente cria amizades que a gente vai levar além. Além da escola, criar amizades que a gente pode levar até mesmo para o nosso futuro, como adultos, e por assim vai. Eu acho que é assim, pelo menos, não sei, Sara.
0: Sara.
1: A convivência que eu tenho com meus colegas, pelo menos, eles, é como se eles fossem os amores da minha vida, sério. Porque é, claro, né, eu não falo com a maioria deles fora da escola. A maioria deles são mais colegas do que, eu diria, amigos, mas a gente não deixa de ter uma boa convivência, entende? Aquela relação de respeito, sabe? Aquele apreço, entende? É amizade mesmo. É genuíno. E, claro, a gente, alguns têm suas desavenças, assim como outros são mais próximos do que se imagina.
0: É, se nota diariamente, né? Nós conseguimos lá notar fortalecimento de vínculos, né? Que é o que a Sara nos traz. Esse fortalecimento de vínculos se dá, pelo que a Isa nos diz também, às vezes se fica 4 horas da escola e não se tem a condição de se conectar com ninguém, tá? O aumento do tempo obrigatoriamente fez com que
2: tivesse
0: mais esse desenvolvimento, tá? Então a gente consegue aí ver quantidade e qualidade ao mesmo tempo, tá? Se consegue juntar essas duas coisas. Protagonismos, né? Como eu disse no início, né, que a professora Juliana trouxe vocês, né, e desde o início da formatação do ensino médio se falou muito nisso. Os alunos, eles têm que ser os protagonistas do que vai ser feito, né? Então, vocês como protagonistas, né? Esse protagonismo de vocês, né? De que forma cada uma de vocês se sente protagonista dentro da escola?
1: Bem, é porque eu sou líder da turma 101, né? Eu sou representante de turma. Mas algo que eu acho, apesar de eu não participar, eu acho muito interessante desde o início do ano a gente ter criado, são espécies de clubes, vamos dizer assim, né? São o que a gente chama de grupos de protagonismo, né? Que aí a gente tem o grupo de vôlei, tem o grupo de futebol, tem o de basquete, dança, acho que a gente tem o de boxe agora, é. Então, assim, o que não falta é lugar para tu se sentir acolhido, é lugar para tu se integrar, de fato, né? E acho que principalmente dando-se ao fato dessa boa relação que a gente tem uns com os outros, a gente aprende muito mais também. A gente consegue seguir fazendo algo que a gente gosta em um lugar bom, um lugar acolhedor.
0: Vamos então seguindo aqui na nossa playlist que vocês... Falando isso, vocês gostaram da minha playlist quando vieram comigo até aqui, né? Sobre o curso... Ah, ela tá rindo, né, Isa? Tá rindo, né? A Escola Areia oferece, né, como já foi dito, né, no terceiro ano, lá, a possibilidade do curso técnico de marketing, né? E em parceria com a SUEPRO, né? E essa oportunidade, como é que vocês veem? Alguma de vocês já pensou, projetou, como eu disse, daqui a pouco trazer um currículo aqui pro seu Zé, né, para trabalhar na Rádio Com, tá? Alguma de vocês já pensou no marketing como uma possibilidade real de trabalho?
1: Sim, é que eu quero seguir para medicina, né? Eu quero ser médica. Eu acho que a Isa também,
2: eu,
1: né?
2: Eu também quero.
1: Isa. Então, na verdade, o marketing, claro, o marketing é uma profissão própria também, mas ela pode servir como uma espécie de ponte, né? Que dá para se ligar a diversos tipos de profissões. Inclusive a medicina, né, que é o meu caso. Então, pode servir futuramente para mim, né, como uma forma de divulgação do meu trabalho, né, eu ter um perfil profissional.
0: Isa?
2: Uma coisa, tipo assim, eu vou seguir na área, claro, da medicina. Mas essa área, ela explora muitas coisas, claro. E, obviamente, ela dá futuros empregos, podemos assim dizer. Como a Sarah disse, eu posso pegar e expandir, claramente, a minha área assim. Porque, querendo sim ou não, é uma área muito interessante. E muitas pessoas que querem seguir, tipo, como se fosse numa empresa, elas vão precisar dessa área também. Então, se eu fosse seguir claramente essa área, eu iria sem pensar duas vezes. Porque ela deve ser muito boa de explorar. Muito boa mesmo.
0: É, até porque o marketing, ele vai abrir um leque de possibilidades para quem resolver seguir no marketing, né? Tanto em mídias, tanto em redes sociais, tanto em... enfim. Né, agências de publicidade, né, o marketing abre esse leque, né, e há que se considerar que houve uma votação, né, sobre a continuidade do curso, né, de que curso se daria continuidade, e o marketing foi o curso que mais votado, não sei o percentual, se foi na totalidade ou não, mas foi o mais votado, né? Isso prova que, como eu disse antes, as coisas antes de vocês chegarem lá já estavam sendo planejadas, já estavam sendo programadas para que vocês recebessem a estrutura. Então, por isso, o marketing foi o curso mais votado dentre outros que foram oferecidos como possibilidade, né? Vocês acreditam que o ensino médio ajuda na preparação de vocês para a medicina, para o mundo do trabalho, né? E para a continuidade, enfim, para a medicina, já que as duas mencionaram medicina, né? Vocês acreditam que esse tempo maior em sala de aula, esse tempo maior de convívio, ele vai contribuir para a vida universitária e acadêmica de vocês?
2: Sim, eu acho que sim, porque se a gente fosse fazer mesmo uma faculdade, o tempo numa faculdade é bem maior. E não é que nem uma escola de 4 horas, a gente fica bastante tempo, a gente estuda mais, tem mais desenvolvimento lá dentro. Que nem a gente fosse pegar e trabalhar mesmo. Existem plantões, até mesmo de 24 horas. Então, eu acho que esse tempo que a gente fica na escola faz a gente se acostumar mais a ficar fora de casa, a ter um conforto fora da nossa própria casa que a gente se consegue ampliar ao longo com o tempo.
1: Porque, apesar da pressão que nos é imposta, de certa maneira, é inegável que a gente se obriga ou a gente aprende a ter mais responsabilidade. Entende? A gente tem que ter mais, a gente tem que ser mais compromissados com aquilo que está nos sendo proposto, né? E futuramente, já que eu e a Isa a gente mencionou a medicina, tendo em mente que principalmente um ambiente como um hospital vai ser sempre muito corrido, tem que ser algo que a gente vai estar ali para fazer certo, para fazer direito.
0: Era a resposta que eu queria ouvir. Era a resposta que eu queria ouvir, por isso que eu fiz a pergunta. Exatamente. Essa pressão, né, mesmo que ela seja agora pouca, porque vai piorar, por isso. Eu sinto muito dizer para vocês, vai piorar. Tá? A minha filha estuda em tempo integral também, e está no segundo ano e só piora. Em casa também. Bom, aí, se ela está ouvindo, ela vai chegar em casa e vai ficar louca comigo. Olha isso, ó. Uma aguinha, seu Zé. Ó. Seu Zé fazendo uma aguinha para as meninas. Então, era a resposta que eu queria, que vocês vinculassem isso. A pressão da profissão que vocês pensaram e vão se encaminhar, ela é grande. Então, nada melhor do que vocês já terem uma pressãozinha básica, depois ir aumentando um pouquinho assim, tá? Para que vocês cheguem lá na hora de fazer uma faculdade de medicina.
2: Obrigada.
0: Que é algo diferenciado também, né? E de muita responsabilidade, vocês têm noção de convivência, de empatia, de acolhimento, de tudo isso que a gente vê no nosso dia a dia. Muito obrigado, seu Zé. Então vocês já vão estar com essa noção, tá? De coletivo, principalmente, porque quem trabalha com medicina trabalha com coletivo, trabalha com pessoas que não conhece, como disse a Sara. São colegas, nem todos são melhores amigos, tá? Mas são colegas e têm o mesmo propósito, tá? Então, na área que vocês escolheram, vai ser isso aí, tá? Vocês vão ter o mesmo propósito de vários colegas, tá? Aqui tem uma pergunta que é para vocês, ó. Oi pessoal, como Rafael Ramos. Como funciona a dinâmica dos clubes que vocês mencionavam? É no turno inverso? Qual o tempo ou quantos períodos vocês têm para efetivar as práticas dos clubes?
1: É que, como a gente mencionou antes, a gente tem 6 períodos pela manhã, 3 períodos pela tarde, e a gente vai ter 2 recreios, né? Vai ter 2 intervalos. Então, os clubes funcionam no horário de meio-dia, que é quando a gente tem um intervalo de 1h30, né? Então, claro, vai ter um dia, por exemplo, que a gente tem 2 quadras lá na escola, né? E elas são livres. Mas vai ter um dia, por exemplo, terça-feira, que
2: é o
1: só...
2: do vôlei.
1: Isso.
2: São os turnos dos vôleis. E tem certas vezes que a gente também, mesmo quando não é terça-feira, a gente sempre tá jogando na quadra. É como se fosse uma jogabilidade mesmo nossa, já virou da nossa rotina. A gente tá sempre na quadra jogando. É uma coisa que a gente não tira de mão, porque virou uma coisa que a gente gosta de fazer. A gente às vezes vai pra escola exatamente por causa disso, dessa rotina que a gente criou, desse desempenho, das amizades que a gente fez no próprio jogo. E tem vezes que eu acho que é uma coisa muito boa, que a gente fica desafiando turma por turma, pra todo mundo acabar se divertindo e todo mundo se junta exatamente por isso. Então eu acho que é uma coisa muito legal, ainda mais os clubes, que é sensacional.
0: Um abraço, Rafael. Eu ia falar um negócio aqui, meu TDAH bateu e eu me fugiu aqui. Ah, não, sobre as quadras que eles iam falar. É. Deixar isso no ar aqui, né, que a Escola Areal está aceitando contribuição para a pintura das quadras. Tá? Então, sei lá, uns 8, 9, 10 galões de tinta branca para o piso, mais alguns galões para fazer as marcações das quadras. Então já vamos colocar no ar aqui para quem estiver nos acompanhando e quiser doar, né, e quiser doar a Escola Areal a tinta para a pintura das quadras, vai ser muito bem-vindo. Bom, nós, como eu disse, temos 1 hora, né, por semana, que a Rádio Com nos franquia para trazer informações, trazer essa qualidade de convidados, né? Mas essa 1 hora, ela em rádio, vocês vão aprender lá adiante no marketing, né, seu Zé? Em rádio, 1 hora é 1 hora e tem que se bater em 1 hora. Temos alguns minutos e eu pergunto para as duas que mensagem que cada uma de vocês deixaria para quem está pensando em ingressar no ensino médio e resolva optar pelo médio integral da Escola Areal. Que mensagem vocês deixariam? Vão para lá, não vão para lá? O que que vocês me dizem?
1: Venham.
2: Sinceramente, se vocês querem se desenvolver, criar amizades, tipo assim, inimagináveis, com certeza vão para o integral, porque assim, é uma coisa maravilhosa. Não existe outra coisa no mundo que não seja isso.
0: A Sara resumiu, venha. E se vocês pudessem resumir as duas, o ensino médio integral, em uma palavra ou uma frase, aí eu já quero uma frase, eu já vou eu complicar, tem que provocar. Se vocês pudessem resumir em uma frase o que vocês estão vivendo e vivenciando, qual seria a frase? Ó, aquele vácuo, ó.
1: Eu acho que... vale a pena explorar. Vale a pena experimentar. Entende? Vale a pena. Não vai ser para todo mundo, nem todo mundo tem o mesmo pensamento, nem todo mundo se adapta da mesma forma, entende? Só que, claro, a gente está falando das nossas experiências no tempo integral. E até agora foi tudo nota 10. A gente foi, eu pelo menos, eu fui bem recebida por todo mundo. Eu construí amizades com pessoas maravilhosas. Eu falo com as monitoras, com os professores, como se fossem parentes íntimos até. A gente brinca, a gente aprende e vale a pena. Vale a pena. Para quem quer mesmo, vale a pena.
0: A frase é, vale a pena. Isa?
2: Uma coisa é que eu tenho certeza que muitas pessoas gostam é se desafiar. Então, se tu gosta de um desafio, vai pro integral. Só vai, que tu vai assim, ó, adorar. E se tu quer mesmo saber, integral é uma coisa ótima pra te desenvolver e criar um vínculos assim, muito bom. Então, é isso. Se tu gosta mesmo de se aventurar, vai pro integral.
0: Perfeito. Sem palavras, mais uma vez, para agradecer a vocês por essa contribuição. Deixar registrado que nesses tempos, às vezes, complicados em que se vive, de algumas indefinições de como é que a educação vai estar daqui a algum tempo, como é que não vai estar, é muito bom saber como ela está agora. Ela está com vocês, ela está na mão de vocês. Isso é muito importante. Fora tudo isso que está acontecendo aí fora, ela está na mão de vocês. E eu me permito dizer que a empatia, o acolhimento, a estrutura, a preocupação, bom, vocês conhecem um pouquinho a professora Juliana e sabem que ela se preocupa um pouquinho com o integral, né? Vocês sabem que ela se preocupa um pouquinho, né? Um pouquinho bastante. Então eu me permito dizer que tudo isso vai continuar. Tudo isso vai até o terceiro ano. Quando vocês se formarem, com certeza vai ter continuidade, tá? Mais uma vez, muito obrigado. Tem mais aqui uma mensagem, deixa eu botar aqui para não ficar devendo para ninguém. Vocês todos estão vendo, a professora Juliana não está vendo, porque a professora Juliana está ao lado com a câmera desligada. Vocês não fizeram o combinado com a diretora Márcia, mas tudo bem, deixa assim, senão quem apanha sou eu. E voltaremos na próxima quarta-feira com o programa EcoAr, Diálogos Necessários sobre Educação, Sociedade e Meio Ambiente. Gurias, muito obrigado. Professora Juliana, muito obrigado. Fiquem bem. Um abraço a todos que ficaram conosco até agora. Valeu!

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